0: E também acolhimento a refugiados.
1: Relatório mostra aumento do número de pedidos de asilo e de regularização de migrantes no Brasil.
0: País busca fortalecer mecanismos de acolhida e integração para pessoas que chegam em busca de proteção internacional. Caroline Blaut.
2: Como parte desse esforço, o governo do Brasil lançou uma consulta pública do primeiro Plano Nacional de Migrações, Refúgio e Apatridia.
1: Hoje, na apresentação da Voz do Brasil, Mariana Jungmann e Luciano Seixas.
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1: O presidente Lula cumpriu hoje uma série de agendas no Rio de Janeiro.
0: Entre elas, o anúncio de mais 140 bilhões de reais para o programa Nova Indústria Brasil.
1: Os recursos vão priorizar investimentos em setores essenciais para a economia do país, como fertilizantes, máquinas agrícolas e indústria da saúde.
3: Lançada em 2024, a Nova Indústria Brasil tem o objetivo de impulsionar o desenvolvimento industrial até 2033. No seminário sobre os 74 anos do Banco Nacional de Desenvolvimento Econômico e Social, foi anunciada a ampliação da NIB, com mais 140 bilhões de reais até o fim de 2026. São recursos do BNDES, da Financiadora de Estudos e Projetos e da Empresa Brasileira de Pesquisa e Inovação Industrial, o que eleva o investimento na política industrial para 750 bilhões de reais em 4 anos. O presidente do BNDES, Aloysio Mercadante, detalhou as prioridades.
4: As áreas prioritárias é fertilizantes e máquinas agrícolas, depois saúde, biofármacos, terapias avançadas, IFAs, vacinas, mobilidade sustentável e inteligência artificial e audiovisual. Toda essa indústria criativa que nós queremos olhar também com atenção.
3: A ministra da Ciência, Tecnologia e Inovação, Luciana Santos, anunciou que o ministério vai liberar também 440 milhões de reais para que a Embrapi desenvolva projetos de inovação.
5: Os recursos vão alavancar investimentos privados e permitirão contratar 550 projetos de inovação de empresas em um valor total de 1,2 bilhões.
3: Na área socioambiental, foi divulgado o resultado do primeiro processo público para a compra de créditos de carbono, o Pró-Floresta Mais. O programa, uma parceria do BNDES com a Petrobras, financia projetos de restauração ecológica na Amazônia. As empresas vencedoras vão fornecer 5 milhões de créditos de carbono com replantio de espécies nativas, como detalhou a presidente da Petrobras, Magda Chambriá.
6: Nós recebemos 16 propostas, 3 foram selecionadas e cada um comprometido com a restauração de pelo menos 3 mil hectares de áreas degradadas no bioma amazônico.
3: Além disso, foi oficializada com a Petrobras uma parceria para pesquisas sobre minerais críticos essenciais para a transição energética. O presidente Lula destacou a importância dos investimentos públicos e privados para o crescimento do país.
7: O que nós estamos assistindo hoje é apenas uma demonstração de que o Brasil não pode comportar mais aquele discurso

0: que é privado e funciona tem que continuar a ser privado e funcionando. O que importa é que os dois produzam.
1: No evento, houve ainda o anúncio de financiamento de 340 milhões de reais a uma empresa de mobilidade urbana para aquisição de 85 mil bicicletas elétricas, voltadas para entregadores de aplicativos. O projeto utiliza recursos do Fundo Clima. Reportagem Nazi Brum.
2: Obras também de drenagem, saneamento, pavimentação e melhorias da rede elétrica em comunidades do Rio de Janeiro.
3: E ainda um grande projeto que vai ajudar a conter as enchentes na região do Jardim Maravilha.
2: Investimentos do governo federal que somam mais de R$1 bilhão.
3: O presidente Lula fez os anúncios hoje no Rio de Janeiro e autorizou o início de obras que devem melhorar a vida de quem mora nas periferias.
4: Com a assinatura da ordem de serviço, está autorizado o início das obras para controle de enchentes no Jardim Maravilha, em Guaratiba, zona oeste do Rio de Janeiro. Um dique de mais de 3 quilômetros vai funcionar como uma barragem, evitando que as águas cheguem às áreas habitadas. O projeto conta com drenagem e construção de reservatórios. Serão investidos 340 milhões de reais por meio do novo PAC, o Programa de Aceleração do Crescimento, beneficiando cerca de 30 mil pessoas. Gente como a Ivone Abrantes, que sofre há décadas com as inundações.
5: Cada enchente que tem, a gente é mais uma perda de tudo, aí a gente fica sem nada novamente, então fica muito difícil. Eu passei aqui esse tempo todo, que são décadas e décadas, vivendo nessa situação.
4: As obras terão duração de 3 anos. O presidente Lula pediu atenção da comunidade na execução dos trabalhos.
0: Eu queria que vocês fiscalizassem essas obras. Alguém está fazendo alguma coisa ou não está fazendo? As obras estão andando ou não estão andando? Porque se vocês não fiscalizarem e não denunciarem pra gente, a gente fica lá em Brasília achando que tá tudo maravilhoso. Essas obras precisam andar rápido.
4: Favela da Maré, Complexo do Alemão e Rocinha também vão receber obras de urbanização. Serão mais de 700 milhões de reais do novo PAC para a construção de redes de esgoto, parques e praças, obras de pavimentação e melhorias na rede elétrica. O ministro das Cidades, Vladimir Lima, comentou os investimentos.
6: Nós estamos trazendo aqui hoje também cerca de 170 milhões de reais para o Complexo da Maré, onde hoje damos ordem de serviço para início do parque linear e do ecoponto que vai auxiliar no descarte de lixo no Complexo da Maré, gente. Além disso, hoje nós concluímos aqui no mês de junho o endereçamento CEP de todas as ruas, becos e vielas do Complexo da Maré. Com isso, a gente trazendo a oportunidade de você receber uma encomenda em casa ou de você acessar um serviço social.
4: Na área da educação, o governo anunciou um novo campus do Instituto Federal do Rio de Janeiro, na Cidade de Deus, em Jacarepaguá. A construção de uma nova escola em Realengo e também autorizou o início das obras do campus do Instituto Federal no Complexo do Alemão. Serão criados ainda 10 MovCells, equipamentos de cultura itinerantes que contam com biblioteca, estúdios para produção e edição audiovisual. Reportagem Graziele Bezerra.
2: E o governo do estado do Rio de Janeiro aderiu hoje ao PROPAG, Programa de Pleno Pagamento de Dívidas dos Estados.
3: O Rio possui uma dívida de 210 bilhões de reais com a União e todo mês são cobrados sobre ela o valor da inflação oficial, o IPCA, mais 4% de juros.
2: Mas com a adesão ao PROPAG, o estado fluminense pagará agora apenas o IPCA e a dívida foi renegociada por 30 anos.
3: Isso significa uma economia para os cofres locais de 3 bilhões e 100 milhões de reais somente neste ano.
2: Em contrapartida, o estado deve investir em programas sociais.
3: Ao assinar o termo de adesão ao PROPAG, junto com o governador em exercício do Rio, Ricardo Couto, o presidente Lula destacou os ganhos para a população.
0: O que é importante é que vai sobrar mais dinheiro para o governador administrar o Rio de Janeiro. E esse dinheiro, uma parte dele tem que ser alocada em políticas sociais. De preferência em duas áreas que são cruciais: saúde e educação.
2: E a agora à noite, ainda na capital fluminense, o presidente Lula participa da cerimônia nacional de premiação da 20ª edição da Olimpíada Brasileira de Matemática das Escolas Públicas, a OBMEP.
3: A competição é voltada a alunos do sexto ano do ensino fundamental até o último ano do ensino médio de escolas públicas e privadas.
2: A repórter Thaís Antônio preparou uma reportagem pra gente sobre esse que é um dos principais estímulos ao estudo da matemática no Brasil.
7: Criada em 2005, a Olimpíada Brasileira de Matemática das Escolas Públicas, OBMEP, busca estimular o interesse pela matemática, descobrir novos talentos e incentivar estudantes a seguirem trajetórias nas áreas científica e tecnológica. Foi o que aconteceu com Luana Aparecida Costa, mestre em matemática pelo Instituto de Matemática Pura e Aplicada. Ela conquistou 5 medalhas na OBMEP, mas nunca se esqueceu da primeira, que despertou-a para o sonho de estudar essa disciplina.
8: Eu tenho uma irmã 1 ano mais velha que eu e ela ganhou uma medalha de bronze, então eu fiquei com vontade de ganhar medalha também e comecei a estudar. E comecei a me apaixonar pela matemática. E assim eu pude ganhar minha primeira medalha, que foi a medalha de ouro, tão sonhado ouro. Foi o melhor dia da minha vida, a cerimônia nacional de premiação da OBMEP. Eu lembro até hoje.
7: A iniciativa também contribui para fortalecer a educação básica, ampliar o acesso a materiais de qualidade e incentivar a formação e valorização de professores. Sanduel Vieira, professor da Universidade Federal do Piauí e medalhista da primeira edição da OBMEP, conta que descobriu sua vocação por meio da participação nas Olimpíadas.
9: Foi um divisor de águas na minha vida, que me ajudou a escolher o curso que eu ia fazer. Fiz matemática, mestrado, doutorado em matemática e hoje sou professor da Universidade Federal do Piauí. Eu sou quem eu sou hoje, a pessoa que eu sou, por causa da OBMEP.
7: A OBMEP é realizada pelo Instituto de Matemática Pura e Aplicada, o INPA, com apoio dos Ministérios da Educação e da Ciência, Tecnologia e Inovação. Voltada para estudantes do sexto ano do ensino fundamental até o último ano do ensino médio, a Olimpíada segue mobilizando escolas de todo o país. Na edição de 2025, mais de 18 milhões de alunos se inscreveram para a prova, alcançando mais de 99% dos municípios brasileiros. Reportagem Thaís Antônio.
3: A plataforma de envio do Defesa Civil Alerta foi tirada do ar na madrugada do último sábado, após ter sofrido uma invasão e disparado alertas para diversas regiões do país.
2: A mensagem foi do tipo alerta extremo, que é disparado apenas em situações de risco iminente, e continha a palavra misantropia, que significa ódio à humanidade.
3: O alerta foi registrado nos estados de São Paulo, Rio de Janeiro, Mato Grosso do Sul, Distrito Federal e Paraná.
2: Ainda não é possível calcular quantos aparelhos móveis receberam as mensagens, de acordo com o secretário nacional de proteção e defesa civil, Volney Wolff, mas ele já se encontra em desenvolvimento uma nova versão mais segura para esse sistema.
10: Temos que avaliar e ter informações bastante seguras de como é que aconteceu esse ataque, como é que essas pessoas conseguiram furar a nossa segurança, ver se está atendido por esse desenvolvimento que está em andamento no Ministério e no menor tempo possível, é uma questão de prioridade, né, do governo federal colocar essa nova versão que garanta mais segurança ao sistema e, enfim, aos usuários do Sistema Nacional de Proteção e Defesa Civil.
3: A Polícia Federal está investigando o caso e uma perícia técnica vai apurar o alcance dos disparos não autorizados.
2: O Ligue 180, canal de atendimento às mulheres, tem registrado aumento expressivo de violência nos ambientes digitais.
3: De acordo com o Ministério das Mulheres, o número de denúncias saltou de 5 mil para mais de 16 mil casos em 2026.
2: Isso representa tanto um crescimento nos casos, como também maior confiança da população no canal de denúncias.
3: Diante dessa realidade, a central passa a operar um novo protocolo para se adaptar às novas dinâmicas da violência digital.
11: O Ligue 180, Central Telefônica de Atendimento à Mulher, registrou 16.725 casos de violência contra mulheres em ambiente digital nos primeiros 5 meses deste ano. Esse número é 188% maior que o registrado nos 5 primeiros meses do ano passado, quando chegou à marca de 5.795 denúncias. De acordo com a ministra das Mulheres, Márcia Lopes, nos últimos anos, anos, houve uma subnotificação dos casos. Com melhorias no sistema, o Ligue 180 passou a receber mais denúncias. Segundo a ministra, isso é importante para investir nas políticas públicas de combate à violência.
12: A gente está percebendo que o grau de confiabilidade no 180 tem aumentado muito. Tem um espaço que não é só de denúncia, mas é de mapear a realidade.
11: Para lidar com o aumento expressivo, a central de atendimento Ligue 180 passou por atualizações. A ideia é aprimorar o atendimento para acolher e orientar vítimas de violência digital. Para isso, os atendentes passaram por capacitação. O sistema de registro também foi reformulado e passa a contar com um registro mais detalhado das ocorrências. Com isso, é possível especificar a atuação do governo federal, como detalha a ministra das Mulheres, Márcia Lopes.
12: Todas as medidas estão sendo pensadas a partir das realidades do Brasil. E nós estamos hoje num ambiente absolutamente favorável para a gente tomar as medidas. É só assim que a gente vai romper esse ciclo estarrecedor de violência contra as mulheres.
11: A Central de Atendimento à Mulher, Ligue 180, funciona 24 horas por dia, todos os dias da semana. Também é possível falar com a central por mensagem de WhatsApp pelo número 61 9610 0180. Reportagem Márcia Fernandes.
2: Você já tirou a nova carteira de identidade nacional? Essa semana você deve receber uma notificação pelo WhatsApp e pela caixa postal do gov.br, avisando sobre a possibilidade de uso da versão digital do documento.
3: A versão digital fica disponível no aplicativo gov.br e tem benefícios, como a inclusão dos dados referentes ao título de eleitor e a carteira nacional de habilitação.
2: Além da carteira

0: de identidade nacional, a conta.gov.br, também tem uma nova funcionalidade, um formato digital de procuração para que beneficiários do INSS sejam representados por outras pessoas.
1: A procuração eletrônica pode ser usada somente no aplicativo ou site do meu INSS e não tem validade se impressa ou compartilhada como documento.
0: Ao aceitar a procuração eletrônica, o cidadão deve também indicar quais serviços ele autoriza que o representante possa consultar e o período de validade da procuração.
1: Por enquanto, dois serviços estão disponíveis: consultas de documentos e de serviços online e consultas de pedidos e de benefícios.
0: Mas atenção com as fraudes. O governo do Brasil não envia mensagens por WhatsApp solicitando seus dados pessoais ou pedindo que você clique em nenhum link.
1: E tanto para a carteira de identidade nacional quanto para a procuração do INSS, você deve fazer os procedimentos dentro do site ou aplicativo do gov.br após inserir a sua senha.
0: Considerada a maior obra ferroviária do país, a Malha Norte teve concluído o trecho de 163 quilômetros entre Rondonópolis e Dom Aquino, no Mato Grosso.
1: O vice-presidente Geraldo Alckmin participou da entrega nesse fim de semana.
0: Integrado ao novo PAC, o empreendimento prevê 743 quilômetros de trilhos, ampliando a conexão das regiões produtoras de Mato Grosso com a Malha Ferroviária Nacional e o Porto de Santos.
1: A etapa entregue contou com investimentos privados de 5 bilhões de reais.
0: Alckmin lembrou que o avanço ferroviário é essencial não só para o escoamento da produção brasileira.
2: Reduz emissão de carbono, de gás de efeito estufa, diminui acidente, então ajuda o meio ambiente, ajuda a saúde pública, reduz custo Brasil, melhora a competitividade e o país cresce mais, gera mais emprego e mais renda.
1: Conflitos, perseguições e crises humanitárias contribuíram para um aumento de pedidos de refúgio no Brasil.
0: O estudo divulgado hoje pelo Ministério da Justiça e Segurança Pública mostra que o país recebeu quase 76 mil solicitações de refúgio em 2025.
3: Pela primeira vez, os cubanos lideraram os pedidos de refúgio no Brasil, superando os venezuelanos. Foram 41.919 solicitações feitas por cubanos e 21.233 por venezuelanos ao longo do ano passado. Os dados fazem parte do relatório Refúgio em Números 2026, apresentado durante evento realizado em Brasília, que marca os 75 anos da Convenção sobre o Estatuto dos Refugiados. O ministro da Justiça e Segurança Pública, Wellington César Lima e Silva, avalia que o documento continua atual diante do crescimento dos deslocamentos forçados em todo o mundo.
4: Essa data não marca apenas a assinatura de um tratado, mas a reafirmação da própria dignidade da pessoa humana diante do desafio do deslocamento forçado. É essa força da expressão direito a ter direitos. E é esse vazio que a política de refúgio busca enfrentar.
3: Por trás das estatísticas estão histórias de pessoas que precisaram abandonar suas casas em busca de segurança ou melhores condições de vida. É o caso da cantora iraniana Mamoni, refugiada no Brasil desde 2012.
5: Saí do Irã para falta de liberdade, para direitos mulheres. Eu saí do Irã, eu sou cantora, mas cantar no Irã para mulheres é proibido. Você não pode subir no palco cantar, porque você é mulher.
3: O aumento dos deslocamentos forçados tem exigido o aperfeiçoamento constante das políticas de proteção e acolhimento. Segundo a secretária nacional de Justiça, Maria Rosa Loula, o Brasil tem buscado fortalecer mecanismos de acolhida e integração para pessoas que chegam ao país em busca de proteção internacional.
6: Num mundo em conflito, num mundo em que os deslocamentos forçados crescem a cada dia, o Instituto do Refúgio precisa e deve se aprimorar também a cada dia. O acolhimento que o Estado brasileiro tem proporcionado com o resguardo dos direitos humanos, da identificação, da segurança, promovendo a tão desejada migração segura e ordenada, é um exemplo para o mundo hoje.
3: Como parte desse esforço, o governo do Brasil lançou uma consulta pública do primeiro Plano Nacional de Migrações, Refúgio e Apatridia. O documento vai orientar pelos próximos próximos 4 anos ações voltadas ao acolhimento, à proteção de direitos e à integração social e econômica de imigrantes, refugiados e apátridas no Brasil. Participe e contribua pelo site brasilparticipativo.presidencia.gov.br. Reportagem Caroline Blaut.
1: Pacientes que enfrentam câncer de mama avançado agora contam com uma nova aliada na luta contra a doença.
0: A Anvisa aprovou hoje um tratamento oral inédito com o uso do medicamento Inlurio, fabricado no Brasil.
1: A medicação é indicada para pacientes adultos cujo tumor já se espalhou ou não pode ser operado.
7: Foi registrado nesta segunda-feira pela Agência Nacional de Vigilância Sanitária, Anvisa, o medicamento de nome Inlurio, que é o tocilato de inlunestranto. Ele é indicado para adultos com câncer de mama avançado, que não pode ser removido por cirurgia ou que já se espalhou para outras partes do corpo. O novo medicamento bloqueia os receptores de estrogênio do tecido mamário, ajudando a impedir o crescimento e a disseminação das células cancerígenas. O produto, desenvolvido pela Eli Lilly, do Brasil Limitada, é oral e indicado como monoterapia. Segundo dados do Instituto Nacional do Câncer, o INCA, o câncer de mama é a neoplasia maligna mais incidente em mulheres. Entre 2023 e 2025, foram registrados 73.610 casos da doença, o que representa 30% dos cânceres em mulheres. Daniele Popov para a Voz do Brasil.
0: Pais e responsáveis por crianças menores de 5 anos já podem procurar os postos de saúde e garantir a proteção contra doenças graves como pneumonia, meningite e otite.
1: O SUS começou a disponibilizar a nova vacina Pneumo20, que substitui a versão anterior e amplia a cobertura para 20 tipos da bactéria pneumococo.
0: O Ministério da Saúde já distribuiu mais de 570 mil doses para os estados e espera entregar mais de 6 milhões até o fim do ano.
8: Crianças menores de 5 anos que ainda não completaram a vacinação contra o pneumococo já podem receber a nova vacina Pneumo20 pelo Sistema Único de Saúde, o SUS. O imunizante passa a integrar o calendário nacional de vacinação e protege contra 20 tipos da bactéria responsável por doenças como pneumonia, meningite e otite. Segundo o Ministério da Saúde, mais de 570 mil doses já foram distribuídas nos estados e a previsão é entregar mais de 6 milhões de doses até o fim deste ano. A vacina amplia a cobertura contra os sorotipos mais associados aos casos graves da doença pneumocócica. Dados da Organização Mundial da Saúde, OMS, apontam que essa é uma das principais causas de morte infantil por doenças que podem ser prevenidas com vacinação. Além das crianças, a Pneumo20 também vai ser oferecida a povos indígenas sem histórico de vacinação pneumocócica, idosos acamados ou que vivem em instituições e pessoas atendidas pela rede de imunobiológicos para pessoas em situações especiais. Com redação de Diego Freitas, Dilson Santa Fé, para a Voz do Brasil.
1: E essas foram as notícias do governo do Brasil.
0: Fique agora com as notícias do Poder Judiciário e do Congresso Nacional. Boa noite.
1: Boa noite para você e até amanhã.
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11: Supremo Tribunal Federal mantém critérios de distribuição de receitas do ICMS Educacional a municípios mineiros.
12: STJ decide que plano de saúde deve cobrir cirurgia robótica para câncer de próstata, mesmo fora do rol da ANS.
11: Dois municípios de Minas Gerais, dois de São Paulo e um de Goiás, elegeram novos prefeitos.
12: Boa noite, eu sou Marcela Luiz.
11: E eu sou Walter Lima.
12: O Supremo Tribunal Federal manteve critérios de distribuição de receitas do ICMS Educacional a municípios mineiros.
11: A ação foi julgada em sessão no plenário virtual. Marta Ferreira.
13: A controvérsia teve origem nas alterações promovidas pela Emenda Constitucional 108 de 2020, que autorizou os estados a definir critérios para a distribuição de até 35% da cota parte municipal do ICMS. Relatora do caso, a ministra Carmen Lúcia, votou pela improcedência do pedido. Em seu entendimento, a regulamentação da norma incorporou dados quantitativos relacionados ao número de alunos, afastando a afirmação de que o critério populacional teria sido ignorado. Os demais ministros acompanharam a relatora e assim validaram os trechos questionados.
12: Plano de saúde deve cobrir cirurgia robótica indicada a beneficiário para tratar câncer de próstata.
11: Essa decisão é do STJ. Fátima Uchoa.
14: O beneficiário ajuizou ação contra o plano de saúde pedindo o ressarcimento de despesas médicas e consultas, além de indenização por danos morais. O Tribunal de Justiça do Rio Grande do Sul reformou sentença que havia concedido os pedidos. Já no STJ, a quarta turma determinou a devolução de valores gastos com a cirurgia, mas entendeu que o dano moral deverá ser rediscutido no Tribunal Estadual por necessitar análise de fatos e provas. Segundo o relator ministro João Otávio de Noronha, nesse caso deve ser flexibilizado o rol de procedimentos da Agência Nacional de Saúde Suplementar e observados critérios técnicos fixados pelo próprio STJ e pelo Supremo Tribunal Federal.
12: Dois municípios de Minas Gerais, dois de São Paulo e um de Goiás elegeram novos prefeitos nesse domingo.
11: As eleições suplementares são reguladas pelo Código Eleitoral. Fábio Ruas.
15: No estado de São Paulo, Reginópolis elegeu João Paulo Veríssimo e em Tuiuti, quem teve mais votos foi Alexandre Tadeu Gonçalves. Em Goiás, Elisberto Luz foi eleito prefeito de Joviânia. E em Minas Gerais, Amparo da Serra elegeu uma mulher para ser a nova prefeita. Quem ganhou foi Ayla Barbosa. Já em Bonito de Minas, Miqueias Mota Figueiredo foi o mais votado e se tornou o novo chefe do Poder Executivo do município.
12: Técnica de enfermagem consegue encerrar contrato após ser transferida de cidade.
11: Para o TST, a mudança foi considerada uma falta grave do empregador. Marla Lacerda.
16: A técnica de enfermagem passou em um concurso público para trabalhar em um hospital de Itanhaém, São Paulo. 3 anos depois, acabou o convênio entre o hospital e o estado. E ela foi transferida para outra unidade de saúde, em Pariquera-Açu, a 155 quilômetros de distância. Para os ministros, a mudança violou o edital do concurso, uma alteração ilegal do contrato de trabalho. Por isso, a técnica de enfermagem conseguiu a rescisão indireta, ou seja, ela pôs fim ao contrato de trabalho, mas com direito a todas as verbas trabalhistas, como se fosse uma demissão sem justa causa.
12: Tribunal Regional Federal da Terceira Região mantém decisão que obriga estado de Mato Grosso do Sul atender indígenas pelo telefone 190.
11: A ação foi proposta pelo MPF e pela FUNAI. Vanessa Pereira.
17: Segundo denúncias da comunidade indígena Guarani Kaiowá, não há atendimento policial nas reservas, situação que se arrasta no Poder Executivo de Mato Grosso do Sul desde 2009. Em decisão, o TRF3 manteve a obrigação de atuação das polícias civil e militar do estado e fixou multa diária de R$1.000 ao governo de Mato Grosso do Sul em caso de descumprimento.
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12: Uma boa noite.
11: E até amanhã.
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1: Eu sou Paula Groba.
2: E eu sou Ricardo Nakaoka.
1: E estes são os destaques de hoje do Jornal do Senado, que começa agora.
2: O Congresso vai analisar veto ao projeto do contrato de primeiro emprego.
1: Parlamentares vão debater MP que exige prova nacional do MEC para exercício da medicina.
2: Lei garante até um ano para mulheres denunciarem violência doméstica e familiar.
1: Boa noite.
2: Boa noite.
1: Mulheres vítimas de violência doméstica e familiar passam a ter mais tempo para buscar a justiça. Uma nova lei ampliou de 6 meses para 1 ano o prazo para denunciar o agressor.
2: O objetivo da mudança é reforçar a proteção às vítimas, em sintonia com os princípios da Lei Maria da Penha. Repórter Bruno Lourenço.
3: A lei agora dá a vítimas de violência doméstica e familiar até 1 ano para tomar providências legais contra seus agressores. O prazo anterior era de 6 meses, com do dia em que a mulher tem conhecimento do autor do crime. A senadora Damaris Alves, do Republicanos do Distrito Federal, afirmou que essa extensão do tempo se insere no espírito da Lei Maria da Penha e no tratamento mais protetivo às vítimas.
4: Neste sentido, apenas com o decurso do tempo, com a progressiva conscientização da violência vivida e o consequente fortalecimento moral, é que a mulher possui condições de denunciar seu agressor. Assim, nada mais razoável que o direito de queixa possa ser exercido dentro do período de 12 meses, ao contrário dos 6 meses ora vigentes.
3: Em caso de falha do Ministério Público, esse prazo também vai a 1 ano e começaria a contar a partir do término do período reservado à promotoria para o oferecimento da denúncia à justiça.
1: O senador Randolfe Rodrigues, do PT do Amapá, afirmou estar confiante na votação da proposta que acaba com a escala de trabalho 6x1 antes do recesso parlamentar, previsto para começar no dia 17 de julho. Para o líder do governo no Congresso Nacional, a realização de uma sessão de debates sobre o tema, marcada para 1º de julho, demonstra que a matéria está avançando no Senado.
2: Randolfe também avalia que há tempo para que a proposta que reduz a jornada para 40 horas semanais, sem corte de salários, seja analisada pela Comissão de Constituição e Justiça e pelo plenário ainda neste semestre.
5: E eu tô otimista que nós não entraremos em recesso sem a apreciação do fim da 6x1.
1: E foi vetado integralmente pelo governo o projeto que criava o programa Contrato de Primeiro Emprego, voltado à ampliação das vagas para quem ainda não teve a carteira assinada.
2: A decisão presidencial agora será analisada por deputados e senadores em sessão do Congresso. Mais detalhes com o repórter Márcio Maturana.
6: O projeto que criava o programa Contrato de Primeiro Emprego para jovens de 18 a 29 anos foi vetado integralmente. O governo argumentou que a proposta prejudica os estudos com jornadas de até 44 horas semanais e cria uma categoria de trabalhadores com menos direitos porque diminui a parte do patrão para o FGTS e para a Previdência. O autor foi o senador Irajá, do PSD do Tocantins, que pretendia com a proposta reduzir um problema dos profissionais iniciantes.
7: Os adolescentes, os jovens, que tanto sonham e almejam ter uma profissão, ter a sua independência financeira, de poder ajudar com o orçamento doméstico da sua família em casa, de poder ter um trabalho digno, hoje não possuem nenhum tipo de perspectiva, porque o próprio mercado de trabalho justifica que esses jovens não têm experiência profissional. Ora, é um dilema. Se ele não tem oportunidade, como é que ele vai ter experiência?
6: O veto precisa ser analisado agora numa sessão do Congresso Nacional.
1: E para obter registro profissional nos conselhos regionais, estudantes de medicina deverão ser aprovados no Exame Nacional de Avaliação da Formação Médica, o ENAMED, no último ano da graduação. A exigência foi determinada por medida provisória publicada pelo presidente Lula.
2: A prova será aplicada pelo Ministério da Educação, mas a obrigatoriedade valerá apenas para os alunos que ingressarem no curso após a publicação da medida provisória. Os candidatos reprovados poderão refazer o exame em edições posteriores, que ocorrerão semestralmente.
1: No Senado, aguarda análise do plenário um projeto que também estabelece prova de proficiência como pré-requisito para obtenção do registro profissional. No entanto, nesse caso, a aplicação do exame seria feita pelo Conselho Federal de Medicina. O relator da proposta, senador Dr. Irã, do Progressistas de Roraima, defende a iniciativa.
8: De 100 médicos que se formam, 30 não sabem nada. E aí, esses médicos vão cuidar da gente. E isso deixa as pessoas que principalmente vão procurar os ambulatórios do SUS, os prontos-socorros, uma situação de absoluta fragilidade.
2: O projeto que cria regras para regularizar áreas rurais embargadas por infrações ambientais terá de ser analisado pelo plenário.
1: Um recurso apresentado por senadores derrubou a decisão terminativa da Comissão de Agricultura. Os detalhes com a repórter Marcela Cunha.
9: O texto tinha sido aprovado de forma terminativa pela Comissão de Agricultura e seguiria direto para a Câmara se não houvesse o recurso. O documento foi assinado por senadores do PT, PDT, PSB e PSD, que defendem uma discussão mais ampla, por entenderem que a proposta envolve proteção ambiental, fiscalização e responsabilização por infrações. O projeto do senador Sérgio Petecão, do PSD do Acre, cria termos de compromisso entre produtores e órgãos ambientais para cessar a infração, reparar o dano e permitir o retorno da área à regularidade. Se o órgão ambiental não responder ao pedido em 60 dias, os efeitos econômicos do embargo, como restrição ao crédito rural, poderão ser suspensos. O relator, senador Zequinha Marinho, do Podemos do Pará, defendeu que a proposta dá mais previsibilidade sem comprometer o meio ambiente.
10: O embargo não pode ser via satélite. O embargo tem que ser a presença do técnico identificando a área e isolando aquela área para que não haja qualquer tipo de comprometimento no sentido inverso e liberando a área não embargada para a continuidade da produção.
9: Com o recurso, a proposta ainda não segue para a Câmara e terá que ser analisada pelo plenário do Senado.
2: E comprar um imóvel na planta pode representar a realização de um sonho, mas também envolve riscos para o comprador. Para aumentar a segurança de quem investe nesse tipo de aquisição, o Senado pode iniciar a análise de um projeto que cria novas garantias durante a execução da obra.
1: Entre as medidas previstas está a constituição de garantia até a conclusão do empreendimento. A reportagem é de Alexandre Campos.
11: Pelo projeto do senador Paulo Paim, do PT do Rio Grande do Sul, o valor da garantia correspondente a 5% do custo estimado do empreendimento deverá ser oferecido antes mesmo do início da obra, por meio de caução em dinheiro, seguro garantia, fiança bancária ou em caução em títulos da dívida pública. Na opinião dele, isso pode evitar prejuízos aos consumidores em cenários de crise, por exemplo.
12: Além disso, os contratos deverão ser muito mais claros, apresentando o projeto completo, o cronograma e as datas exatas de início e entrega da obra. É mais respeito com o bolso do consumidor e é muito mais segurança para o patrimônio das famílias.
11: O projeto ainda torna obrigatório submeter o empreendimento ao regime de afetação. Assim, o terreno, direitos e bens relacionados a determinada incorporação imobiliária não poderão ser usados para, por exemplo, cobrir eventuais dívidas do incorporador sem relação com a obra em execução.
2: O Senado debateu em plenário a criação do Estatuto dos Cães e Gatos.
1: A proposta estabelece deveres e políticas públicas para a proteção e bem-estar desses animais. Repórter Patrícia Oliveira.
13: A proposta surgiu a partir de sugestões de entidades civis protetoras dos animais, após a repercussão da morte do cão Orelha. O texto define regras para o cuidado de cães e gatos comunitários, a responsabilidade do poder público no atendimento veterinário, castração em massa, microchipagem e apoio a ONGs e protetores. Fernanda Becker, presidente da Associação dos Amigos dos Animais, destacou o reconhecimento no texto de que cães e gatos são seres sencientes, que sofrem, sentem medo, prazer e afeto.
14: Eles não sabem o que é o Senado Federal, que é uma lei, que é um estatuto, mas eles conhecem na pele o que é a fome, o frio, a dor.
13: O estatuto prevê também penas de prisão para o assassinato de animais e criminaliza abandono, maus tratos, zoofilia, omissão de socorro e comércio clandestino. O senador Paulo Paim, do PT do Rio Grande do Sul, destacou o compartilhamento de imagens de crueldade contra animais cometidas por jovens na internet.
15: Quem comete uma crueldade contra um animal, no futuro, comete o mesmo tipo de crime contra um ser humano.
13: O Estatuto dos Cães e Gatos aguarda votação na Comissão de Constituição e Justiça.
2: Com edição de Paula Groba e trabalhos técnicos de João Lira, o Jornal do Senado fica por aqui. Acompanhe agora as notícias da Câmara dos Deputados. Boa noite.
1: Boa noite e até amanhã.

0: Câmara define política para prevenção e tratamento de doenças da pele.
1: Deputados incluem robótica como matéria optativa no currículo escolar.
0: Comissão especial garante prioridade de direitos para a primeira infância.
1: Plenário pode sustar demarcações de terras indígenas em Santa Catarina.
0: Boa noite. O plenário da Câmara pode votar projeto que susta decretos de demarcação de terras indígenas em Santa Catarina. O repórter Antônio Vital acompanhou a discussão da proposta.
2: O plenário da Câmara aprovou regime de urgência para um projeto que susta decretos do governo federal sobre demarcações de terras indígenas em Santa Catarina. O projeto susta dois decretos de 2024. Um deles demarcou a terra indígena Toldo Imbu, no município de Abelardo Luz. O outro demarcou a terra indígena Morro dos Cavalos, na cidade de Palhoça. A proposta também susta um artigo inteiro de um decreto de 1996 que trata de procedimentos administrativos a serem seguidos pela FUNAI, desde a identificação até a homologação de terras indígenas no país. O trecho trata do levantamento fundiário da área e dos estudos antropológicos necessários para a demarcação.

0: Um dos dispositivos obriga municípios e pessoas atingidas a apresentarem provas como títulos dominiais, laudos periciais, pareceres, declarações de testemunhas, fotografias e mapas para questionar a demarcação ou pedir indenização. O projeto foi apresentado pelo senador Espiridião Amin, do PP de Santa Catarina, e já foi aprovado pelo Senado. Com regime de urgência, pode ser votado diretamente pelo plenário da Câmara, sem passar pelas comissões permanentes da Casa. Espiridião Amin argumentou que os decretos não seguem as determinações da Lei do Marco Temporal, que reconhece terras indígenas existentes antes de 1988. Segundo ele, famílias de agricultores da região ocupam as propriedades há mais de um século. Na Câmara, o regime de urgência foi pedido pela deputada Júlia Zanatta, do PL de Santa Catarina, que alegou irregularidades nos procedimentos de demarcação.
1: É garantir a propriedade privada e a segurança jurídica, porque esse decreto tem problemas gravíssimos, laudos antropológicos muito questionáveis, a população local não foi ouvida. O decreto não foi feito de maneira adequada.
0: O deputado Bongás, do PT do Rio Grande do Sul, criticou a proposta. Para ele, o Congresso sustar os dois decretos de demarcação fere as atribuições do governo federal. E o projeto também impede novas demarcações.
2: Então, o que nós estamos decretando aqui é que nunca mais o executivo possa fazer demarcações. Ora, se esta casa reclama que tem interferência de outro poder, interpoderes, esta é uma interferência do parlamento sobre o executivo. Então tem duas gravidades e duas inconstitucionalidades.
0: Ainda não há data para votação no plenário da Câmara do projeto que susta decretos do governo federal sobre demarcações de terras indígenas em Santa Catarina. Rádio Câmara de Brasília, Antônio Vital.
3: Economia.
4: Capitão Alden, do PL da Bahia, defende a criação de uma política específica para o gás de cozinha destinado ao consumo residencial. Segundo o deputado, é necessário reduzir o impacto do preço do produto no orçamento das famílias brasileiras.
5: Capitão Alden argumenta que o Brasil possui produção própria de gás e que o consumidor doméstico não deve ser tratado da mesma forma que grandes usuários industriais e comerciais. Para ele, a proposta fortalece a proteção social e contribui para diminuir o custo de vida da população.
4: João Daniel, do PT, celebra os investimentos federais anunciados para Sergipe nas áreas de infraestrutura, saúde e energia. Na visão do deputado, os recursos representam uma oportunidade para impulsionar o desenvolvimento econômico e ampliar a oferta de serviços à população.
5: João Daniel ressalta a retomada de projetos da Petrobras, a ampliação da produção de fertilizantes e a execução de obras como a Adutora do Leite e a nova ponte entre Aracaju e Barra dos Coqueiros. Ele afirma que as iniciativas devem gerar empregos e fortalecer a economia.
3: Segurança Pública.
4: Câmara aprova projeto que prevê confisco de bens em crimes contra crianças. A repórter Sofia Peçanha tem os detalhes sobre a medida.
6: A Comissão de Constituição e Justiça da Câmara dos Deputados aprovou o projeto que prevê o confisco de bens utilizados em crimes contra crianças e adolescentes. Apresentada pelo deputado José Medeiros, do PL de Mato Grosso, a proposta altera o Estatuto da Criança e do Adolescente. Segundo o texto, o projeto visa endurecer as punições e atingir os bens utilizados ou obtidos por meio de práticas criminosas como a exploração sexual, a pornografia infantil e o tráfico de menores. A medida permite que imóveis, veículos, dinheiro e outros bens sejam apreendidos e destinados à indenização das vítimas ou ao Fundo dos Direitos da Criança e do Adolescente. Durante a votação na Comissão de Segurança Pública e Combate ao Crime Organizado, o parecer foi lido pelo deputado Davi Vitória, do PP do Espírito Santo. E ele destacou a importância de fortalecer os mecanismos de combate a esses crimes.
7: É necessário o estabelecimento de políticas criminais que coloquem à disposição do Estado instrumentos e infraestrutura adequados para a repressão e prevenção dos crimes de tráfico de criança e adolescente ou contra a liberdade de dignidade sexual de criança ou adolescente.
6: O projeto também prevê que ainda durante a investigação, o juiz pode bloquear os bens, evitando que sejam escondidos, vendidos ou transferidos. Além disso, equipamentos e veículos apreendidos poderão ser utilizados pelas forças de segurança em operações de combate a esses crimes, mediante autorização judicial. No caso de estabelecimentos que facilitem ou permitam esse tipo de prática criminosa, os responsáveis podem ser penalizados, com possibilidade de cassação da licença de funcionamento. A medida também foi aprovada pela Comissão de Seguridade Social e Família. A relatora, a deputada Fávia Moraes, argumentou que a proposta aumenta a proteção de crianças e adolescentes. Em concordância na comissão, o deputado Dr. Zacarias Calil, de Goiás, ressaltou, com base na sua experiência como cirurgião pediátrico, o impacto dessas violações na vida das vítimas.
8: Tanto de criança que nós já atendemos, vítimas de abuso sexual. É uma coisa assim impressionante, e com sequelas não só psicológicas, mas também com sequelas anatômicas que ficam ali pro resto da vida.
6: Agora, o projeto que prevê o confisco de bens em crimes contra crianças segue para votação no plenário da Câmara. Da Rádio Câmara de Brasília, Sofia Peçanha.
3: Habitação.
5: Reginaldo Lopes, do PT de Minas Gerais, exalta o programa Imóvel da Gente, do governo federal, que destina imóveis da União a estados e municípios para projetos de interesse público. Ele acredita que a iniciativa contribui para ações de mobilidade urbana, saúde e educação.
4: Uma das áreas citadas por Reginaldo Lopes é a antiga linha férrea Águas Claras, na região metropolitana de Belo Horizonte. Segundo o parlamentar, a medida vai permitir a implantação de um parque linear e de novas vias de acesso em Belo Horizonte e Nova Lima.
3: Ciência e tecnologia.
5: A Câmara aprovou um projeto que autoriza a inclusão da robótica como disciplina optativa nas escolas. O repórter Marcelo Lacher explica como isso será feito.
9: O plenário da Câmara aprovou um projeto que autoriza o governo a incluir a robótica como matéria optativa nos currículos de toda a rede de ensino. Isso vai valer para a educação pública e privada. A proposta também reconhece a robótica como esporte de competição. A robótica é uma disciplina que envolve conceitos de diversas áreas de conhecimento, como mecânica, elétrica, eletrônica e computação. E como o próprio nome diz, o objetivo é construir robôs capazes de desempenhar diversas tarefas. O projeto original do deputado Luiz Carlos Mota, do PL de São Paulo, incluía a robótica como disciplina obrigatória, o que foi retirado do texto pelo relator, deputado Saulo Pedroso, do PSD de São Paulo. Hoje, diversos sistemas de ensino já prevêem a robótica como disciplina optativa, o que é admitido pela Base Nacional Comum Curricular. A proposta foi criticada em plenário pelo deputado Tarcísio Mota, do PSOL do Rio de Janeiro, para quem sugerir disciplinas escolares não é papel do parlamento.
10: Esse parágrafo, esse artigo é inócuo, ele diz que o Poder Executivo pode fazer uma coisa que ele já pode, mas ele abre um precedente muito difícil. Porque não é papel nosso dizer que o governo pode ou não pode fazer disciplina no currículo escolar. Isso é papel da Base Nacional Curricular Comum e do Conselho Nacional de Educação, ouvido o Ministério da Educação e no Plano Nacional de Educação votado aqui.
9: O projeto prevê ainda que a robótica educacional e a robótica como competição dependerão de recursos do orçamento, mas admite a participação de parcerias público-privadas. O relator, Saulo Pedroso, disse que o projeto pode ajudar a atrair investimentos.
11: O projeto de robótica já é uma realidade hoje, na atualidade, e o que nós estamos fazendo é, além da possibilidade de fazer parte da grade educacional de ensino, é que ela seja reconhecida como uma modalidade esportiva e a gente possa incentivar, né, investimento nessa área no país. Investimentos vão acontecer, nós vamos ter a oportunidade de gerar emprego, gerar renda.
9: O projeto que autoriza o governo a incluir a robótica como matéria optativa nos currículos escolares e reconhece a modalidade como esporte de competição seguiu para análise do Senado. Da Rádio Câmara de Brasília, com informações de Antônio Vital, Marcelo Larcher.
3: Política.
4: Sâmia Bonfim, do PSOL de São Paulo, registra a decisão da primeira turma do STF que condenou o ex-deputado Eduardo Bolsonaro pelo crime de coação. Ela entende que responsabilizar agentes públicos por atos ilegais é importante para a defesa das instituições democráticas.
5: De acordo com Sâmia Bonfim, não deve haver tratamento diferenciado para autoridades investigadas pela Justiça. A parlamentar considera que a aplicação imparcial da lei preserva o Estado Democrático de Direito e a confiança da população nas instituições.
4: Já cabo Gilberto Silva, do PL da Paraíba, repudia a decisão do Supremo que envolve Eduardo Bolsonaro. O congressista questiona a condução do processo e afirma que houve desrespeito a princípios constitucionais e ao devido processo legal.
5: Cabo Gilberto Silva manifesta solidariedade a Eduardo Bolsonaro e sustenta que a decisão tem motivação política. Na visão do deputado, o caso reforça a necessidade de debate sobre garantias individuais, independência entre os poderes e respeito às prerrogativas parlamentares.
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0: quebre o silêncio.
1: Direitos Humanos.
2: A Comissão Especial da Primeira Infância aprovou a inclusão de prioridade para este grupo na Constituição. A repórter Maria Neves tem mais informações.
3: A comissão especial que analisou a proposta de incluir na Constituição a prioridade da primeira infância, período que vai de 0 a 6 anos no acesso a uma série de direitos previstos na Carta Constitucional, aprovou o texto da relatora, deputada Amanda Gentil, do PP do Maranhão. Ao apresentar o relatório, a parlamentar ressaltou que as experiências vividas nessa fase moldam o cérebro da criança por toda a vida, com consequências para o aprendizado e a saúde física e mental.
4: É um dado científico, foi através do ganhador do prêmio Nobel, James Heckman. A cada dólar investido na primeira infância, nós temos um retorno 7 vezes maior. Então, isso aqui é muito mais do que pensar no hoje. Já está aprovando o texto hoje que muda a realidade de muitas crianças na primeira infância, mas também muda a realidade de muitos jovens e adolescentes e adultos lá na frente.
3: Hoje a Constituição determina que o Estado, a família e a sociedade devem assegurar a crianças, adolescentes e jovens direitos como saúde, educação, cultura e convivência familiar com prioridade absoluta. O texto constitucional também estabelece a obrigatoriedade de proteção integral desse grupo social contra a violência e o abandono. A proposta aprovada, que foi apresentada pela deputada Laura Carneiro, do PSD do Rio de Janeiro, inclui expressamente na Constituição a menção à primeira infância na garantia desses direitos. Para o presidente da comissão especial, deputado Osmar Terra, do PL do Rio Grande do Sul, não há prioridade maior que a primeira infância em qualquer política pública. O parlamentar, que é médico, sustenta que essa fase da vida representa um momento crucial em que o ser humano organiza todas as competências que vai usar pelo resto da vida. De acordo com ele, as vivências nessa idade têm consequências, inclusive, para a saúde cardíaca.
5: Uma criança bem cuidada no início da vida tem menos chance de ter problemas cardíacos graves na idade adulta, embora possa ter até tendência genética, mas pode ser prevenido pela estimulação e pelo manejo do estresse.
3: Ainda de acordo com o projeto aprovado, União, estados e municípios terão de dar publicidade aos investimentos realizados anualmente em ações e programas voltados à família, à criança, desde a primeira infância, ao adolescente, ao jovem, à mulher e ao idoso. A relatora, a deputada Amanda Gentil, também apresentou um projeto para alterar o marco legal da primeira infância. Uma das mudanças propostas prevê a adoção de medidas para evitar a exposição precoce e excessiva de crianças à propaganda e a conteúdos e tecnologias inadequados ao desenvolvimento infantil. O projeto também cria o Indicador Nacional de Desenvolvimento da Primeira Infância, como instrumento de monitoramento e avaliação das políticas públicas destinadas a pessoas nessa faixa etária. Da Rádio Câmara de Brasília, Maria Neves.
1: Saúde.
6: Os deputados aprovaram a Política Nacional para a Prevenção e Tratamento de Doenças Crônicas da Pele no SUS. O texto foi encaminhado para análise do Senado, como informa a repórter Daniele Lessa.
7: A Comissão de Constituição e Justiça da Câmara dos Deputados aprovou o projeto que cria uma Política Nacional de Prevenção, Tratamento e Controle das Doenças Crônicas da Pele dentro do Sistema Único de Saúde, o SUS. O autor do projeto é o deputado Cabo Gilberto Silva, do PL da Paraíba. A proposta prevê uma atuação mais ampla do SUS, com diagnóstico precoce, tratamento e acompanhamento contínuo dos pacientes. O relator da proposta na Comissão de Saúde, deputado Ismael Alexandrino, do PSD de Goiás, argumenta que essas doenças exigem um cuidado mais completo e humanizado, pois causam impactos profundos na qualidade de vida.
8: É a promoção de um atendimento integral e multidisciplinar, que inclui não apenas o tratamento clínico, mas também suporte psicológico, psiquiátrico e social. Esta abordagem reflete

0: reflete a compreensão de que as doenças crônicas de pele têm implicações que vão além do físico, afetando também a saúde mental e o bem-estar social dos pacientes.
1: Outras medidas da proposta incluem o incentivo às pesquisas científicas e a realização de campanhas educativas para conscientizar a população e reduzir o preconceito contra pessoas com doenças de pele. O projeto que cria a Política Nacional de Prevenção, Tratamento e Controle das Doenças Crônicas da Pele foi aprovado por 3 comissões da Câmara e foi para o Senado, sem necessidade de passar pelo plenário. Para virar lei, precisa ser aprovado pela Câmara e pelo Senado. Da Rádio Câmara de Brasília, Daniele Lessa.
2: Luiz Couto, do PT da Paraíba, manifesta apoio à criação da Frente Parlamentar de Apoio às Pessoas com Epilepsia. De acordo com o deputado, a iniciativa amplia o debate sobre a doença e combate o preconceito enfrentado por milhões de pacientes.
3: Ele defende ainda mais investimento em diagnóstico precoce, acesso a medicamentos e políticas públicas voltadas às pessoas com epilepsia. Para Luiz Couto, a Frente Parlamentar pode contribuir para garantir mais inclusão, dignidade e qualidade de vida aos pacientes e suas famílias.
2: Termina agora o Jornal Câmara dos Deputados, produzido pela Rádio Câmara, com trabalhos técnicos de Alan de Souza e apresentação de Val Monteiro e Luciana Vieira. Uma boa noite para você.
3: Você fica agora com as notícias do Tribunal de Contas da União. Boa noite.
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4: 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Boa noite.

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1: Hora certa.
2: 9:59.
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0: Hora certa. Cultura.
1: 10:10.
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1: Hora certa.
2: 10h24.
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1: Hora certa.
2: 10h52.
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evangelização e nos sacramentos, a igreja alimenta a vida espiritual do povo de Deus. 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

0: Hora certa.
1: 11:38.
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0: 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Hora certa, Cultura.
1: Meia-noite e dois.

0: 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Hora certa, Cultura.
1: 1:05.

0: 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Hora certa, cultura.
1: 2:13.
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0: Hora certa.
1: 2h46.
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0: 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Hora certa, Cultura.
1: 3 horas.
2: Queridos irmãos, juntos vamos também agora recitar o terço da Divina Misericórdia. Pai nosso, que estais no céu, santificado seja o vosso nome, venha a nós o vosso reino, seja feita a vossa vontade, assim na terra como no céu. O pão nosso de cada dia nos dai hoje, perdoai-nos as nossas ofensas, assim como nós perdoamos a quem nos tem ofendido. E não nos deixeis cair em tentação, mas livrai-nos do mal. Amém. Ave Maria, cheia de graça, o Senhor é convosco. Bendita sois vós entre as mulheres,
3: e bendito é o fruto do vosso ventre, Jesus.
2: Santa Maria, Mãe de Deus, rogai por nós, pecadores, agora e na hora de nossa morte. Amém. Creio em Deus Pai Todo-Poderoso, Criador do céu e da terra, e em Jesus Cristo, seu único Filho, nosso Senhor, que foi concebido pelo poder do Espírito Santo, nasceu da Virgem Maria, padeceu sob Pôncio Pilatos, foi crucificado, morto e sepultado, desceu à mansão dos mortos, ressuscitou ao terceiro dia, subiu aos céus, está sentado à direita de Deus Pai Todo-Poderoso, donde há de vir a julgar os vivos e os mortos. Creio no Espírito Santo, na Santa Igreja Católica, na comunhão dos santos, na remissão dos pecados, na ressurreição da carne, na vida eterna. Amém.
1: Eterno Pai, eu vos ofereço o corpo e o sangue, a alma e a divindade de vosso diletíssimo Filho, nosso Senhor Jesus Cristo, em expiação dos nossos pecados e dos do mundo inteiro. Pela sua dolorosa paixão,
2: tende misericórdia de nós e do mundo inteiro.
1: Pela sua dolorosa paixão,
2: tende misericórdia de nós e do mundo inteiro.
1: Pela sua dolorosa paixão,
2: tende misericórdia de nós e do mundo inteiro.
1: Pela sua dolorosa paixão,
2: tende misericórdia de nós e do mundo inteiro.
1: Pela sua dolorosa paixão,
2: tende misericórdia de nós e do mundo inteiro.
1: Pela sua dolorosa paixão,
2: tende misericórdia de nós e do mundo inteiro.
1: Pela sua dolorosa paixão,
2: tende misericórdia de nós e do mundo inteiro.
1: Pela sua dolorosa paixão,
2: tende misericórdia de nós e do mundo inteiro.
1: Pela sua dolorosa paixão,
2: tende misericórdia de nós e do mundo inteiro.
1: Pela sua dolorosa paixão,
2: tende misericórdia de nós e do mundo inteiro.
1: Eterno Pai,
2: eu vos ofereço o corpo e o sangue, a alma e a divindade de vosso diletíssimo Filho, nosso Senhor Jesus Cristo, em expiação dos nossos pecados e dos do mundo inteiro, pela sua dolorosa paixão.
1: Tende piedade de nós e do mundo inteiro.
2: Pela sua dolorosa paixão.
1: Tende piedade de nós e do mundo inteiro.
2: Pela sua dolorosa paixão.
1: Tende misericórdia de nós e do mundo inteiro.
2: Pela sua dolorosa paixão.
1: Tende misericórdia de nós e do mundo inteiro.
2: Pela sua dolorosa paixão.
1: Tende misericórdia de nós e do mundo inteiro.
2: Pela sua dolorosa paixão.
1: Tende misericórdia de nós e do mundo inteiro.
2: Pela sua dolorosa paixão.
1: Tende misericórdia de nós e do mundo inteiro.
2: Pela sua dolorosa paixão.
1: Tende misericórdia de nós e do mundo inteiro.
2: Pela sua dolorosa paixão.
1: Tende misericórdia de nós e do mundo inteiro.
2: Pela sua dolorosa paixão.
1: Tende misericórdia de nós e do mundo inteiro.
2: Eterno Pai, eu vos ofereço o corpo e o sangue, a alma e a divindade de vosso diletíssimo Filho, nosso Senhor Jesus Cristo, em expiação dos nossos pecados e dos do mundo inteiro,
1: pela sua dolorosa paixão.
4: Tende misericórdia de nós e do mundo inteiro.
1: Pela sua dolorosa paixão.
4: Tende misericórdia de nós e do mundo inteiro.
1: Pela sua dolorosa paixão.
4: Tende misericórdia de nós e do mundo inteiro.
1: Pela sua dolorosa paixão.
4: Tende misericórdia de nós e do mundo inteiro.
1: Pela sua dolorosa paixão.
4: Tende misericórdia de nós e do mundo inteiro.
1: Pela sua dolorosa paixão.
4: Tende misericórdia de nós e do mundo inteiro.
1: Pela sua dolorosa paixão.
4: Tende misericórdia de nós e do mundo inteiro.
1: Pela sua dolorosa paixão.
4: Tende misericórdia de nós e do mundo inteiro.
1: Pela sua dolorosa paixão.
4: Tende misericórdia de nós e do mundo inteiro.
1: Pela sua dolorosa paixão.
4: Tende misericórdia de nós e do mundo inteiro. Eterno Pai,
2: eu vos ofereço o corpo e o sangue, a alma e a divindade de vosso diletíssimo Filho, nosso Senhor Jesus Cristo, em expiação dos nossos pecados e dos do mundo inteiro,
4: pela sua dolorosa paixão,
1: tende misericórdia de nós e do mundo inteiro.
4: Pela sua dolorosa paixão,
1: tende misericórdia de nós e do mundo inteiro.
4: Pela sua dolorosa paixão,
1: tende misericórdia de nós e do mundo inteiro.
4: Pela sua dolorosa paixão,
1: tende misericórdia de nós e do mundo inteiro.
4: Pela sua dolorosa paixão,
1: tende misericórdia de nós e do mundo inteiro.
4: Pela sua dolorosa paixão,
1: tende misericórdia de nós e do mundo inteiro.
4: Pela sua dolorosa paixão,
1: tende misericórdia de nós e do mundo inteiro.
4: Pela sua dolorosa paixão,
1: tende misericórdia de nós e do mundo inteiro.
4: Pela sua dolorosa paixão,
1: tende misericórdia de nós e do mundo inteiro.
4: Pela sua dolorosa paixão,
1: tende misericórdia de nós e do mundo inteiro.
4: Eterno Pai, eu vos ofereço o corpo e o sangue,
2: a alma e a divindade de vosso diletíssimo Filho, nosso Senhor Jesus Cristo, em expiação dos nossos pecados e dos do mundo inteiro,
1: pela sua dolorosa paixão.
4: Tende misericórdia de nós e do mundo inteiro.
1: Pela sua dolorosa paixão.
4: Tende misericórdia de nós e do mundo inteiro.
1: Pela sua dolorosa paixão.
4: Tende misericórdia de nós e do mundo inteiro.
1: Pela sua dolorosa paixão.
4: Tende misericórdia de nós e do mundo inteiro.
1: Pela sua dolorosa paixão.
4: Tende misericórdia de nós e do mundo inteiro.
1: Pela sua dolorosa paixão.
4: Tende misericórdia de nós e do mundo inteiro.
1: Pela sua dolorosa paixão.
4: Tende misericórdia de nós e do mundo inteiro.
1: Pela sua dolorosa paixão,
4: tende misericórdia de nós e do mundo inteiro.
1: Pela sua dolorosa paixão,
4: tende misericórdia de nós e do mundo inteiro.
1: Pela sua dolorosa paixão,
4: tende misericórdia de nós e do mundo inteiro. Deus Santo,
2: Deus forte, Deus imortal, tende piedade de nós e do mundo inteiro. Deus Santo, Deus forte, Deus imortal, tende piedade de nós e do mundo inteiro. Deus Santo, Deus forte, Deus imortal, tende piedade de nós e do mundo inteiro. Ó sangue e água que jorrastes do coração de Jesus, como fonte de misericórdia para nós, eu confio em vós. Jesus, eu confio em vós. Jesus, eu confio em vós. Jesus, eu confio em vós.
4: Santa Faustina,
1: rogai por nós.
4: São João Paulo II.

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1: 4 horas.

0: Muito bom dia, ouvintes da Rádio Cultura. Que a paz de Jesus Cristo e o amor da Virgem Maria possam nos guardar em mais um amanhecer. Começando este dia já pedindo sobre nós a proteção divina, em nome do Pai, em nome do Filho, em nome do Espírito Santo. Amém. E hoje recebemos nos estúdios da Rádio Cultura, casal amigo do Santuário de Nossa Senhora Aparecida, da comunidade da Serraria Pacheco, a Leudeni Antunes Beal e o Darcy Beal. Queridos amigos, bom dia para vocês.
1: Bom dia.
0: Creio em Deus Pai.
2: Todo-Poderoso, Criador do céu e da terra, e em Jesus Cristo, seu único Filho e nosso Senhor, que foi concebido pelo poder do Espírito Santo, nasceu da Virgem Maria, padeceu sobre Pôncio Pilatos, foi crucificado, morto e sepultado, desceu à mansão dos mortos, ressuscitou ao terceiro dia, subiu aos céus, está sentada à direita de Deus Pai Todo-Poderoso, donde há de vir a julgar os vivos e os mortos. Creio no Espírito Santo, na Santa Igreja Católica, na comunhão dos santos, na remissão dos pecados, na ressurreição da carne, na vida eterna. Amém.
0: Pai nosso que estás no céu, santificado seja o vosso nome. Venha a nós o vosso reino, seja feita a vossa vontade, assim na terra como no céu.
2: O pão nosso de cada dia nos dai hoje. Perdoai as nossas ofensas, assim como nós perdoamos a quem nos tem ofendido. E não nos deixeis cair em tentação, mas livrai-nos do mal. Amém.
0: Primeira Ave Maria, nós nos dirigimos a Nossa Senhora, que é filha de Deus Pai.
3: Ave Maria, cheia de graça, o Senhor é convosco, bendito sois vós entre as mulheres, e bendito é o fruto de vosso ventre, Jesus.
4: Santa Maria, Mãe de Deus, rogai por nós, pecadores, agora e na hora de nossa morte. Amém.
0: Segunda Ave Maria, nos dirigimos a Nossa Senhora, Mãe do Filho de Deus.
3: Ave Maria, cheia de graça, o Senhor é convosco, bendito sois vós entre as mulheres, e bendito é o fruto de vosso ventre, Jesus.
4: Santa Maria, Mãe de Deus, rogai por nós, pecadores, agora e na hora de nossa morte. Amém.
0: E essa terceira Ave Maria, nos dirigimos a Nossa Senhora, Esposa do Espírito Santo.
3: Ave Maria, cheia de graça, o Senhor é convosco, bendito sois vós entre as mulheres, e bendito é o fruto de vosso ventre, Jesus.
4: Santa Maria, Mãe de Deus, rogai por nós, pecadores, agora e na hora de nossa morte. Amém.
0: Glória ao Pai, ao Filho e ao Espírito Santo.
2: Como era no princípio, agora e sempre. Amém.
0: No primeiro mistério doloroso, contemplamos a agonia de Jesus no Horto das Oliveiras. Pedimos nesse mistério que Jesus, por intercessão de Nossa Senhora, Mãe da Misericórdia, olhe por todas as pessoas que sofrem o medo, a angústia, a depressão, alguma doença psicológica, aquelas que estão em dificuldade para tomar decisões, aquelas que passam por situações difíceis em suas vidas.
3: Pai nosso que estás no céu, santificado seja o vosso nome, venha a nós o vosso reino, seja feita a vossa vontade, assim na terra como no céu.
4: O pão nosso de cada dia nos dai hoje, perdoai as nossas ofensas, assim como nós perdoamos a quem nos tem ofendido, e não nos deixeis cair em tentação, mas livrai-nos do mal.
3: Ave Maria, cheia de graça, o Senhor é convosco, bendito sois vós entre as mulheres, e bendito é o fruto de vosso ventre, Jesus.
4: Santa Maria, Mãe de Deus, rogai por nós, pecadores, agora e na hora de nossa morte. Amém.
3: Ave Maria, cheia de graça, o Senhor é convosco, bendito sois vós entre as mulheres, e bendito é o fruto de vosso ventre, Jesus.
4: Santa Maria, Mãe de Deus, rogai por nós, pecadores, agora e na hora de nossa morte. morte. Amém.
3: Ave Maria, cheia de graça, o Senhor é convosco. Bendito sois vós entre as mulheres, e bendito é o fruto de vosso ventre, Jesus.
4: Santa Maria, Mãe de Deus, rogai por nós, pecadores, agora e na hora de nossa morte. Amém.
3: Ave Maria, cheia de graça, o Senhor é convosco. Bendito sois vós entre as mulheres, e bendito é o fruto de vosso ventre, Jesus.
4: Santa Maria, Mãe de Deus, rogai por nós, pecadores, agora e na hora de nossa morte. Amém.
3: Ave Maria, cheia de graça, o Senhor é convosco. Bendito sois vós entre as mulheres, e bendito é o fruto de vosso ventre, Jesus.
4: Santa Maria, Mãe de Deus, rogai por nós, pecadores, agora e na hora de nossa morte. Amém.
3: Ave Maria, cheia de graça, o Senhor é convosco. Bendito sois vós entre as mulheres, e bendito é o fruto de vosso ventre, Jesus.
4: Santa Maria, Mãe de Deus, rogai por nós, pecadores, agora e na hora de nossa morte. Amém.
3: Ave Maria, cheia de graça, o Senhor é convosco. Bendito sois vós entre as mulheres, e bendito é o fruto de vosso ventre, Jesus.
4: Santa Maria, Mãe de Deus, rogai por nós, pecadores, agora e na hora de nossa morte. Amém.
3: Ave Maria, cheia de graça, o Senhor é convosco. Bendito sois vós entre as mulheres, e bendito é o fruto de vosso ventre, Jesus.
4: Santa Maria, Mãe de Deus, rogai por nós, pecadores, agora e na hora de nossa morte. Amém.
3: Ave Maria, cheia de graça, o Senhor é convosco. Bendito sois vós entre as mulheres, e bendito é o fruto de vosso ventre, Jesus.
4: Santa Maria, Mãe de Deus, rogai por nós, pecadores, agora e na hora de nossa morte. Amém.
3: Ave Maria, cheia de graça, o Senhor é convosco. Bendito sois vós entre as mulheres, e bendito é o fruto de vosso ventre, Jesus.
4: Santa Maria, Mãe de Deus, rogai por nós, pecadores, agora e na hora de nossa morte. Amém.
3: Glória ao Pai, ao Filho e ao Espírito Santo,
4: como era no princípio, agora e sempre. Amém.
3: Ó meu Jesus, perdoai-nos, livrai-nos do fogo do inferno, levai as almas todas para os céus, e socorrei principalmente as que mais precisarem da vossa misericórdia. Amém. Nossa Senhora Aparecida,
4: rogai por nós.
0: No segundo mistério, contemplamos Jesus que é atado à coluna e é flagelado. Pilatos mandou flagelar Jesus. Quais são os nossos flagelos e o que são as doenças, problemas de saúde, incômodos, tratamentos, internações, as limitações da idade, as limitações da vida, as privações, o sofrimento? Rezemos neste mistério por todos os doentes das nossas famílias e por todos aqueles que sofrem.
3: Pai nosso que estás no céu, santificado seja o vosso nome. Venha a nós o vosso reino, seja feita a vossa vontade, assim na terra como no céu.
4: O pão nosso de cada dia nos dai hoje, perdoai as nossas ofensas, assim como nós perdoamos a quem nos tem ofendido. E não nos deixeis cair em tentação, mas livrai-nos do mal.
3: Ave Maria, cheia de graça, o Senhor é convosco. Bendito sois vós entre as mulheres, e bendito é o fruto de vosso ventre, Jesus.
4: Santa Maria, Mãe de Deus, rogai por nós, pecadores, agora e na hora de nossa morte. Amém.
3: Ave Maria, cheia de graça, o Senhor é convosco. Bendito sois vós entre as mulheres, e bendito é o fruto de vosso ventre, Jesus.
4: Santa Maria, Mãe de Deus, rogai por nós, pecadores, agora e na hora de nossa morte. Amém.
3: Ave Maria, cheia de graça, o Senhor é convosco. Bendito sois vós entre as mulheres, e bendito é o fruto de vosso ventre, Jesus.
4: Santa Maria, Mãe de Deus, rogai por nós, pecadores, agora e na hora de nossa morte. Amém.
3: Ave Maria, cheia de graça, o Senhor é convosco. Bendito sois vós entre as mulheres, e bendito é o fruto de vosso ventre, Jesus.
4: Santa Maria, Mãe de Deus, rogai por nós, pecadores, agora e na hora de nossa morte. Amém.
3: Ave Maria, cheia de graça, o Senhor é convosco. Bendito sois vós entre as mulheres, e bendito é o fruto de vosso ventre, Jesus.
4: Santa Maria, Mãe de Deus, rogai por nós, pecadores, agora e na hora de nossa morte. Amém.
3: Ave Maria, cheia de graça, o Senhor é convosco. Bendito sois vós entre as mulheres, e bendito é o fruto de vosso ventre, Jesus.
4: Santa Maria, Mãe de Deus, rogai por nós, pecadores, agora e na hora de nossa morte. Amém.
3: Ave Maria, cheia de graça, o Senhor é convosco. Bendito sois vós entre as mulheres e bendito é o fruto de vosso ventre, Jesus.
4: Santa Maria, Mãe de Deus, rogai por nós, pecadores, agora e na hora de nossa morte. Amém.
3: Ave Maria, cheia de graça, o Senhor é convosco. Bendito sois vós entre as mulheres e bendito é o fruto de vosso ventre, Jesus.
4: Santa Maria, Mãe de Deus, rogai por nós, pecadores, agora e na hora de nossa morte. Amém.
3: Ave Maria, cheia de graça, o Senhor é convosco. Bendito sois vós entre as mulheres e bendito é o fruto de vosso ventre, Jesus.
4: Santa Maria, Mãe de Deus, rogai por nós, pecadores, agora e na hora de nossa morte. Amém.
3: Ave Maria, cheia de graça, o Senhor é convosco. Bendito sois vós entre as mulheres e bendito é o fruto de vosso ventre, Jesus.
4: Santa Maria, Mãe de Deus, rogai por nós, pecadores, agora e na hora de nossa morte. Amém.
3: Glória ao Pai, ao Filho e ao Espírito Santo,
4: como era no princípio, agora e sempre.

0: misericórdia. Amém.
1: Nossa Senhora Aparecida,
0: rogai por nós.
2: No terceiro mistério contemplamos Jesus, que é coroado de espinhos. Colocaram uma coroa de espinhos na sua cabeça e na sua mão uma vara. A coroação de espinhos de Jesus nos faz pensar nas dores espirituais da humanidade. Cada espinho representa um sofrimento espiritual. Nos espinhos de Jesus estão presentes todos os nossos problemas: descaso, incompreensão, falta de amor e coragem, de fé, críticas que às vezes ferem, as palavras ou atitudes que machucam, perseguições, calúnias, incertezas, os nossos fracassos e até os nossos desânimos. Rezemos por todos aqueles que passam por momentos difíceis.
1: Pai nosso que estais no céu, santificado seja o vosso nome. Venha a nós o vosso reino, seja feita a vossa vontade, assim na terra como no céu.
0: O pão nosso de cada dia nos dai hoje, perdoai as nossas ofensas, assim como nós perdoamos a quem nos tem ofendido. E não nos deixeis cair em tentação, mas livrai-nos do mal.
1: Ave Maria, cheia de graça, o Senhor é convosco, bendito sois vós entre as mulheres, e bendito é o fruto de vosso ventre, Jesus.
0: Santa Maria, Mãe de Deus, rogai por nós, pecadores, agora e na hora de nossa morte. Amém.
1: Ave Maria, cheia de graça, o Senhor é convosco, bendito sois vós entre as mulheres, e bendito é o fruto de vosso ventre, Jesus.
0: Santa Maria, Mãe de Deus, rogai por nós, pecadores, agora e na hora de nossa morte. Amém.
1: Ave Maria, cheia de graça, o Senhor é convosco, bendito sois vós entre as mulheres, e bendito é o fruto de vosso ventre, Jesus.
0: Santa Maria, Mãe de Deus, rogai por nós, pecadores, agora e na hora de nossa morte. Amém.
1: Ave Maria, cheia de graça, o Senhor é convosco, bendito sois vós entre as mulheres, e bendito é o fruto de vosso ventre, Jesus.
0: Santa Maria, Mãe de Deus, rogai por nós, pecadores, agora e na hora de nossa morte. Amém.
1: Ave Maria, cheia de graça, o Senhor é convosco, bendito sois vós entre as mulheres, e bendito é o fruto de vosso ventre, Jesus.
0: Santa Maria, Mãe de Deus, rogai por nós, pecadores, agora e na hora de nossa morte. Amém.
1: Ave Maria, cheia de graça, o Senhor é convosco, bendito sois vós entre as mulheres, e bendito é o fruto de vosso ventre, Jesus.
0: Santa Maria, Mãe de Deus, rogai por nós, pecadores, agora e na hora de nossa morte. Amém.
1: Ave Maria, cheia de graça, o Senhor é convosco, bendito sois vós entre as mulheres, e bendito é o fruto de vosso ventre, Jesus.
0: Santa Maria, Mãe de Deus, rogai por nós, pecadores, agora e na hora de nossa morte. Amém.
1: Ave Maria, cheia de graça, o Senhor é convosco, bendito sois vós entre as mulheres, e bendito é o fruto de vosso ventre, Jesus.
0: Santa Maria, Mãe de Deus, rogai por nós, pecadores, agora e na hora de nossa morte. Amém.
1: Ave Maria, cheia de graça, o Senhor é convosco, bendito sois vós entre as mulheres, e bendito é o fruto de vosso ventre, Jesus.
0: Santa Maria, Mãe de Deus, rogai por nós, pecadores, agora e na hora de nossa morte. Amém.
1: Ave Maria, cheia de graça, o Senhor é convosco, bendito sois vós entre as mulheres, e bendito é o fruto de vosso ventre, Jesus.
0: Santa Maria, Mãe de Deus, rogai por nós, pecadores, agora e na hora de nossa morte. Amém.
1: Glória ao Pai, ao Filho e ao Espírito Santo,
0: como era no princípio, agora e sempre. Amém.

0: Amém. Nossa Senhora Aparecida,
1: rogai por nós.
2: No quarto mistério, contemplamos Jesus que é condenado à morte e a sua caminhada até o Calvário para a crucificação. O governador perguntou de novo e eles gritavam: seja crucificado. Jesus inocente é condenado à morte por amor a nós. Prova de amor maior não há. Todos nós vamos morrer, mais cedo ou mais tarde. Nós vamos ter que fazer a nossa viagem carregando a nossa cruz. Não tem como fugir. Como estamos carregando a nossa cruz de cada dia? Na nossa sociedade, em nossas comunidades, a nossa família.

0: Há um elevado número de pessoas com idade avançada. Além disso, há violência, há insegurança nas cidades, no trânsito, os desastres naturais. O que será do amanhã ainda é incerto, mas a expectativa do presente, do futuro próximo, nos apontam para sofrimento e não vamos ficar aqui para sempre. Estamos conscientes disso? Estamos nos preparando? Alguém já disse, não tenho medo de morrer, eu tenho medo de deixar de viver. Rezemos para que todos nós saibamos carregar a nossa cruz com amor, paciência, muita fé e muita perseverança, a fim de que estejamos preparados para morrer.
1: Pai nosso que estás no céu, santificado seja o vosso nome. Venha a nós o vosso reino, seja feita a vossa vontade, assim na terra como no céu.
2: O pão nosso de cada dia nos dai hoje, perdoai as nossas ofensas, assim como nós perdoamos a quem nos tem ofendido. E não nos deixeis cair em tentação, mas livrai-nos do mal.
1: Ave Maria, cheia de graça, o Senhor é convosco, bendito sois vós entre as mulheres, e bendito é o fruto de vosso ventre, Jesus.
2: Santa Maria, Mãe de Deus, rogai por nós, pecadores, agora e na hora de nossa morte. Amém.
1: Ave Maria, cheia de graça, o Senhor é convosco, bendito sois vós entre as mulheres, e bendito é o fruto de vosso ventre, Jesus.
2: Santa Maria, Mãe de Deus, rogai por nós, pecadores, agora e na hora de nossa morte. Amém.
1: Ave Maria, cheia de graça, o Senhor é convosco, bendito sois vós entre as mulheres, e bendito é o fruto de vosso ventre, Jesus.
2: Santa Maria, Mãe de Deus, rogai por nós, pecadores, agora e na hora de nossa morte. Amém.
1: Ave Maria, cheia de graça, o Senhor é convosco, bendito sois vós entre as mulheres, e bendito é o fruto de vosso ventre, Jesus.
2: Santa Maria, Mãe de Deus, rogai por nós, pecadores, agora e na hora de nossa morte. Amém.
1: Ave Maria, cheia de graça, o Senhor é convosco, bendito sois vós entre as mulheres, e bendito é o fruto de vosso ventre, Jesus.
2: Santa Maria, Mãe de Deus, rogai por nós, pecadores, agora e na hora de nossa morte. Amém.
1: Ave Maria, cheia de graça, o Senhor é convosco, bendito sois vós entre as mulheres, e bendito é o fruto de vosso ventre, Jesus.
2: Santa Maria, Mãe de Deus, rogai por nós, pecadores, agora e na hora de nossa morte. Amém.
1: Ave Maria, cheia de graça, o Senhor é convosco, bendito sois vós entre as mulheres, e bendito é o fruto de vosso ventre, Jesus.
2: Santa Maria, Mãe de Deus, rogai por nós, pecadores, agora e na hora de nossa morte. Amém.
1: Ave Maria, cheia de graça, o Senhor é convosco, bendito sois vós entre as mulheres, e bendito é o fruto de vosso ventre, Jesus.
2: Santa Maria, Mãe de Deus, rogai por nós, pecadores, agora e na hora de nossa morte. Amém.
1: Ave Maria, cheia de graça, o Senhor é convosco, bendito sois vós entre as mulheres, e bendito é o fruto de vosso ventre, Jesus.
2: Santa Maria, Mãe de Deus, rogai por nós, pecadores, agora e na hora de nossa morte. Amém.
1: Ave Maria, cheia de graça, o Senhor é convosco, bendito sois vós entre as mulheres, e bendito é o fruto de vosso ventre, Jesus.
2: Santa Maria, Mãe de Deus, rogai por nós, pecadores, agora e na hora de nossa morte. Amém.
1: Glória ao Pai, ao Filho e ao Espírito Santo,
2: como era no princípio, agora e sempre.

0: aflitas que mais precisarem da vossa misericórdia. Amém.
1: Nossa Senhora Aparecida,
0: rogai por nós.
2: No quinto mistério, contemplamos Jesus que morre na cruz, no maior ato de amor já visto na humanidade. Tudo está consumado. Pai, em tuas mãos eu entrego o meu espírito. Deu um grande grito, inclinou a cabeça e expirou. Será que estamos prontos para fazer da morte um ato de amor a Deus? Missão cumprida, vamos felizes ao encontro do Pai. Rezemos para que a nossa morte seja como a de Jesus, um momento supremo da vida e de amor, a entrega confiante, total e definitiva nas mãos do Pai de misericórdia.
1: Pai nosso que estás no céu, santificado seja o vosso nome. Venha a nós o vosso reino, seja feita a vossa vontade, assim na terra como no céu.
0: O pão nosso de cada dia nos dai hoje. Perdoai as nossas ofensas, assim como nós perdoamos a quem nos tem ofendido. E não nos deixeis cair em tentação, mas livrai-nos do mal.
1: Ave Maria, cheia de graça, Senhor é convosco. Bendito sois vós entre as mulheres, e bendito é o fruto de vosso ventre, Jesus.
0: Santa Maria, Mãe de Deus, rogai por nós, pecadores, agora e na hora de nossa morte. Amém.
1: Ave Maria, cheia de graça, Senhor é convosco. Bendito sois vós entre as mulheres, e bendito é o fruto de vosso ventre, Jesus.
0: Santa Maria, Mãe de Deus, rogai por nós, pecadores, agora e na hora de nossa morte. Amém.
1: Ave Maria, cheia de graça, Senhor é convosco. Bendito sois vós entre as mulheres, e bendito é o fruto de vosso ventre, Jesus.
0: Santa Maria, Mãe de Deus, rogai por nós, pecadores, agora e na hora de nossa morte. Amém.
1: Ave Maria, cheia de graça, Senhor é convosco. Bendito sois vós entre as mulheres, e bendito é o fruto de vosso ventre, Jesus.
0: Santa Maria, Mãe de Deus, rogai por nós, pecadores, agora e na hora de nossa morte. Amém.
1: Ave Maria, cheia de graça, Senhor é convosco. Bendito sois vós entre as mulheres, e bendito é o fruto de vosso ventre, Jesus.
0: Santa Maria, Mãe de Deus, rogai por nós, pecadores, agora e na hora de nossa morte. Amém.
1: Ave Maria, cheia de graça, Senhor é convosco. Bendito sois vós entre as mulheres, e bendito é o fruto de vosso ventre, Jesus.
0: Santa Maria, Mãe de Deus, rogai por nós, pecadores, agora e na hora de nossa morte. Amém.
1: Ave Maria, cheia de graça, Senhor é convosco. Bendito sois vós entre as mulheres, e bendito é o fruto de vosso ventre, Jesus.
0: Santa Maria, Mãe de Deus, rogai por nós, pecadores, agora e na hora de nossa morte. Amém.
1: Ave Maria, cheia de graça, Senhor é convosco. Bendito sois vós entre as mulheres, e bendito é o fruto de vosso ventre, Jesus.
0: Santa Maria, Mãe de Deus, rogai por nós, pecadores, agora e na hora de nossa morte. Amém.
1: Ave Maria, cheia de graça, Senhor é convosco. Bendito sois vós entre as mulheres, e bendito é o fruto de vosso ventre, Jesus.
0: Santa Maria, Mãe de Deus, rogai por nós, pecadores, agora e na hora de nossa morte. Amém.
1: Ave Maria, cheia de graça, Senhor é convosco. Bendito sois vós entre as mulheres, e bendito é o fruto de vosso ventre, Jesus.
0: Santa Maria, Mãe de Deus, rogai por nós, pecadores, agora e na hora de nossa morte. Amém.
1: Glória ao Pai, ao Filho e ao Espírito Santo,
0: como é

Rainha, Mãe de Misericórdia, Vida, doçura, esperança nossa, salve. A vós bradamos, degredados filhos de Eva, a vós suspirando, gemendo e chorando neste vale de lágrimas, e a vós, advogada nossa, esses vossos olhos misericordiosos.

0: Maria.
1: Rogai por nós, Santa Mãe de Deus,
0: para que sejamos dignos das promessas de Cristo. Amém. Em nome do Pai, do Filho, do Espírito Santo. Amém.
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3: 5:09.
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dia 23 de junho. Evangelho de Mateus, capítulo 6, versículo 12 a 14. Disse Jesus: não lanceis aos cães as coisas santas, não atireis aos porcos vossas pérolas, para que não as calque com os seus pés, e voltando-se contra vós, vos despedacem. Tudo o que quereis que os homens vos façam, fazei-o vós a eles. Esta é a lei e os profetas. Entrai pela porta estreita, porque larga é a porta, espaçoso o caminho que conduz à perdição. E numerosos são os que por aí entram. Estreita, porém, é a porta e apertado o caminho da vida, e raros são os que o

todos nós, quando nascemos, recebemos de Deus todos os dons necessários para sermos felizes. São as coisas santas que nós temos de colocar a render, a fim de apresentá-las ao Senhor da messe no dia de nosso juízo. Quando nos omitimos e não usamos nossos dons, ao invés de trazer-nos a salvação, eles nos trazem as maldições. Mas como fazer com que essas pérolas se multipliquem e não sejam lançadas aos cães? Nosso Salvador nos aponta caminhos. Um deles é: tudo o que quereis que os homens vos façam, fazei-o vós a eles. Nós, nesta caminhada para o Pai, não precisamos da ajuda de nossos irmãos para enriquecermos espiritualmente e crescermos como seres humanos, chamados à vida eterna. Então, façamos o bem aos nossos semelhantes. Saiamos de nosso egoísmo, que nos leva a pensarmos somente em nós mesmos e esquecemos-nos dos outros. A felicidade consiste em fazermos os outros felizes. O caminho é termos sensibilidade para que quem está sofrendo e servimo-lo sem esperarmos recompensa.

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1: 5:14.

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2: Sou eu, tô aqui, meu povo. Alô, Campos Novos, meu celeiro amado. Alô, minha gente, bom dia, bom dia. Bom dia, minha querida, meu querido da manhã. E me dá licença, tô chegando aqui agora ao vivo. Toda a Cultura, contigo. Perfeitamente. Eu sou seu amigo da madrugada que chega aí pedindo licença para te fazer companhia. É uma honra estar contigo mais uma vez por meio aqui das ondas da Cultura Campos Novos, em frequência modulada, na Alexa, na Alexa, na internet. É assim, né? E o rádio é a preferência bagual do povo. Então estamos juntos aí no velho, bom e querido rádio com a sua Cultura de Campos Novos.
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2: É bem aqui mesmo, gente, a parada é essa. Estamos juntos então para apertarmos a cuia, para fazermos roncar o porungo do mate, em mais um programa Hora do Chimarrão, alicerçados na harmonia da fé, na gratidão ao Senhor Todo-Poderoso. Louvado seja Deus por mais um dia. Obrigado, Senhor, por me permitir estar aqui em mais um contato com o ouvinte da Rádio Cultura, o melhor ouvinte do planeta. Louvado seja Deus por esse dia, mais uma manhã que chega, né? Da hora do chimarrão, véspera de feriado de São João Batista, amanhã feriado aqui no município de Campos Novos, celeiro catarinense, dia do padroeiro aqui da casa, né? Então tá. E o programa Hora do Chimarrão, então, com a paz do Espírito Santo, vai começando aqui, que a gente leve a paz por onde andarmos. 5:32, manhãzinha de terça, o frio chegou com vontade de novo. Na verdade, a trégua nem foi tão acentuada assim, né? Continuava frio, agora, porém, mais frio, por assim dizer. Temperatura 4 graus, então, se for sair, saia protegido, bem protegida, né? Com aquele agasalho adequado para você não prejudicar a sua saúde.
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2: Ouvimos Eugildo de Freitas, É Assim Que Eu Sou. Antes, os Bertucci, ou de Casa. 5:40, gente. Programa Hora do Chimarrão, recém principiamos o programa de hoje. Estamos juntos aqui na Rádio Cultura de Campos Novos, batendo estribo no amanhecer e tocando música boa já, né? No nosso porongo do mate, fazendo roncar a cuia do chimarrão.

Tibúrcio da Estância, eu sigo tomando. É, aqui nós seguimos roncando por um com 5:43, amanhecendo na terça em Campos Novos, celeiro catarinense, e aqui o nosso programa Hora do Chimarrão, sempre contigo. 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

0: Nas bodas de Caná, Jesus pediu para os serventes encherem com água as talhas para transformá-la em vinho e garantir a continuidade da alegria da festa. A água é fonte de vida e fonte de alegria. O dízimo também é fonte de ajuda. Devolvamos nosso dízimo ao nosso Senhor.
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0: Ok, de volta, gente, 5:45. Daqui a pouco, por volta das 6 horas, traremos aqui a mensagem do amanhecer.

0: com o padre Alexandre Bioc. E eu estou seguindo por aqui, ao vivo, tinindo as patas, né? Tinindo as esporas, e as patas não dá de tinir muito, não. E hoje as patas estão protegidas, porque tá frio aqui, ó. Tá frio de renguear Cusco. É, os Cusco vão se renguear muito mais ainda, segundo a previsão, diz que vai esfriar mais um pouco, né? Então tá bom. Então tá bom. Enquanto as coisas vão se definindo na natureza, eu vou me definindo por aqui. Ó, o Cook já acordou, pelo jeito, entre esse time aqui, eu tô acordado, com certeza. E o Cook também, né? Então tá bom, valeu, Cook. Parece que é só nós hoje, por enquanto. Bom dia!
1: Bom dia, meu amigo Ortiz. É o Cook. Já no chimarrão aqui, Ortiz, faceiro. Vamos lá enfrentar o dia e os trabalhos que tem, né? No tempo do amigo, manda a música Cantiga de Rio Eremo com João de Almeida Neto, Ortiz. Dá um abraço lá no Rogério do Amaral, meu amigo. Pro Nereu Guedes, outro amigo aí, gente boa. E o Andrei Sandres também, nosso amigo. Aquele abraço, Ortiz. Tudo de bom.
0: Da mesma forma, 5 e quase 47.

João de Almeida Neto, Cantiga de Rio e Remo, música boa, pedida pelo Cook aqui no amanhecer dessa terça-feira, minha gente querida e buena. Você que é taura por natureza, minha querida, aprenda comigo aí. Isso! Essa mesmo, essa é a nossa rádio em Cultura, Campos Novos, aqui do Celeiro Catarinense, 5:51. Daqui a pouco a nossa mensagem do amanhecer com o padre Alexandre Bioc. Bom dia, meu amigo Ortiz, aqui é João Elias do Caxambu. Manda um abraço para todos nós aqui do Caxambu e região. Deus abençoe nosso dia. Manda uma música buena para nós, ótima semana. Valeu! Legal então, tudo de espetacular aí. João Elias é outro que já está acordado aí, né? Esquentando o fogo, nossa senhora, ou o fogo é que esquenta a gente, né? Mas assim tá, música boa, né? Os Monarcas, repontando a tradição.

0: As monarcas repontando a tradição, gente. 5:55. Aqui estamos nós, reunidos e unidos aí, em volta do porungo e do fogo de chão, de repente, né? Pois aí, pelo galpão dá, então tá. Pra você que está aí com o fogão a lenha tinindo, ou a lareira, quem sabe, né? Pra quem tá tirando o leite, aí não dá de se requentar muito e nem de se recostar. Aí a lida começa cedo, né? É uma, duas, três vezes no dia, ou pelo, no mínimo duas, é assim. A peleia é grande. Eu faço um intervalo aqui, gente. Voltamos daqui a pouco.
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0: 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E aqui é a programação da sua cultura, 5:56.
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3: Perfeito, gente. 5:58 e em faltando 2 minutos para as 6 horas, a gente traz agora aqui uma boa palavra que tocamos também na Rádio Cultura, né? O que é bom, a gente toca aqui. Vamos ouvir a mensagem do amanhecer com o padre Alexandre Biocchi.
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5: Bom dia, amigos ouvintes da Rede Scalabriniana de Comunicação. Que bom podermos estarmos juntos em mais um amanhecer. Amigo ouvinte, você faz 1000 coisas na vida. Corre, estuda, trabalha, briga, canta, grita, chora, arrisca-se, enfim, tudo isso porque acredita que vale a pena ou porque crê que nisso encontrará a felicidade. Mas você já parou para perguntar-se qual é o sentido de tudo isso? Já se perguntou se isso tudo tem valor? Já perguntou-se qual é o verdadeiro tesouro de sua vida? Quando alguém descobre qual é o seu tesouro, todo o resto perde sentido e as atitudes e ações cotidianas convergem todas na direção do tesouro. Você jamais irá fazer algo que não ajude a estar mais perto, mais próximo, mais junto daquilo que é para você o seu tesouro. Mas qual é o seu tesouro? Qual é o meu tesouro? Cada um de nós carrega, escondido, mesmo sem saber, dentro de si mesmo, o verdadeiro tesouro. E um dos exercícios mais desafiantes e importantes desta vida é discernir e encontrar o verdadeiro tesouro pessoal. Não adianta tentar fugir ou então procurar substituir o tesouro que Deus lhe deu por outro, por alguma coisa que possa ocupar o seu lugar. Nossa alma e nosso coração estarão inquietos enquanto não desvendarem qual é o nosso verdadeiro tesouro. O nosso tesouro é pessoal e ninguém poderá assumir a nossa responsabilidade na procura e no cuidado dele. Nosso tesouro é sagrado, único, e somente nós, cada um de nós, poderá decidir o que fazer com ele. E rezemos: Senhor, neste novo amanhecer coloco-me em vossa presença para que façais de mim o que quiserdes. Aqui estou, disposto a viver a minha vocação e cumprir a minha missão neste mundo. Quero ser instrumento de vossa paz, expressão de vossa bondade e sinal do vosso amor pela humanidade. Arrancai os egoísmos do meu coração para que eu possa estar livre para vos amar e servir.

0: Senhor, concedei-me disponibilidade e coragem para entregar-me totalmente a vós e aos meus irmãos, para que assim se faça sempre a vossa vontade e o vosso reino de amor possa se expandir cada vez mais. Amém. Obrigado pela sua companhia.
1: Continue ouvindo a nossa programação, que você tenha um ótimo dia e que Deus, por intercessão de São João Batista Scalabrini, abençoe você e sua família. Em nome do Pai, do Filho e do Espírito Santo. Amém.

0: Celso Souza. Tempos sem volta. Que música, hein?
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0: Ok, gente, é aqui mesmo. 6:06. 6:06, boa, bela e abençoada terça-feira para todos que sintonizam a programação da Rádio Cultura de Campos Novos. Bom dia, Ade. Outro que já tá acordado, né? Que tal?
2: Bom dia, seu Otis. Tamo aí ligadinho. Também tamo aí, né? Se acordamos, tá tempinho já e estamos curtindo o programão e teu bagual de bom. Tamo, graças a Deus. Firme e forte na audiência. Graças a Deus. Manda qualquer modo da casa pra ele, minha companheira André. Tamo nas contas tu aí. Valeu. Deus abençoe o dia.
0: Amém, Deus abençoe a todos nós, né? Que tenhamos uma bela, abençoada e próspera terça-feira, 6:07.

0: César Oliveira e Rogério Melo, depois da Lida. 6:11. E agora a nossa Lida é assim, numa conversinha, num bate com os anunciantes do momento. Espera aí, voltamos loguinho.
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0: Opa! Por aqui, gente, hora do chimarrão, já com o nosso serviço, vamos ouvir o que nos conta aí o Ronaldo Coutinho, ele é que fala do tempo.
6: Bom dia, o tempo segue no geral frio, mínimas aí de 1 a 3, 1 a 4 graus, à noite já pode estar negativo com geada, agora de manhã algum nevoeiro, depois melhora e não passa muito dos 9, 11 graus, é frio o dia todo. Mantém geada forte, com mínimas aí de 3 a 5 negativos nessa quarta, quinta e sexta, em alguns pontos até menos, pode ter formação de gelo em algumas rodovias, cuidado com maquinário agrícola e congelamento de água nos canos. À tarde não esquenta muito nessa quarta e quinta, talvez não chegue a 10, 11 graus. Na sexta um pouquinho mais quente e sábado à tarde talvez alguma chuva. Da Climatea, Ronaldo Coutinho.
0: Opa, valeu então, Ronaldo. 6:15 por aqui, gente. 6:15. Aqui estamos bem, graças a Deus, tranquilo. Por demais, temperatura 4 graus Celsius. Tá bom também, né? Não é o caso de sair de chinelinho de dedo e meio sem camisa ou de regata, aquela camiseta que é de um mau gosto terrível, mas quem gosta, gosta e a gente respeita. Então tá bom. Ô André, como é que tá? O André tá me dando carona, já vai levando a Quirera pros bichinhos, né? Que legal, e pras bandas e curitibanos, bom dia.
7: Buenas, meu amigo Ortiz. André Videira por cá. Vamos que vamos aí, cruzando o Tar do Monte Carlo em busca do curitibanos aí. Levar a raçãozinha aí pros bichinhos aí. E levando o amigo de carona aí até umas Arturitas, hein? Ortiz, toca pra nós hoje aí, eu não sei se é esse o nome da música, Céu, Sol, Sul. Se for esse aí, se não for, me corrija, por favor.
0: Tranquilo.
7: Oferece pra todo o pessoal que tá na escuta aí da Super Rádio aí. Tá bom, Ortiz? Forte obrigado. Abraço aí, tudo de bom.
0: Valeu, André, tudo de bom, vai com Deus aí, 6:16. É bem por aí mesmo a música, viu, André? Só faltou a terra e cor, viu? Música buena aí com o falecido Leonardo.
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1: 6:21. E a música boa também está por aqui, gente. É para o melhor ouvinte, música de qualidade. E ouvimos uma das boas aí com o falecido Leonardo, Céu, Sol, Sul, Terra e Cor, no pedido do André, que está rumando para Curitibanos, levando a gente de carona. Grato aí mais uma vez. Vamos aí para os lados do Celso Ramos. Bom dia, Ortiz. Que nossa terça-feira seja abençoada, mas que é frio. Pois é, refrescou muito, né, Rita? Buenas é para você, para as bandas de Celso Ramos. 6:22. Então sua música é essa, né?

0: Assado, Grupo Cordiona. É uma das boas, o Grupo Cordiona, essa aí, né? Elisete Rosa de Jesus gostou da música, né? A gente gosta também. Legal, então. No pedido da Rita, povo aí das bandas do Seu Celso. Eu dou uma paradinha aqui, gente. Tem pausa para os nossos comerciais. Daqui a pouco voltamos.
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0: Pedro Silva, esse também já deixou saudade. Chiquita, aí também com os farrapos nessa, né?
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0: Tô aqui, gente, sou seu amigo da madrugada na cultura e agora a nossa conversa com a Napali Super Lucas e Mercosul Toyota, porque já estamos para depois das 6:30, são 6:35 já. Bom dia, Rogério do Amaral, Rogério de cuia na mão e já nas andanças, né? Me dando carona aí, bom dia, como é que tá, homem do céu?
2: Bom dia, meu amigo Ortiz, bom dia, aquele abraço aí.
0: Buenas.
2: Um abraço para todos os ouvintes aí. Hoje quero mandar um abraço especial para minha tia que tá sempre escutando, diz que nós lá na Varge, lá Santa Rita, lá tava mandando um grande abraço lá pra tia Bernadette. Um abraço pro nosso amigo Cuca e todos os ouvintes aí, especialmente a vocês da rádio aí. Tamo aí, hoje com destino a Ponte Serada, pra aquele lado hoje.
0: Valeu, Rogério, vai com Deus. E um abraço então pra dona Bernadette e pras bandas da Vargem, né? Legal, então. Obrigado pela audiência, tia do Rogério. Bom dia, amigo Ortiz, bom dia, Arica, lá e das bandas do Ibian. Daqui a pouco sai a que você pede aí do falecido Zé Cláudio Machado.
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1: Ei, José Cláudio Machado, defumando ausências.
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1: Perfeito, meu povo, 6:41.
3: Bom dia, família Rádio Cultura, tudo certo com vocês? Aqui é o Cordinho de Campos Nova.
1: Bom dia.
3: Pra dar uma música bem boa pra nós e do grupo Cordione, uma bem caprichadona, ofertando a programação aqui pra toda a minha família, lá pro seu Luiz, posta pro seu Jair Bresciani, pra toda a família, aqui pra toda a equipe do Mani, que tô na peleia aí, pô, show do Tapetão Preto aí, e lá pro meus irmãos na cidade, e lá pro seu Luciano da Benoite, lá pro seu Ginaldo Castanhel aí, e lá pro seu Nelson Cruz aí, um forte abraço pra vocês e tudo.
1: Valeu, valeu, tudo de bom aí pra todo mundo então. Buenas, bom dia Ortiz, bom dia Neuci, a Neuci Guzatti tá mandando um alô aí pro seu amor Nini Paganin com muito carinho. Hora do Chimarrão Cultura, assim rapidão com essa aqui, ó.

0: Grupo Cordiona, Bela Ingrata.
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3: 6:45.
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4: Aí, gente, é boa. 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
4: Ok, de volta, gente. 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
4: E aqui a gente segue. Hora do chimarrão continuando. Porongo do mate servido. Erva boa, verde. Com aquela grota, aquele espaço para que caiba água quentinha. E assim tá pronto o chimarrão. Que tal? Bom dia, Eliseu, como é que tá, meu amigo Faísca, um abraço, Deus abençoe sua terça. Bom dia pra Terezinha, pras bandas de Anitta Garibaldi. Ô, Terezinha, eu vou dar uma carona pra você nessa música do Mano Lima. Ontem eu toquei a música do Trio da Terra pra você, viu, Terezinha? Pois é, tá bom então? Essa aqui, ó.
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1: Mano Lima, Ave Maria.
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3: 6:58.
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1: 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E aí você, tá bem? Tudo certo? Aqui nós estamos. Sobretudo com a sua audiência, a sua parceria com a gente aqui, nada de melhor. Aí Deus, claro, em primeiro lugar. André Vera, bom dia, como é que tá? De pé na patrola, tomando um mate, ouvindo a gente aí, que bom. Outro Tauro que nos ouve manda a foto do painel do poçante, cravado ali 93,9 megahertz, cultura. É o Antônio, bom dia Antônio, manda a foto do mate espumando no Purunga, mas que tal? Um abraço aí. O Paulo César Santos me mandou aqui, que o nosso dia tenha paz, livramentos e muitas bênçãos de Deus. Bom dia, amém. Da mesma forma para você.

mirins, tempos de guri, 7:10 aqui na manhã da hora do chimarrão, Cultura Campos Novos. Bom dia, Sônia Aparecida Alves de Lima. A Sônia me mandou esse post aqui tão bacana, olha que legal. Que esse dia seja impulsionado pela presença de Deus, sabedoria para tomar decisões certas, coragem para agir, fé para perseverar e gratidão para reconhecer que cada conquista é resultado da sua grandeza em sua vida. Bom dia. Bom dia. Valeu, Sônia. Obrigado.

0: Grupo Carqueja, Andejo. Como eu digo, gente, só dá música boa aqui na Cultura. Espera aí, tem intervalo.
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3: 7:13.
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0: 7:20. 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
0: Aqui seguindo então, gente, já nos encaminhando para o final. Hora do chimarrão quase terminando em mais uma manhã. E das bandas do assentamento São José, eu recebo a foto do porongo do mate, uma porungada buena, que Deus o livre, né? Valeu, Rosni. Bom dia pra você, pra família e pra todos aqueles que nos ouvem, nos prestigiam e no assentamento São José. E nos demais também, né? Os demais assentamentos da nossa região. Bom dia pro seu Antônio Todo e Anitta Garibaldi, onde o porongo ronca e a cultura faz um barulhinho saudável também no amanhecer. Deus abençoe, viu? Buenas aí pra Miriam Luz, no bairro Aparecida, que você tenha um dia com motivos para sorrir e para bem dizer sempre, né? Valeu, um abraço aí. Eu tenho aqui o João Luiz Correia, a propósito, é uma música que alguém já tinha reservado, inclusive anteriormente, eu tava em débito. Mas vai um abraço aí pra você. Já estou concluindo o programa, estamos chegando às 7h25, com gratidão aos nossos anunciantes, patrocinadores, ouvintes da Hora do Chimarrão e a Deus que me permite mais um dia aqui na jornada. Um abraço, gente, paz pra todos. Daqui a pouco eu volto no Jornalismo da Manhã.

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2: Ouvintes Cultura, estou de volta. 23 de junho de 2026, hoje é terça-feira. Nesta edição, eventos climáticos, como o Hospital Doutor José Atanásio se prepara para situações de crise, como, por exemplo, falta prolongada de energia elétrica. E ainda, com recursos de R$216 mil recebidos, a reforma da ala de imagem deverá ocorrer quando? No Cultura Notícias desta terça-feira, também vamos falar de como ocorre o atendimento aos migrantes de outras nacionalidades no Hospital de Campos Novos. Vamos apresentar aqui uma mesa redonda com a diretora-geral Suzana Zen e com a diretora adjunta Angélica Lemos, com as jornalistas Roseli Rossi e Priscila Nascimento, aqui do Jornalismo da Rádio Cultura. O Ronaldo Coutinho do Prado traz aqui detalhes da previsão do tempo. Frio intenso avança em Santa Catarina e saúde alerta para baixa cobertura vacinal contra a gripe. Detalhes daqui a pouco. 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
2: As informações sobre o comportamento do clima para os próximos dias aqui para Campos Novos, quem nos traz é o analista meteorológico Ronaldo Coutinho.
5: Bom dia. É, o tempo segue no geral frio, mínimas aí de 1 a 3, 1 a 4 graus. A noite já pode estar negativo com geada, agora de manhã algum nevoeiro, depois melhora e não passa muito dos 9, 11 graus. É frio o dia todo. Mantém geada forte, com mínimas aí de 3 a 5 negativos nessa quarta, quinta e sexta, em alguns pontos até menos. Pode ter formação de gelo em algumas rodovias, cuidado com maquinário agrícola e congelamento de água nos canos. À tarde não esquenta muito nessa quarta e quinta, talvez não chegue a 10, 11 graus. Na sexta, um pouquinho mais quente. E sábado à tarde, talvez alguma chuva. Da Climatea, Ronaldo Coutinho.
2: Ok, Ronaldo, obrigado.
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2: 7:34. Hoje a pauta aqui no nosso Jornalismo da Manhã, em Cultura Notícias, sobre saúde, eventos climáticos, como o Hospital Doutor José Atanásio se prepara para essas situações, para situações de crise também, como, por exemplo, falta prolongada de energia elétrica, atendimento de migrantes, setor de alta complexidade em ortopedia, reforma da ala de imagem quando inicia. Olá, Rose, bom dia para você, bom dia para Priscila.
6: Uma terça-feira abençoada para você, Ortiz, para os ouvintes da Rádio Cultura. Muito bom dia. E bom dia para a diretora-geral do Hospital Dr. José Atanásio, Suzana Zen, e a diretora adjunta, Angélica Lemos. Bom dia.
7: Bom dia, Rose. Bom dia aos nossos ouvintes. É uma satisfação estarmos aqui novamente para conversar com vocês. Bom dia aí também à nossa colega Priscila, né? Que está aqui conosco. Então, estamos aqui para esclarecer, comentar e falar um pouquinho aí sobre saúde hospitalar.
8: Bom dia a todos. Nós também agradecemos, né, em nome da Fundação Dr. José Adanásio, por essa oportunidade de estar aqui com vocês nessa manhã, compartilhando algumas informações que a gente julga de extrema importância para a população, para todos terem entendimento de coisas que algo que está acontecendo e providências que nós estamos tomando nesse sentido.
9: Bom dia a todos, bom dia Rose, bom dia Suzana, bom dia Angélica, né, e bom dia a todos os nossos ouvintes da Rádio Cultura.
6: Ouvintes, aqui vocês sempre podem fazer suas colocações, apresentar as suas perguntas e vocês podem mandar para 8403-4327, que nos comprometemos em fazer chegar a Suzana e a Angélica. O Hospital Dr. José Atanásio, em uma ocasião, inclusive ali na Plasque, fez a apresentação de um plano de contingenciamento de crise em saúde e agora terá que aplicar também um plano de crise para questões ambientais, de falta de energia, como essas parecidas com o que ocorreu no domingo, em que nós ficamos aflitos porque estávamos sem energia elétrica e é muito complexo, mas imaginemos nós uma unidade hospitalar, como é o caso do Hospital Dr. José Atanásio, que tem uma UTI funcionando 24 horas todos os dias. Suzana e Angélica, como é que vocês fizeram a gestão dessa crise da falta de energia domingo e como vocês estão se preparando, porque como eu disse, a UTI não pode parar.
7: Então, Rose, foi realmente um momento, né, de ansiedade, nervosismo, inclusive, né? Porque a estrutura funciona 24 horas, 365 dias no ano. Então, ontem à noite, realmente, no primeiro momento, a gente não estava assim ansioso nem nervoso, porque isso acontece, né? Picos de luz acontece, mas não por tanto tempo, né? Mas felizmente, nós sim temos um plano de contingência, porque a estrutura exige, não é, Angélica?
8: Exatamente. Nós, assim que chegamos ao hospital, que foi passado esse desafio para nós, no primeiro momento, a nossa preocupação foi com o gerador. Então, a gente sabe que prever é melhor do que remediar, né? Então, nesse sentido, nós entramos ali com essa prevenção, que foi solicitar a empresa responsável pelo gerador que viesse fazer uma revisão de tudo, uma revisão geral. Então, isso estava em dia e ontem, né? Com esse momento de angústia, nós sabíamos que o equipamento ia conseguir atender o hospital prontamente, inclusive o UTI, nossos pacientes, vários pacientes ali em ventilação mecânica. Então, essa foi a nossa imensa preocupação. Mas, assim, como nós trabalhamos, como eu já falei, como prevenção, isso nos tranquilizou, mas esse tempo que se ficou sem energia, essas horas, né? E isso causa, sim, uma certa angústia, né? Acho que, creio que em toda a população também. Mas graças a Deus nós conseguimos, né, manter, e o nosso serviço de forma alguma não foi prejudicado nesse sentido.
6: O hospital tem um gerador a óleo, no caso?
7: Isso. Então, Rose, foi um investimento aí de quase R$30 mil só na manutenção. Então, nesse primeiro momento que a gente fez esse investimento, é porque a gente realmente sabe que a prevenção é o que realmente funciona. Então, o gerador foi trocado bateria, foi feito toda uma revisão, veio equipe técnica, né, para realmente fazer essa revisão. Então, profissionais qualificados. Além do mais, a gente tem um profissional de uma empresa terceirizada que faz esse suporte, né, mora aqui na cidade e dá todo esse apoio para que tudo funcione, né, dentro do horário e também da qualidade esperada. Então, assim, ó, esse profissional foi para dentro da instituição, né, e repassou todas as orientações para os funcionários, até porque muitos médicos também que estão lá dentro ficaram, né, também ansiosos no sentido assim, vai realmente tudo funcionar? Nada vai parar? Então, esse profissional e também alguns funcionários do próprio hospital se fizeram presente para dar então essa tranquilidade, andamento e orientações para toda a equipe, né, que estava trabalhando de plantão naquele momento.
6: E esse gerador deu conta de todo o serviço hospitalar, UTI, ambulatório?
7: Tudo, tudo. Quatro, Tudo, tudo. UTI, emergência, né? Parte de luz, continuou funcionando, inclusive a lavanderia, o maquinário. Então, tudo que precisava, né, funcionar, funcionou normalmente. O único equipamento que veio, né, ficou danificado devido a vários picos de luz, então foi o raio-x. O raio-x já está sendo feito a vistoria ali agora pelos nossos profissionais. Nesse momento já está funcionando, só que ainda em fase de teste. Mas daqui a pouquinho aí a gente já quer ter a notícia que ele estará aí funcionando 100%.
6: Água, vocês têm abastecimento com reservatório bom?
7: Então nós temos várias caixas, né, Rose? Tudo isso foi feito ali no início de março, tá? A gente fez toda essa revisão. Devido a alguns probleminhas lá de vazamento, né, e tal, então a gente já aproveitou, já fez limpeza das caixas e também a gente já tinha aí conhecimento que as caixas também estavam prontas, né, para serem utilizadas, mas de qualquer forma a gente entrou em contato então com o pessoal da SAMAI para qualquer tipo de intercorrência, então eles também já estavam cientes de que teriam que dar esse apoio para o hospital.
9: Infelizmente, mesmo com toda a previsão, alguma coisa tem que sair errada, que foi o caso do raio-x.
7: Isso.
9: Mas então, você falou que está em fase de testes, né? Mas enquanto ele está sendo reparado, como que será feito o atendimento para quem precisar usar o equipamento, Suzana?
7: Então, nesse momento a gente tem aí um equipamento móvel, né? Então, para todo e qualquer tipo de urgências e emergências, né? Foi uma pergunta do próprio corpo clínico. Nós, então, colocamos à disposição esse equipamento, o raio-x móvel, que faz também o papel. É claro que não todo tipo, né, de exame, mas para exames emergenciais, com certeza ele dá conta, sim, e faz aí todo o trabalho emergencial.
9: E qual é a previsão do reparo no raio-x?
7: Então, nós estamos aguardando aí uma peça para amanhã de manhã, mas ele já está ali, né, com algumas adaptações para funcionar o quanto antes.
9: E esse equipamento móvel, ele está dando conta da demanda?
7: Então, nós já avisamos toda a parte, né, de corpo clínico para que realmente se limitassem às emergências, né? Porque se for, ele é um equipamento menor, de menor potência, mas sim, ele vai dar conta, né, de urgência e emergência, centro cirúrgico, né? UTI, ele já é utilizado pela UTI para fazer então aqueles exames em leito. Então nós já utilizamos esse equipamento. Então com certeza ele dá conta do recado. É claro que não dá pra gente ficar aguardando muito tempo, mas por algum período ele aguenta.
8: Até amanhã, com certeza, né? Chegando essa peça vai chegar amanhã, a gente já restabelece o serviço dentro da total normalidade, né?
9: Certo. Então agora a gente vai falar sobre a alta complexidade. O hospital, ele já conquistou a habilitação regional em alta complexidade para ortopedia? E que trâmites faltam para que o hospital inicie o atendimento e qual a previsão de início?
7: Então, a gente tinha uma expectativa, né, da penúltima CIB, né, que fosse aprovado, mas não entrou em pauta. E aí aconteceu, então, uma reunião ordinária, né, foi uma CIB virtual, onde passou então agora, né, no dia 17 de junho, para que o hospital, e também não somente o Hospital de Campos Novos, mas outras instituições que comecem a trabalhar, né, fazendo aí alguns procedimentos da alta complexidade. Nós não entramos então em uma habilitação, e sim uma autorização estadual. Então, por enquanto, o estado vai autorizar, né, esses procedimentos para que a gente realize essas cirurgias da alta complexidade em ortopedia, para depois encaminharmos novamente todo o processo então para o ministério e aí fazer os devidos encaminhamentos novamente para tentar sim uma habilitação então não só estadual, mas também ministerial.
9: E existe uma previsão para que saia essa habilitação?
7: Então assim, é demorado, bem moroso, né, todo esse processo, mas nada impede de a gente iniciar as cirurgias, tá? Então o estado já entende que nós temos capacidade, né, de estrutura física, corpo clínico para estar aí desempenhando então a função das cirurgias eletivas em ortopedia.
9: E o que inclui a alta complexidade em ortopedia?
7: Na verdade, são procedimentos aí que o Ministério da Saúde entende que precisa de mais equipamentos e também aí uma qualificação dos profissionais que desempenham essa função. Então são cirurgias do quadril, joelho, ombro, né? São cirurgias mais complexas que precisam de materiais específicos específicos para que sejam realizadas. E outro suporte aí que o Estado também exige é então o leito de UTI, porque são pacientes com mais comorbidades.
10: Já que vocês têm a autorização, a partir de quanto Campos Novos vai estar realizando esses procedimentos de alta complexidade?
7: Então, a partir já do próximo mês, aí a gente já vai poder aí estar contemplando, então essa fila ela vai ser direcionada para a Fundação via Regional de Saúde, né? A Regional hoje de Joaçaba tem a regulação, então a regulação da Regional de Saúde de Joaçaba é que vai estar aí encaminhando, liberando então esses pacientes para nós.
10: A gente fica muito feliz com essa notícia, mas a gente também quer ir além. E a gente quer saber se além da ortopedia, o hospital ele tem intenção de outras especialidades para o hospital.
7: Acho que a Angélica quer falar um pouquinho ali na parte da urologia, né, Angélica?
8: Então, sim, nós temos planos e projetos, né, para o hospital, mas a urologia, né, após a ortopedia, a urologia é uma clínica que hoje ela demanda, tem uma demanda expressiva, então é um serviço também que nós já estamos em andamento. Estamos adquirindo equipamentos, o hospital ele precisa ser estruturado para poder receber essa alta demanda. Não adianta querer apenas sonhar, mas é sonhar, né, para que se consiga executar. Então o hospital ele precisa estar estruturado para receber e nós já estamos trabalhando nesse sentido.
6: Conversa boa nesta manhã sobre saúde, espaço sempre garantido aqui na Cultura, é o nosso segundo maior bem. Primeiro a fé, não é, Ortiz, que sem fé não vamos para frente, mas a saúde ela é fundamental. Então todas as terças praticamente estamos aqui falando sobre saúde. Na segunda parte do programa vamos conversar com Angélica e Suzana e Angélica sobre esses esperados recursos que precisam vir de fora, porque o hospital ele necessita de fato de verbas estaduais e federais, especialmente quando deseja fazer essas melhorias em infraestrutura, até para atrair os profissionais, precisa oferecer centro cirúrgico bom, estrutura boa, né? O profissional se forma e ele quer ir sem dúvida para um local onde a estrutura favoreça o exercício da medicina. Nós já voltamos.
2: Okay.

0: E até daqui a pouco então, Rose, com a segunda parte da entrevista.
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0: Bem, voltamos, 7:50. Comunicação com migrantes. Como é feita a comunicação entre a equipe médica do Hospital de Campos Novos e pacientes de outras nacionalidades? Vamos saber também se houve aumento da demanda por atendimento de imigrantes nos últimos anos, como isso impacta os serviços. Voltamos então com a Rose e a Priscila, numa conversa com a Suzana e a Angélica, da direção do Hospital Doutor José Atanásio.
8: Ortiz, sim, voltamos com a segunda parte do nosso programa sobre saúde. A Suzana e a Angélica vão falar nessa segunda parte do programa exatamente sobre aquilo que você anunciou, a comunicação com os pacientes que são migrantes de outras nacionalidades. Como é que vai entender a prescrição médica ou então a orientação que o médico dá e até se comunicar, falar com o médico sobre sintomas? Angélica e Suzana vão falar sobre essa adaptação também do atendimento para os migrantes de outras nacionalidades. Mas eu quero voltar ali na questão do recurso, falando sobre atendimento. O município anunciou nessa segunda aqui na Rádio Cultura que vocês receberam 216 mil para a reforma da ala de imagem, reforma da estrutura ali do piso, das paredes, etc. Depende dessa reforma a abertura de uma nova entrada para separar os casos, urgência, emergência, casos eletivos. Alguma previsão? A gente entende que 216 mil ainda é uma pequena parcela, né? Mas já tem uma programação do estado para até dezembro.
9: Isso, Rose. Então, a gente tem aí um cronograma, né, de pagamento. É claro que agora também envolve período eleitoral, mas esse cronograma já foi previamente, né, colocado para a gente quando o convênio veio, né, já assinado, isso lá no mês de maio. Então, essa primeira parcela da primeira etapa, tá? Primeira parcela da primeira etapa. Serão 6 etapas, né? Então, nesse primeiro momento, os 216, é claro que a gente já está encaminhando, então, aí a parte da licitação. Essa parte da licitação aí, sempre buscando, né, correr contra o tempo, porque estamos com o tomógrafo aguardando, né, a instalação, e agora a gente tem que estar aí organizando então esse cronograma de licitação, de reforma, juntamente aí com o cronograma de pagamento, tá? Mas a gente está aí trabalhando para isso, existe o setor específico, os funcionários estão aí debruçados, dedicados aí para que realmente as coisas se acelerem, né? Para o quanto antes a gente estar aí colocando, instalando então o tomógrafo, que é de grande valia, e também aí para a gente estar utilizando e fazendo um trabalho de melhor qualidade.
10: Pergunta que a gente sempre faz, e a previsão de tudo isso, né? Você falou várias etapas, licitação, mas é a previsão de finalizar tudo isso e começar, enfim, a obra.
9: Então, é dentro desse cronograma aí do estado, então até o final do ano, certo? Até o final do ano, a gente tem que estar aí colocando para funcionar o setor. Vai mudar então ali as entradas, nós já pela legislação, portaria do Ministério da Saúde, entra então a parte de emergência por uma porta, a parte de urgência por outra, e a parte dos eletivos, visitantes, acompanhantes por outra. Então, são entradas distintas, né? Setores separados, então tudo isso dentro dessa primeira etapa.
10: Então, até dezembro, o governo do estado, enfim, vai encaminhar esse valor total, que seriam mais de 2 milhões, né?
9: Isso, 2.277.000, pelo descritivo, então, do projeto que foi encaminhado para o estado.
11: Fazendo um adendo aqui na fala da Suzana, complementando, como todo o dinheiro público, né, todo o valor público que é repassado para qualquer instituição, isso, para ser realizado essa obra, é pautado por processos. Existe o processo licitatório para a empresa que vai vir e executar. Então, são fases e nós vamos vivenciar essas fases, né? Eu sei que é anseio de todos, nosso anseio, o anseio da população, ver isso acontecendo e a gente conseguindo executar o que é planejado, o que foi encaminhado.
10: Como tem ocorrido as reuniões do Conselho Diretor e do Conselho Curador?
9: Então, nessa semana passada, nós tivemos aí uma reunião com os dois conselhos, repassando aí toda a parte, então, de números de estatística, né? Justamente para estar colocando para os conselhos o como anda, né, toda a parte de atendimento dentro da estrutura, dentro da parte de consultas, exames, internamentos, cirurgias, tudo isso foi repassado e também aí tivemos, né, a satisfação de estar já comunicando alta complexidade em ortopedia.
10: Então, agora a gente vai passar para um tema que já foi citado pela Rose. A gente percebe que há tempos Campos Novos tem recebido muitos migrantes, inclusive nós já fizemos uma matéria, uma série de reportagem falando sobre o atendimento nas escolas. Agora a gente quer saber como esse atendimento está acontecendo no hospital. Eu queria que vocês nos explicassem como que é feita a comunicação entre a equipe médica, os pacientes que vêm de outros países.
11: Tal, ele vem se preparando, né? Porque nós temos conhecimento dessa demanda, assim como todos os outros pacientes que procuram a instituição, não vai ser diferente, né? Nós teremos o mesmo segmento, que são pautados pelos princípios, né? Princípios de acolhimento, respeito e atendimento humanizado. O atendimento aos migrantes faz parte da rotina do hospital e é realizado da mesma forma para todos os usuários, garantindo acesso ao cuidado, à saúde de forma de acordo com a necessidade de cada paciente. Pensando nisso, né? Pensando nesse desafio, porque é um desafio, nós tivemos uma reunião com a presença, né? O hospital iniciou uma discussão junto com a Secretaria Municipal de Saúde e a Secretaria de Assistência Social, com o objetivo de construir estratégias integradas para melhor atender essa demanda, garantindo um acolhimento, né? E organizando todos os encaminhamentos assistenciais especiais adequado a esses pacientes. Esse trabalho a gente entende que é um trabalho em conjunto, que busca fortalecer a rede de atendimento, considerando não apenas a assistência à saúde, mas também a necessidade social e ao apoio que vem envolvendo esses pacientes. Ainda entendemos que o atendimento aos migrantes faz parte da missão do hospital, oferecer uma assistência digna, humanizada e qualitária a todas as pessoas que necessitam de cuidado de saúde, independente da sua origem. Complementando, dentro da missão, né, da instituição, nós temos esse olhar, tanto eu como a Suzana, que cuidar é acolher. A saúde é como uma ponte entre pessoas e histórias. E o aumento da presença

0: No hospital, a gente preza muito por isso, cada paciente que chega ali, ele traz uma história, uma trajetória e uma necessidade única. E o atendimento ao migrante faz parte da nossa missão, que é cuidar de todas as pessoas com dignidade e humanidade, garantindo que cada indivíduo que passa por nós, independente da sua raça, cor, tribo até, né? Independente disso, independente da sua cultura, independente da sua origem, ele percorreu um caminho para chegar aqui, né? E diante desses desafios, nós nos fortalecemos entre as entidades como União, o Hospital, Secretaria de Saúde e Assistência Social.
1: Então, até aproveitando aqui, uma das coisas que o nosso prefeito, né, Dirceu, coloca pra gente, assim, em todas as reuniões, realmente é um trabalho em rede, né, Priscila? Vamos falar, não só na rede da saúde, né? Trabalho em rede em todas as secretarias, porque nós precisamos, nós estamos ali com um paciente que muitas vezes chega até nós, ele ainda nem se instalou no município. Né? E muitas vezes nós temos que aí com a equipe multi, nós temos então a assistência social dentro do hospital, nós temos a psicóloga, nós temos todas as lideranças que buscam então resolver muitas vezes situações que o próprio paciente, o próprio migrante não tem nem como, ele não sabe ainda como fazer. Então a gente busca juntamente as outras secretarias dar esse apoio, né? Passando ali pela casa de apoio, a pessoal ali, então, a equipe toda da assistência social fazendo os devidos encaminhamentos, cadastros, né? Tudo isso para que realmente ele saia de dentro da nossa instituição, muitas vezes já com tudo organizado. Então, são coisas assim que muitas vezes as pessoas, não, mas vocês fazem isso? Sim, o hospital também faz, o hospital também acolhe. Tanto que a nossa estrutura agora, nós colocamos técnico de enfermagem justamente para fazer esse acolhimento junto à classificação de risco, que são aqueles pacientes que passam pela classificação de risco e muitas vezes ficam lá aguardando sem, né, nenhuma explicação, sem nenhuma orientação. Então, hoje nós colocamos os técnicos em todos os horários para que se tenha uma pessoa ali orientando para onde ele vai e o que vai acontecer com ele, porque muitas vezes a comunicação não é efetiva, né? E as pessoas talvez até escutem, mas não entendam, né? O que vai acontecer, qual é o próximo passo, qual é o próximo procedimento. Então, hoje a gente tem essa preocupação de estar orientando realmente para que esse paciente saia com tudo organizado, orientado e encaminhado.
2: Que haja essa comunicação bem sucedida. O hospital conta com um tradutor que está do lado, né, do enfermeiro, do médico, para ajudar nessa comunicação?
1: Nós ainda não temos, Priscila, não temos. Então, é uma situação assim que nós vamos ter que buscar formar, né, os nossos profissionais. Então, a gente tem, dentro da enfermagem, a gente tem um leque, né, de habilidades, né, de qualidade, mas aqui em Campos Novos ainda a gente não chegou.
3: Quero agradecer a presença das diretoras geral, Suzana Zen, e diretora adjunta Angélica Lemos, no Cultura Notícias desta manhã. Informações importantes divulgadas aqui, Ortiz, até amanhã, com mais um assunto essencial aqui no Jornalismo da Cultura. Bom dia.
4: Ok, valeu aí, obrigado, Rose, bom dia. Estamos concluindo aqui esta edição. Cultura Notícias fica por aqui, grato a todos, obrigado também Super Castanhal conosco nesta edição. Daqui a pouquinho Douglas traz o programa Comando Geral, outras notícias e boa música também no transcorrer da manhã. Bom dia para você.
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9: 8:06.
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0: Feliz terça-feira, excelente 23 de junho de 2026. 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
0: Eu mesmo. Aqui estou e aqui ficarei com você nessa terça-feira linda e fria, muito fria. Que frio danado é esse, hein? Caramba, caraca, que é isso? Bora se vestir muito bem para enfrentar esse dia que está apenas começando, né? Vamos que vamos, dele que dele. Muita vitamina C, muita touca, luva, blusa, casaco, meia, calça. É, duas calças, né? Só assim para enfrentar esse frio danado lá fora. Que é isso, meu Deus do céu? E vamos que vamos. 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Esses são os nossos dois queridos co-patrocinadores da primeira hora, primeira parte de Comando Geral. Terça-feira legal, dia 23. Dia para você, meu amigo, minha amiga, curtir com intensidade, com muita vontade, com muita disposição, né? Bora arregaçar as mangas então e colocar a mão na massa, fazer valer a pena, né? Alegria habita o nosso ser, mesmo quando tudo parece insignificante. Olha, meu amigo, minha amiga, estar vivo é o milagre que nos torna eternamente agradecidos. Sejamos mais gratos, né? Obrigado, meu Deus, por mais um dia de vida. Já agradeceu hoje? Parabéns. O quê? Você lá não? Ainda não? Então agradeça. Agradeça pelo milagre da vida. É o maior de todos, né? Você acordou, despertou, está aí, ó, firme e forte. Ah, Douglas, mas eu tô com uma gripe. Ah, eu tô com dor no corpo. Ah, me dói aqui, me dói ali. Eu sei, às vezes a gente enfrenta algumas dores realmente, né? Às vezes dores do corpo, dores da alma, às vezes aquelas dores de cabeça, né? A gente sabe, às vezes a gente enfrenta algumas barreiras, alguns obstáculos, mas essa é a vida, né? A vida não é um mar de rosas, não. Coisa mais linda, aquele mar de rosas, as rosas, né? Ali no mar, mas por baixo aqueles espinhos também. É, a vida é assim. Tem seus altos e baixos, mas o maior de todos, o maior bem de todos é agradecer. Agradeça. Comece fazendo o bem pra você. Agradeça mais, reclame menos. Às vezes a reclamação tá na ponta da língua, né? A reclamação já tá ali, na cabeça da pessoa. E ela acaba adoecendo porque ela não consegue ver nada positivo, ela não consegue ver nada de bom. Ela só reclama. E aí acaba adoecendo. E aí acaba sentindo muitas dores. E vai daqui, vai dali. Enfim, aí vai só piorando a situação, né? Então sejamos mais gratos. E obrigado, meu Deus, por mais um dia de vida. Vamos com disposição, como eu falei, né? A disposição é fundamental para poder encaminhar as muitas demandas de cada dia, né? Vamos lá então, com muita disposição, viver esse dia lindão, maravilhoso, proporcionado por Deus. Por mais difícil que esteja a situação, a gente deve levantar a cabeça e seguir com disposição, tá bom?
1: 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Bom dia.
0: Bom dia.
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0: Esses dias o Emerson Reiser falou, olha, essa situação que você está enfrentando já pode ter sido ou é um pedido de oração de alguém. Alguém já se ajoelhou e já pediu tanto para viver essa vida que você vive, né? Para alcançar o objetivo que você já alcançou e que você, por muitas vezes, reclamou. e ainda reclama, né? Tem muita gente agradecendo pela casa e tem muita gente reclamando. Ah, porque a minha casa é fria, a minha casa é gelada. Mas quantas outras pessoas estão ajoelhadas pedindo a Deus, pedindo forças para alcançar o objetivo de ter um lar docilar? Quantas pessoas já agradeceram a Deus pelos filhos? E quantas pessoas já reclamaram? Ah, porque se meu filho só apronta para mim, esse meu filho aí só cria a situação. Tem muita gente ajoelhada pedindo para Deus para ter um filho e uma filha, e você reclamando. Tem muita gente agradecendo por um carro. Graças a Deus eu consegui meu carro, obrigado meu Deus. E tem muita gente reclamando: ah, porque se meu carro é velho, porque se meu carro é ruim, porque se meu carro é isso e é aquilo. E tem muita gente ajoelhada agradecendo a Deus, né? E pedindo: Deus, muito obrigado pelo trabalho, eu quero conquistar o meu carro, quero ter o meu veículo, quero ter a minha liberdade de ir e vir a hora que bem entender, e você reclamando do carro que você tem. Enfim, a gente reclama muito e agradece muito pouco. Sejamos mais gratos nessa vida. Olhe pelo retrovisor, veja tudo que você já passou.

0: pro retrovisor e veja tudo que você já passou. Ponto final. Gustavo Lima, abrindo os trabalhos do nosso programa Comandiral de terça-feira. Manhã fria, manhã gelada, mas manhã também que pode ser aquecida por boa vontade, por energia positiva, né? Vamos que vamos então. 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E a música de hoje, o pensamento do dia aí no início do nosso programa, despertou uma linda visão também sobre a vida, né? A Deise, nossa ouvinte lá da Fazenda Pinheirinho, mandou: bom dia, Douglas, gratidão a Deus por tudo. Olha, você falou a verdade aí, falou certo. A vida tem altos e baixos, mas deixa eu complementar. Sim, deixa sim, Deise. Perceba as batidas do coração, ela tem altos e baixos. Você já parou para perceber? Olha que interessante isso, você já parou para perceber? É que às vezes a gente não percebe os pequenos detalhes, né, ouvinte cultura? E às vezes esses pequenos detalhes fazem uma diferença enorme. Assim como a batida do coração, olha, um pequeno detalhe, mas que faz uma diferença gigante na nossa vida. A batida do coração tem seus altos e baixos. Se ficar em linha reta, é porque a gente não tem mais vida. Olha que interessante esse ponto de vista aqui da Deise Silva. Se ficar em linha reta, é porque a gente não tem mais vida. Então, seguindo a linha do coração, se há vida, há esperança, há alegrias, há bênçãos por vir. Verdade, palminhas aqui. Olha, quando a nossa vida estiver em linha reta, não temos mais o que fazer. Enquanto tiver vida, viva, corra atrás dos seus sonhos, agradeça a Deus por tudo. Mesmo quando algo está ruim, a gente tem algo para agradecer, né? Porque através desse algo ruim, a gente aprende. É verdade, concordo com você, né? Quando a gente não aprende no amor, a gente aprende na dor. É a vida, com seus altos e baixos, assim como as batidas do coração. Altos e baixos, porque se ficar em linha reta, não tem mais vida. Parabéns, Deise, por esse ponto de vista, por essa ideia. Que maravilha, hein? Concordo plenamente. Olha, que lição. Caramba! Sejamos mais gratos e façamos o bem, não somente da boca para fora, mas com ações. Sejamos uma pessoa boa, né? Aquela pessoa boa que compartilha a ideia, que ajuda, colabora, mas que não complica, que não judia. Porque tem gente que adora judiar, tem gente que adora complicar, né? É ou não é? Então, façamos o nosso bem, sem olhar a quem. 8h20 da manhã, 8h20, é o nosso ouvinte maravilhoso aqui compartilhando de boas energias e de bons pensamentos, né? Esse é o nosso comando geral, que passa essa energia sensacional. 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Fique em sintonia.
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2: 8:21.
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1: Demais, demais. Amanhã Cultura, 8 horas 25 minutos. Comando geral no ar. Bom dia. Bom dia, bom dia para Iraci Gomes. Ela está em Blumenau. Tá frio aí, Iraci? Me conta aqui no Zap Zap da Cultura. Bom dia, gelado para você. Bom dia, gelado. Será que tá frio aí também ou não? Aqui tá de bater os queixos, hein? É. Ao redor do fogão, ao redor do aquecedor, do ar-condicionado ali, né? No ambiente climatizado a gente fica à vontade, fica mais tranquilo. Agora, abriu a porta, saiu pra fora, tá louco! Que é isso, né? Tá muito frio aí na região de Blumenau. Ela tá conectada com a gente, ouvindo a programação de Bem com a Vida, né? Enquanto ela vai digitando, eu vou abraçando a Lenira Aparecida, que apareceu aqui no programa congelada também, né? Mandou um bonequinho dizendo, ui, tá frio. Ui, tá frio sim. Lenir, manhã gelada, bom dia gelado pra você. Obrigado pela audiência. Let it go, let it go. Frozen veio com vontade, né? Let it go, let it go. Bom dia pra Marlene Muniz. Oi, Douglas Tony, tudo bem? Tudo jóia com o pessoal da rádio aí? Graças a Deus, menina, tudo jóia. Um lindo dia pra todos, muito obrigado. Lindo dia pra você também, Marlene Muniz. Jair Antunes falou. Douglas, eu tô aqui imaginando que na serra do Distrito Ibiqui deve estar nevando, né, coisa? Pois é, eu acho que deve estar. Porque na cidade, então, eu não fui lá pro sítio, então eu não sei como tá lá, gente. Mas eu acredito que deve estar nevando na Serra do Ibiqui. Naquela serrinha que, quando você sai lá do distrito, chega até chegar na parte de cima ali. Rapaz, é frio. É frio, sim. Valeu, Jair Antunes. Bom dia, esse menino. Obrigado pela audiência. Tere Valer, nosso ouvinte de todos os dias, carimbando seu bom dia. Bom dia, Tere. Bom dia pro pessoal aí de Lacerdópolis. Douglas, olha, aqui em Blumenau, o sol já chegou. Mas tá muito frio. Tá muito frio. Sem ar, só assim, rolando na manta. Olha só. Região de Blumenau, né, gente? Blumenau, porque aquela região já é quente, né? Mas o pessoal tá enfrentando o frio danado aí. É o frio também na região de Blumenau. Então, ó, sem ar-condicionado, só enrolado na mantinha. Mas imagine pra fazer as coisas em casa, né? Enrolado na manta. Minha nossa senhora. Vira no que é aquilo, né? Fica se maniando. 10 graus agora em Blumenau, né? E aqui em Campos Novos, 3 graus. Olha só a diferença. 7 graus aí, né? 3 graus aqui para Campos Novos e lá para Blumenau, 10 graus. É o que passa a nossa ouvinte Iraci Maria Gomes. Nossa ouvinte que sempre está conectada na 93,9. Que maravilha, coisa boa. 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Bom dia para o Jonathan Frederici, que já passa por aqui e já compartilha com a gente também aí a ideia de muito frio, né? Fala esse menino!
2: Bom dia, Douglas, tudo tranquilo?
1: Tudo!
2: Como tá o amigo aí, tudo certo?
1: Tudo certo, gelado.
2: Muito frio mesmo, mas diz que frio é psicológico, né?
1: Aham.
2: Então o meu psicológico deve estar meio abalado, porque eu tô com frio.
1: Eu também.
2: Diz que gordo não sente frio. Eu sou a prova viva de que é o contrário, que gordo sente frio também.
1: Sente, sim.
2: Então, Vlad, um grande abraço aí.
1: Abraço.
2: E se puder, manda um abraço aí pro pessoal da Agropet Camponovense ali.
1: Abraço, abraço pro pessoal da Agropet Camponovense, Avenida JK, pertinho do Hotel Avenida, turma da Agropet Camponovense em sintonia. Rapaz, o Jonathan, concordo, o meu psicológico está super afetado, pode me internar porque não tá fácil, né? Se frio é psicológico, o meu tá super afetado. E gordo não sente frio? É, isso daí é história, história. Sente frio sim, rapaz. Concordo com você, a gente compartilha do mesmo ponto de vista. 8:30 da manhã. 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
3: Olá, Douglas, bom dia, ouvintes do Comando Geral. A seleção brasileira na Copa do Mundo. 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O elenco da seleção brasileira foi a campo no início da tarde de segunda-feira em Nova Jersey. Comandados por Carlo Ancelotti, 24 jogadores treinaram com foco no jogo contra a Escócia na próxima quarta-feira, ou seja, amanhã, válido pela terceira rodada do Grupo C da Copa do Mundo. O goleiro Alisson foi poupado da atividade por controle de carga e fez apenas trabalhos na academia. Atualmente empatado com o Marrocos, o Brasil mira a liderança do grupo, fator fundamental para as próximas fases. Rafinha foi o desfalque. O atacante deixou a vitória sobre o Haiti com uma lesão na coxa direita e não enfrentará os escoceses. Assim como no domingo, Neymar participou dos trabalhos normalmente com o resultado restante do grupo. O camisa 10 está recuperado da lesão na panturrilha e está liberado para atual. Para o lugar de Rafinha, Carlo Ancelotti tem Luiz Henrique, Rayan e Hendrick como as principais opções. O Brasil está empatado com o Marrocos com 4 pontos. A Escócia tem 3, enquanto que o Haiti ainda não pontuou e já está eliminado. Assim, é possível que a colocação no grupo C seja definida em critérios de desempate, ou seja, o primeiro é confronto direto, saldo de gols, gols marcados e cartões. A seleção brasileira encara a Escócia às 19 horas, horário de Brasília, na próxima quarta-feira, amanhã, em Miami. Já Marrocos e Haiti se enfrentam no mesmo horário em Atlanta. E os jogos de hoje da Copa do Mundo pelo Grupo K tem Portugal e Uzbequistão às 14 horas e às 17 horas tem Inglaterra e Gana. E eu volto a falar de esportes, Douglas e amigos ouvintes, logo mais às 12:50 no nosso Esporte 93, sempre no oferecimento da Top Esportes, a sua loja esportiva. Bom dia, Douglas, bom dia, ouvintes, ótima terça-feira para todos nós.
1: Ótima terça-feira, valeu, Gerson.
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4: 8:34.
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1: Ok, ok, vamos que vamos. Manhã Cultura, programação comandidal com a participação do ouvinte. Vamos lá, Cirlei, fala comigo.
2: Oi, Douglas. Ui, ai, ai, que frio. Ui, ai, ai.
1: Ui, ai, ai.
2: Jesus frio. Amado.
1: Jesus.
2: Aqui tá desenhar Cusco, coitadinha dos animais de rua, das pessoas de rua.
1: Verdade.
2: Será que tocou o coração de alguém, meu divino?
1: É, não é fácil, né, menina?
2: Eu fiz umas doações, graças a Deus.
1: Que bom.
2: Manta e roupa quente.
1: Parabéns.
2: Mas só uma dorinha não faz verão, né, Douglas?
1: Mas cada um fazendo sua parte.
2: Beijão,
1: dá certo.
2: Beijão, Douglas. Bom frio. Bom São João Batista. Beijo.
1: Beijo, Cirlei. Um abraço pra todos aí do Pacheco. Olha aí, ela disse, né? Será que com esse frio aí, o coração, né? Ficou mais aquecido. O coração, será que estendeu a mão, demonstrou gratidão a Deus porque tem ali a casa, a roupa? Será que fez a doação? Será que ajudou alguém? Uma andorinha não faz verão? Concordo com você, Silvio, mas eu digo, cada um fazendo sua parte, a gente consegue. Que Deus toque o coração de cada uma das pessoas que tem condições para ajudar, para colaborar, né? Deus abençoe e proteja aí as pessoas menos favorecidas, que a gente faça a nossa parte também na medida do possível, né? Vamos lá, 93,9. Com participação, o Ademar Santucci está ligado com a gente. Aí, seu Ademar, tudo beleza? Tudo jóia? Douglas, que o Senhor derrame bênçãos sobre sua vida hoje e sempre. Amém. Desejo o mesmo para você. Abraço, Ademar Santucci. Violeiro por demais. Quem mais aqui? A Sônia Aparecida Alves de Lima. Bom dia, que possamos aprender com os erros, comemorar os acertos, recomeçar todas as manhãs e nunca desistir de nossos sonhos. Verdade. É o pensamento positivo aqui da Sônia Aparecida Alves de Lima. Frio é pouco, o que é isso, né, Fábio? Fabinho, que trabalha ali na lavação da Auto Show Chevrolet, menino do bem, gente boa pra caramba. E o Fabinho tá contando aqui que frio é pouco, rapaz. Tá de tremer a chapa, né? Que frio danado é esse? Tá congelando lá o Fabinho, tá congelando, coitadinho. Que dozinho do Fabinho. Abraço esse menino, obrigado pela audiência de sempre. Tamo junto, meu amigão. Bom dia aqui pra quem? Para o meu amigo Edson Lago. Bom dia, amigo Douglas. 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Abraça esse menino. Douglas Tony, vamos lavar as calçadas.
3: Hã? O quê? É um convite ou é um desaforo isso?
1: Lavar a calçada agora de manhã, Andréia? Tá louco? Deixa pra lavar à tarde, menino. Que é isso, lavar a calçada agora de manhã, com esse frio?
3: Não.
1: Vai chover. Beijo pra você, obrigado pela audiência. Iracema Guzati Lessa de Velópolis, Abdão Batista, hoje está homenageando a netinha Emily Lessa Paganini, que completa 7 aninhos. Parabéns, meu anjo. Douglas, desejo a ela toda a felicidade do mundo, que Deus proporcione muitos e muitos anos, que Deus abençoe a vida, né? Que Nossa Senhora Aparecida cubra com o seu manto sagrado. Parabéns, Emily, a vovó te ama muito. Parabéns, menina. Emily Lessa Paganini, 7 aninhos. Felicidades, homenagem aqui da vovó Iracema e toda a família.

0: Jota. 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O Fabinho tá lá na frente da lavação. Tá esperando dar uma coragem tremenda pra trabalhar, pra lavar carro, né? Pra lavar carro hoje de manhã, rapaz. Não é fácil, não. Boa sorte, Fabinho. Boa sorte aí. Menino do céu. Ele tá lá, assim, ó, olhando pro barracão da lavação, né? Da Auto Show Chevrolet. Tá lá olhando lá pra lavação, pensando na vida, lembrando dos boletos que tem pra pagar, lembrando das continhas que tem pra pagar. E aí fica lá naquela, né? Tipo assim, vou ter que me atacar. Vou ter que me atacar, não adianta. Abraça esse menino. 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Quero mandar um abraço pra Natalina. Natalina, minha querida Natalina, beijo pra você, obrigado pela audiência. Bom dia gelado, Douglas Tony. Bom dia, bem gelado. Bom dia, prazer em FAP. Douglas, a leveza da vida não está no tamanho da sua gratidão por ela. A leveza da vida está no viver, né? No dia a dia, no momento aí, certo? Então sejamos mais gratos, né? Pra ter uma vida leve também. Sim, porque aí a gratidão colabora, né? Colabora. Para que ela seja boa, gostosa, leve e suave. Beijo, Zeni FAP! Bom dia para Zeni, para toda a família aí. O Ademir Lessi tá com a gente. Bom dia, seu Ademir. Tudo beleza, meu irmão? Aquele abraço, aquele abraço. Olha só quem tá chegando por aqui, o Paulo Visonar. Fogão a lenha a mil. Você não gasta gás. Fogão a lenha a mil, né, rapaz? E ele tá seguindo viagem, está nos levando aí pela 282. Estamos seguindo pela BR-282 de carona, esse nosso grande amigo Paulo Visonar. Bom trecho, que coisas boas aconteçam aí, que você vai e volte bem, tá bom? Deixa eu ver, tá lá, com o radinho ligado na Cultura 93,9, né? E é claro, fogão a lenha não gasta gás. Bora, bora cortar uma lenha. Já esquenta, o bom de cortar lenha é que é assim, ó. Você já se esquenta na hora de cortar lenha e depois mantém, né, esse calorzinho dentro de casa com um fogãozinho, velho, rachando a chapa, né, menino? Eita, valeu, Paulo Visonar, aquele abraço!
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2: 8:51.
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1: Maravilha, agora 4 faltando para as 9. Já 9 horas tem notícias com

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Uma tia do Paulo Visionar mandou mensagem pra ele pra eu buscar umas abóboras, né? Pois é, e ele mandou essa mensagem pra mim, Douglas Tony. Bora pegar umas abóboras, fazer aquele fogo no fogão a lenha.

0: Pai do céu. É muito bem-vindo esse momento, porque assim, ó, pare e pense, né? Com esse frio danado lá fora, fogão a lenha é trindando, rachando a chapa e aquela chimia de abóbora.
1: Abóbora boa, né?
0: Fala aí, tia, fala aí, tia.
2: Vem me buscar tuas abóbora.
0: O quê, tia?
2: Vem me buscar tuas abóbora.
0: Eu vou buscar o quê, tia?
2: Buscar vem me buscar tuas abóbora.
0: Tá bom, eu vou buscar as abóbora. Vou buscar mais abobrinha do que eu já falo aqui. Tá louco, tia? Vamos encher de abobrinha aí, né? As abobrinhas que eu falo aqui, mas as abobrinhas por aí, mas é uma abobraiada, né, daquela. Beijo, abraço pra Luciana, ligada com a gente, a minha prima Luciana. Beijo, Lu. Abraço pra você, minha queridona. Obrigado pela audiência, tá? A participação aqui, deixa eu ver de quem? Do Antônio Toldo, tá ligadão com a gente, e Anitta Garibaldi, ouvinte fiel da programação, diariamente tá com a gente, né, seu Antônio? Abraço esse menino, obrigado pela audiência, hein? Feliz dia. Quem mais chega por aqui no nosso comando geral, participando aqui, passando um frio danado na construção civil, o Adi Construtor tá na peleia cedo, né?
3: Fala, Douglas, nós estamos aí, homem, enfrentando na região de Blumenau, então, ó, um fechamento de tábua e tá névoa, tá uma serra que nem do Bicuí, valeu? Um abraço pra todos aí, que Deus abençoe o nosso dia aí, valeu?
0: Valeu, Deus abençoe o dia, bom trabalho aí, Adi. O pessoal tá lá fazendo o fechamento das caixarias pra largar aquelas vigas e tudo mais, né? Boa sorte aí no trabalho, boa peleia, obrigado pela audiência, tamo junto, meu irmão. A Janete, o Michael, estão ligados com a gente no bairro Aparecida. E aí, Michaelzinho, tudo beleza? Abraço, meu grande amigo. Abraço pra mamãe Janete, pra toda a família aí, né? Saúde e paz, obrigado pela audiência de sempre. E olha só, o meu querido Paulo Bisonar. Do outro lado já tem gente fazendo chimia, sim, rapaz, tá fazendo chimia. Olha só, mexendo o panelão. Ó. Tá escutando aí? Ó. Hoje é o dia pra fazer chimia. Uma panela gigante, a Ivonete dos Passos tá lá fazendo, né? A chimia de abóbora. Mas que tal? Eu não vou rachar lenha, fazer fogo pra fazer chimia. Eu vou pedir pra Ivonete. Ivonete, posso mandar as abóbora aí pra você? As abobrinhas aqui do Paulo Visionar, vou mandar pra você. Vamos fechando essa hora, 9 horas em ponto.
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0: A informação chega agora com ele, Pedro Ortiz e Castro, a voz forte da notícia.
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0: Ortiz, bom dia.
5: Olá, bom dia, Douglas. Mulheres e pessoas idosas agora podem embarcar e desembarcar fora dos pontos convencionais de ônibus em Blumenau. A medida foi proposta pela vereadora Cristiane Loureiro, do Podemos, e sancionada como lei pelo prefeito Egídio Ferrari, do PL, na última quinta-feira. A lei da parada segura amplia um direito que já era garantido às pessoas com deficiência. Com a mudança, mulheres e idosos poderão solicitar a parada em locais que considerem mais seguros e acessíveis, desde que estejam dentro do itinerário regular da linha e em conformidade com as normas do Código de Trânsito Brasileiro. O objetivo é fortalecer a proteção de públicos mais vulneráveis a situações de risco, especialmente em horários de menor circulação de pessoas. Uma criança de 11 anos ficou gravemente ferida após uma explosão em uma metalúrgica na tarde desta segunda-feira em Chapecó. A ocorrência foi atendida pelo Corpo de Bombeiros Militar por volta das 13h30. Conforme os bombeiros, o local é utilizado para atividades de serralheria e armazenava recipientes com produtos inflamáveis empregados no processo produtivo. Ao chegarem à empresa, as equipes constataram indícios de uma explosão no interior da edificação que teria atingido a criança que estava no local no momento do incidente. Durante a avaliação, a vítima estava consciente e orientada, mas apresentava queimaduras.

0: maduras em aproximadamente 80% da superfície corporal, além de comprometimento das vias aéreas, caracterizando um quadro de extrema gravidade. Os bombeiros realizaram os primeiros atendimentos e mantiveram monitoramento do menino até a chegada da equipe do SAMU, que encaminhou a criança ao Hospital Regional do Oeste. A polícia científica foi acionada para os levantamentos periciais e para as devidas investigações das circunstâncias da explosão. Cultura Notícias termina aqui, próxima edição, às 10 horas. Seguimos na comunicação do Douglas e o Comando Geral.
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2: 93.
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12: A seleção da Escócia chega para o duelo contra o Brasil com um discurso bem claro. Nada de jogar pensando apenas em perder pouco. Mesmo após a derrota da Escócia para o Marrocos na última rodada, eles ainda mantêm chances de classificação no grupo, o que aumenta a importância dessa partida contra o Brasil. Do lado do Brasil, teremos a estreia de Neymar e ainda a dúvida, quem vai ficar no lugar do Rafinha é a grande pergunta de todos aqui nos Estados Unidos. Esse jogo é decisivo para a seleção brasileira, porque a partir desta partida serão definidas as classificações dentro do grupo C e assim o Brasil determinará a sua permanência na competição e também quais serão os próximos adversários. Eu sou a Melina Calduro, de Miami, para o Acaerte em Campo.
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0: 9:10, 9:10, bom dia, feliz terça-feira. 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

0: Chaleira com Rainha Musical, Tiro de Batom e também Victor e Léo com Banda Malta, Anjo ou Fera. Só parcerias tops aqui no nosso programa. 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
3: 9:17.
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1: 9:25 da manhã. Bom dia, bom dia. Bom e bela manhã pra galera que está em sintonia. A Ivonete dos Passos já diz que pode levar lá. Levar lá o que, Doblastone? Levar as abóboras lá pra ela, que ela faz, né? Ela já tá mexendo o panelão e vai mexendo, o caldeirão. Ela tá mexendo o panelão lá, fazendo chimia de abóbora. O Paulo Bisonar já disse aqui, né?
2: Quando é que você vai vir buscar as abóboras?
1: Eu vou hoje, então, já pra levar lá, porque ela disse que vai fazer pra gente, tá bom, Paulo? Valeu esse menino. Bom dia pra Naura Bertola, ligadona com a gente. Abraço, Naura. Elisa Gasperin, bom dia, Elisa. Abraço pra você, pra toda a família. Obrigado pela audiência. Saúde e paz pra galerinha que está em sintonia aqui com a gente. Arroz Trevisol, né? Bom dia, tudo bem, viu? Gostaria de saber o valor para anúncio de festa. Calma que eu vou te passar aqui o telefone da secretária. Beijo, meninas, já vou te passar o contato, tá bom? Rose Trevisol. Aqui a cultura é assim, a gente vende até ao vivo, né? Caramba! Vou te falar uma coisa, cadê o telefone aqui, Emerson Reiser? Da secretária aqui da Rádio Cultura. Secretário da Rádio Cultura. Pronto, tá aqui, ó. Dona Sara Helena de Deus. Sara de Deus, atenda aí a nossa ouvinte. Maravilha, a gente tá aqui, ó, ao vivaço, com o nosso programa Comandiral nesta maravilhosa terça-feira, manhã fria, manhã gelada. E aqui eu quero compartilhar uma história. A Maria Ivone, ela decidiu contar algumas partes aí da sua vida, né? Porque eu falei no início do programa, né? Sobre gratidão, sobre reclamar menos, sobre olhar pelo retrovisor e enxergar por tudo que já passou, né? Agradecer mais as coisas que tem, né? E a Maria Ivone, ela tá aqui, ó, e ela demonstra gratidão, mesmo enfrentando certas situações, né, Maria Ivone?
3: Bom dia, Douglas, tudo
1: dia.
3: Bem?
1: Tudo
3: muito
1: bem.
3: Muito frio aí.
1: Bastante.
3: Novos, meu Deus. Douglas, Eu tenho uma novidade pra contar pra você, né?
1: Conte.
3: Todo mundo reclama da vida, né? Eu não reclamo.
1: Não?
3: Eu sou abençoada, porque eu moro no sítio, não tenho luz na minha casa, já faz uns 6 meses que eu tô sem luz. Só tenho água, graças a Deus. A água é mais importante, né?
1: Que bom.
3: Não tenho luz, não reclamo, né? E eu sou doente, tenho problema na coluna, tenho pinos na minha coluna, né? Quando é frio, nossa, eu quase, né, choro de dor, porque é muito frio. Mas eu não reclamo da vida, eu adoro, né? Só que não tenho luz na minha casa. E quem tem luz na casa reclama.
1: É
3: dobrar o joelho e pedir pra Deus pra tudo dar força, coragem pra nós, né?
1: Verdade.
3: Porque eu todo dia tô agradecendo. Todo dia eu agradeço a Deus, né? Uma hora chega a nossa luz na nossa casa, né? Porque nós moramos no sítio, aqui no Arroio, pertence aos quilombolas. Então a luz vem pelo INCRA. Até que o INCRA não liberar a luz para nós estamos sem, né? Nós estamos naquela luzinha de lanterna, assim, daquelas lanternas de emergência. Mas eu adoro a minha vida, eu adoro o meu lar, eu adoro a minha casinha, muito abençoada. E eu tenho internet no celular para me escutar a Rádio Cultura.
1: Olha,
3: que é
1: aí.
3: Muito amada, muito abençoada. E vocês também são os locutores abençoados por Deus, tá?
1: Obrigado.
3: Bom? Fica com Deus. É essa a minha mensagem para hoje, tá bom? E eu sou muito grata a tudo que Deus tá me dando.
1: Gratidão, gratidão, gratidão, né?
3: Daí a Gilmar trabalha, né? Douglas trabalha, ele sai cedo, 3:30 da manhã, ele sai pisando na geada, né? E vai trabalhar na BRF.
1: Sim.
3: E eu fico, né? Daí tá muito frio, eu tenho que tratar meus bichinhos, né? Porque eles não podem ficar sem comer. Daí eu saio ali fora, né? E volto pra dentro, né? Daí dói minhas costas por causa dos meus pinos, né?
1: Sim.
3: Mas eu sou muito grata a tudo que Deus tá me dando. Tá bom, Douglas?
1: Tá bom.
3: Tenha uma boa semana, tenha um bom dia e bastante frio.
1: Bastante frio! E bom dia pra você, menina. E olha que legal, né? Que bom a nossa ouvinte aqui, de certa forma, compartilhando um trecho da sua vida, mostrando que, mesmo com todas as dificuldades, ela agradece a Deus e agradece a vida que tem, né? Então sejamos mais gratos. Eu falei no início do programa de hoje, logo na abertura, e até citei ali um trecho. O Emerson Reiser falou esses tempos aqui na rádio sobre dobrar os joelhos e rezar pedindo alguma coisa. e gente dobrando os joelhos, pedindo, né, algo para Deus, e algo que você já tem, que você já tem, que por muitas vezes você reclama disso que você tem. Então, sejamos mais gratos, né? Valeu, minha querida Maria Ivone, obrigado por compartilhar isso e que sirva de lição para os demais, né? E sejamos mais gratos, sim. 9:30.
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0: o amigo Batista para nós homens e o amado para elas, né? O Batista cantou então aqui com o Gustavo Lima, Alucinação. Demais, demais, demais. Boa música aqui na nossa programação com o Super Lucas na parada. 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Campos Novos, Celso Ramos, Abdon Batista e Erval Velho. Depois de intervalo, mais beijos e abraços. Fiquem em sintonia.
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4: 9:34.
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0: 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Chegando aqui no estúdio, família BK. Silvio e Elaine falam já. Elaine, bom dia, Elaine.
1: Bom dia, Douglas. Bom dia a todos os nossos ouvintes.
0: Enquanto ele tá sentando, abrindo os papeizinhos ali e tudo mais. Abrindo. Vamos falar com você já.
1: Vamos falar, então.
0: 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Vamos lá.
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0: 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Oi, Silvio, bom dia.
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0: Não serve para pagar conta?
1: Prefiro ser CLT.
0: É, CLT.
1: Empresário é com você.
0: Eu ia te dar os boletos para você pagar hoje, nós ficava aqui. Só de boa.
1: Não, eu prefiro ficar
0: de aqui. Manga curta.
1: Eu prefiro te mandar boleto.
0: Mandar boleto.
1: Mas diga lá, Silvio.
0: Opa, vamos dizer lá. 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
0: aí, agora
2: vamos
0: entendemos.
2: esclarecer.
0: Então vamos esclarecer também que o pessoal quer saber o que que tem do teu lado. Eles ficaram muito curiosos semana passada.
1: Tem do meu lado, Silvio.
0: É, que você não pode sair de jeito nenhum aqui,
1: Silvio.
0: E ter uma coisa do teu lado.
1: Silvio, já é
0: 9h51,
1: já tô com o horário estourado aqui, Silvio. Tchau, Silvio!
0: Tchau,
1: Helena!
2: Tchau, Douglas!
1: Eu não vou contar que tem do meu lado, não. O Silvio tá louco. O homem tá encarnado nisso. O que é isso? Não precisa ficar contando as coisas aí pros bastidores. Ô, Silvio, pelo amor de Deus, é segredo, Silvio. Gente, quer guardar segredo? Não conte nada pro Silvio. Porque eu tô sentindo que mais cedo ou mais tarde ele vai dar com a língua nos dentes. Helene, faz favor. Leva.
2: Vou levar.
1: Leva,
2: vou
1: tá?
2: Levar.
1: Leva, por favor, tá, Helene?
2: Levo lá, mas volto já.
1: Claro, volto só você. Volto só você. Silvio.
0: Oi.
1: Tchau, Silvio.
0: Tchau.
1: Ai, meu medo é ficar velho e ficar assim. Que não guarda mais segredo. E começa a trocar as porcentagens. O que, Silvio?
0: Cuide bem que tá do seu lado.
1: Cuide bem que tá do seu lado. O que que o ouvinte vai pensar, Silvio? O que que o ouvinte vai ficar pensando? Diz, meu Deus, o que que tá do lado do Douglas? Não vou nem te falar nada, nem te falar nada. O que? Quem adivinha ganha, né? Vamos fazer? Vamos pensar semana que vem? Então tá, semana que vem a gente conversa. Daí ganha um prêmio, né? O que será que tá do lado do Douglas Tony? Vamos pensar. Traga então, senhor. Traga de Egito. É o brinde, Elaine. A Elaine, ah, é porque não pode contar, senão. Calma, Elaine, esse daí é o brinde. Tá bom, Silvio, eu vou ficar aguardando esse brinde, vou ficar aguardando, tá, menino? Fofoqueiro, velho. Agora ele já saiu do estúdio aqui. Linguarudo. Zoiudo, velho. 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
1: 9:57, vamos fechando essa hora de programação. 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

0: paz. Ademar e familiares, que Deus abençoe a todos. Saúde e paz é o que nós desejamos. Aqui nós acolhemos também Roseli Marcon Savariz. A Roseli que acompanha diariamente o nosso programa. Um abraço para Roseli, para os doutores, para toda a família Savariz, né? Que Deus ilumine a família toda. Andrei Sandri e sua família em oração. Muita saúde, muita paz. A Santina também agradece a Deus. A cirurgia da neta deu tudo certo, né? Fala pra gente, então, Santina, peça a oração.
1: Bom dia, Douglas Tony, que é Santina Penso. Quero desejar a todos uma terça-feira abençoada. E, se for possível, eu queria que você colocasse na oração do padre, né, agora de manhã, em agradecimento da minha netinha Lavínia. Penso ter feito a cirurgia e correu tudo bem. E agradecer a mãe Aparecida de mais uma graça alcançada. E que todos, né, tenhamos um dia abençoado e que volte a saúde a todas as pessoas que neste momento precisam, e que o Pai Eterno esteja sempre do nosso lado, nos amparando, nos cuidando e protegendo a cada um da nossa família e todo o povo camponovense. Muito obrigada e bom dia a todos vocês aí da Rádio Cultura também.
0: Bom dia, parabéns também, né, para toda a família aí, principalmente para a netinha que passou por a cirurgia e ocorreu tudo bem, tá tudo certo, né? A Diula pede oração pela família, pela saúde e paz também. Maria Alves, lá da Vargem, ela pede pela família, principalmente pela filha, que Deus abençoe, mora em Tijucas e hoje está celebrando a vida, saúde e paz. Nossa ouvinte Iracema pede pela netinha Emily Lessa Paganini, que hoje completa 7 aninhos de vida, muita saúde, muita paz. E muitas outras intenções que estão chegando também agora aqui no nosso programa. 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
4: Bom dia, amigos e amigas ouvintes que estão sintonizados conosco neste encontro diário através das emissoras da Rede Escalabriniana de Comunicação. Iniciemos nosso momento de fé e oração invocando a Santíssima Trindade. Em nome do Pai, do Filho e do Espírito Santo. Amém. Hoje, terça-feira, dia 23 de junho, o Evangelho do dia nos convida a entrar pela porta estreita, porque larga é a porta e espaçoso é o caminho que leva à perdição. Mas de que é feita a porta estreita? De escolhas e decisões. Toda a nossa vida é composta de decisões que tomamos com livre-arbítrio, com qual Deus nos dotou. Quando escolhemos, conforme a voz de nossa consciência, à luz do Espírito Santo, estamos entrando pela porta estreita. E rezemos. Senhor, nesta manhã, enquanto sinto o sopro da vida que pulsa em minhas veias e coração, quero vos agradecer por esta oportunidade que me concedeis para ser feliz. Obrigado pelo novo dia que amanhece e por tudo aquilo que a partir de agora vou encontrar. Quero, nesta jornada, fazer bem aquilo que me compete, não desanimar diante das dificuldades e lutar com coragem. Senhor, abençoai meu dia, abençoai minha vida, abençoai meus propósitos para hoje e permita-me peregrinar em cada instante deste dia pelo caminho certo, pelo caminho do bem, da justiça e do amor. Amém. E rezemos o Pai Nosso por todos aqueles que pediram a bênção deste dia, assim como também por todos os ouvintes, anunciantes e colaboradores da Rede Escalabriniana de Comunicação. Pai nosso que estais no céu, santificado seja o vosso nome. Venha a nós o vosso reino, seja feita a vossa vontade, assim na terra como no céu. O pão nosso de cada dia nos dai hoje, perdoai as nossas ofensas, assim como nós perdoamos a quem nos tem ofendido. E não nos deixeis cair em tentação, mas livrai-nos do mal. Amém. O Senhor esteja convosco, Ele está no meio de nós. Que Deus Pai, na sua infinita bondade, por intercessão de São João Batista Scalabrini, abençoe a água, as fotos, os objetos religiosos.

0: leprosos, as roupas dos enfermos e tudo aquilo que foi preparado para ser abençoado. Mas abençoe especialmente a você, querido ouvinte, e a todas as pessoas que nos acompanham neste momento, concedendo-nos um dia cheio de graças e realizações. Em nome do Pai, do Filho e do Espírito Santo. Amém.
1: Amém. Muito obrigado, Padre Alexandre. A seguir, notícias.
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1: Porti está contigo.
3: Ok, Douglas, estou de volta aqui. A Receita Federal libera, hoje, terça-feira, a consulta ao segundo lote de restituição do imposto de renda pessoa física. O pagamento do crédito bancário aos contribuintes contemplados será efetuado no dia 30 de junho. Essa etapa é considerada a maior da história do fisco em número de pessoas beneficiadas, totalizando 9.585.797 contribuintes e 16 bilhões de reais em créditos. A consulta pode ser realizada pelo site oficial da Receita Federal, acessando a opção Meu Imposto de Renda e, na sequência, consultar Minha Restituição. O procedimento também está disponível por meio do aplicativo da Receita Federal, acessível em tablets e smartphones. Do montante total, 4.494.204.023 serão destinados exclusivamente aos grupos com prioridade legal: idosos acima de 80 anos, idosos entre 60 e 79 anos, entre outros. 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
3: O homem de 35 anos condenado por furto qualificado e lesão corporal de natureza grave foi preso pela Polícia Militar na tarde de ontem, segunda-feira, em Ervaldo Oeste. A prisão ocorreu por volta das 4 horas, durante rondas de rotina na região central do município, quando o APM identificou o suspeito, que possuía mandado expedido pela comarca de Joaçaba devido à regressão de regime. O indivíduo, que já fazia uso de tornozeleira eletrônica, foi abordado pelos policiais e, após os procedimentos de praxe, conduzido ao presídio regional de Joaçaba, onde permanece à disposição da justiça. Douglas Tony, muito obrigado, volto contigo. Cultura Notícias, próxima edição em 1 hora.
4: Ok, até mais. Valeu, Ortiz.
3: Valeu.
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7: 10:06.
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1: Vamos lá, minha gente. Manhã Cultura. Terceira hora começando aqui e agora. 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
3: 10h24. 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
10: E o Ademir Lessi tá ligado com a gente, levantou cedo, lavou calçada e tudo mais, olha só. Que disposição desse senhorzinho. 60 a mais, né, meu querido? Abraço Ademir Lessi, que levantou cedo, pegou lá a mangueira que ele comprou lá na Base Forte, né? Abraço pra turma da Base Forte, comprou mangueira lá, uns 15 metros de mangueira, o bicho velho comprou, mas tem calçada à vontade então, né? Foi lá, pegou a mangueira, lavou a calçada, já deixou tudo limpinho, tá tomando um cafezinho, tá ligado com a gente. Valeu, Ademir, abraço esse menino. Quem também levantou cedo e já foi pra lavação. Já lavou cedo o Olavo, Olavo de Vila, da Lavação de Vila aí, meu irmão, um abraço pra você, abraço pra toda aí a equipe, né, Lavanderia Lavo de Vila, bom trabalho e obrigado pela audiência. Tamo junto, meu irmão, e bora curtir! 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

0: Amanhã Cultura, Alicia Keys, Girl on Fire. 10h35 da manhã, 10h35. O nosso programa segue aqui com Base Forte. 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
0: Demais. Demais, demais, demais. 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
0: Tudo de bom, meu queridão. Saúde e paz para você. Bons negócios, um bom dia de trabalho aí. Valeu, Guilherme. 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Sem mais comentários.

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1: 10h40.
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1: Na Manhã Cultura, 10:47, tomando geral na super terça-feira, dia 23. 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E olha só, um abração pra Juliana, que tá ligada com a gente. Juliana, da J.A. Brejercense. Juliana aí, que também comenta sobre o Bingão de São João, que acontece hoje à noite, né? No Salão Paroquial. Tem missa às 19 horas, aí véspera do dia do padroeiro. Acendimento da fogueira. Depois da fogueira ali, o pessoal vai pro bingão, né? Tem bingo de São João, então, no Salão Paroquial. E dentro do salão, aquele quentão, pipoca, pastel, cachorro-quente, pescaria e muita diversão. Vai ser mais uma grande noite na véspera do feriado. E amanhã, é claro, dia de São João, com uma programação também, começando já às 9 da manhã no Santuário Aparecido. De lá até o centro da cidade, procissão com os carros antigos. E às 10:30, Santa Missa. Será transmitida pelas redes sociais e também aqui pela Rádio Cultura, né? 10:48, abraço pra Juliana então, Ju, forte abraço pra toda a família aí, abraço para os festeiros, pro pessoal da coordenação, o Alaércio passou por aqui agora de manhã também, já deu um abraço no Emerson, me deu um abraço também e muito obrigado pelo carinho, tá? Deu um abraço aqui, agradecendo também pela presença, né? Na festança de São João, pra nós foi um prazer estar ali com a turma, festejando, comemorando o nosso padroeiro. Sucesso pra todos aí, um domingão daqueles, né? 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
1: E olha só, minha gente, como eu comentei, o Alaércio esteve hoje de manhã aqui, deu um abraço no Emerson, aqui no Douglas, e também já concedeu entrevista para Roseli, que chega e apresenta o seu Boa Prosa. Fala, Rose.
4: Olá, ao vivo, boa prosa da Rádio Cultura. Quero inicialmente registrar que a Marli Becker, da Casa da Amizade e Rotary Clube de Campos Novos, me repassa aqui imagens da entrega dos cobertores na Secretaria de Assistência Social de Campos Novos. É uma boa quantidade de cobertores, mantinhas. Nós estamos nesta campanha junto com o Rotary e a Casa da Amizade. Os donativos que chegaram aqui, ouvintes, que vocês entregaram, também já foram repassados ao Rotary, que esteve aqui, recolheu os donativos e levou para a Secretaria de Bem-Estar Social. Ainda temos mais alguns, mas a Marli, hoje ainda, passa por aqui na Rádio Cultura e fará a entrega, porque a necessidade é muito grande e vem muito mais frio por aí, hoje, amanhã, quinta-feira. O tempo fica assim estável até sábado, mas com muito frio. Estou aqui então para falar das atrações do São João. O Douglas já está divulgando sobre o bingo, o horário, enfim, detalhes. E eu começo então já a nossa participação com o coordenador dos festeiros, Alaércio Mecabô. Bom dia, bem-vindo.
5: Bom dia, Rose. Bom dia a todos os ouvintes. Claro, estamos em plena alegria e muito trabalho, né? Eu falava sexta-feira aqui na rádio, dizia que esta festa seria a maior e a mais bonita de todas. E se concretizou. Então, a festa ainda não acabou. Estou aqui para fazer um convite todo especial à família. Hoje, a partir das 19 horas, nós queremos convidar a todos para a celebração de véspera, que acontecerá então na Igreja Matriz, às 19 horas. Todas as equipes de liturgia estão muito bem preparadas e logo após a celebração haverá um momento dos jovens Maranata, que farão um trabalho sobre a explicação sobre São João, a Natividade de São João. Nós estamos vendendo cartelas antecipadas, a gente vai vender as cartelas na hora, no valor de R$5, um preço bem acessível para que todos participem. Ontem nós ficamos trabalhando até quase meia-noite, organizando o salão de uma forma assim bem confortável, muitas cadeiras, muitas mesas, e principal, a nossa cozinha foi um sucesso durante essa festividade, sabe, Rosê?
4: Ah, já dá pra considerar.
5: Nossa, sim, ó. Um sucesso. Nós temos o pastel doce, o pastel salgado, o pimpim. O cachorro quente foi o grande líder de vendas, né? Eu lembro que comentava contigo aqui nos bastidores que a nossa encomenda de pão, que era para toda a festividade, já faltou pão, tivemos que fazer novas encomendas de pão. Bolo. E o quentão, nós vendemos mais de 1000 copos de quentão. Então, por quê? Porque são receitas caseiras, né? Produtos de qualidade. A festa de São João, ela é um resgate cultural dos últimos 3 anos, Rose. Então, essa equipe vem pensando, organizando, e a cada ano entram novos festeiros. Mas os festeiros que trabalharam no ano anterior ficam como equipe de apoio. E nós, além dessa equipe de apoio, então hoje nós somamos 6 casais, 2026 de festeiros, e os casais que trabalharam nos outros 2 anos estão aí trabalhando como equipe de apoio. Somando a essa equipe, nós temos aquilo que nós chamamos de voluntários. Então são lideranças dos bairros, das comunidades aqui da cidade, de todos eles, inclusive no interior. Eu posso citar aqui o Vaz, o Pacheco, casais que trabalham até de tarde e vêm à noite aqui nos ajudar, não só no final de semana, mas lá no anterior, para programar, preparar toda a festança.
4: Vem do interior para ajudar.
5: Vem do interior, sim.
4: Nós percebemos uma dinâmica muito legal, muito bacana entre os festeiros, né? Na cozinha, na bodega, na organização, e de fato tem muita gente trabalhando, mas cada detalhe é pensado para oferecer o melhor.
5: É, isso.
4: A comida, a atração artística, a liturgia.
5: Então nós somos uma equipe muito grande, né? Então,
4: passa muitas... de quantas pessoas?
5: Ah, mais de 80 pessoas,
4: mais
5: né?
4: Mais 80.
5: Mais 80 pessoas. Então, duas cozinhas trabalhando ao mesmo tempo, né? Então, muitas vezes a gente chega ali na festa, a gente não percebe todos os bastidores.
4: O churrasqueiro, né? A
5: churrasqueiro, nossa, é uma equipe
4: que
5: enorme.
4: Tempera, foi a festeira que fica lá vendendo ficha.
5: Sim, o pessoal da bodega, a pescaria, nós temos os jovens Maranata aqui, e crianças nos ajudando a trabalhar como voluntários. Eu cito que ontem à noite, depois do trido, nós viemos para o salão preparar para hoje à noite, para esse grande bingo, e nós tínhamos a presença do Padre Miguel, do Padre Hermes, crianças ajudando a puxar cadeira, os jovens ajudando na decoração. É, inclusive o Padre Hermes era o homem do martelo e dos pregos, porque tinha uns cavaletes meio bamba, e ele, né, consertando, firmando tudo.
4: É o São João da comunidade.
5: Com certeza. Então, eu quero aqui reafirmar o convite para hoje à noite. Venham para o nosso bingo. Então,
4: Fale um pouquinho mais a dinâmica do bingo, então.
5: O bingo vai ser assim. Após a fogueira, né? Nós convidamos a todos que venham para...
4: 19 horas a missa, 20 horas a fogueira.
5: Mais ou menos esse horário, né? Acabando a celebração, né? A gente vai para a fogueira. E aí viemos para o salão. O salão está todo organizado, com várias equipes, com telão, inclusive, para ajudar na hora do bingo. As cartelas serão vendidas na hora ali. Temos uma equipe bem grande, com maquininha, inclusive.
4: Tem o valor já?
5: R$5 por cartela.
4: R$5 a cartela.
5: É um preço bem acessível. Então, o pessoal até com maquininha, se o pessoal quiser fazer Pix, cartão, pode usar, né? Serviço de cozinha completo. E o prêmio? O prêmio será uma porcentagem daquilo que será vendido em cada rodada. Mais brindes. Nós tivemos esse ano, Rose, muita colaboração do comércio, das empresas.
4: Eu soube que tem até furadeira elétrica.
5: Sim, Vale Gás. Então, são muitos brindes que a gente vai colocar junto com o dinheiro. Então, a premiação é muito boa, né? E, claro, quanto mais pessoas comprarem, maior o prêmio.
4: E tem apresentações artísticas?
5: Eu havia me esquecido. Faltou luz, né? Na cidade, domingo à noite. Então, nós tínhamos o Rapadura e a orquestra do professor Marcos, né? Marcos Martinez. Então, nós chamamos esse pessoal para que na abertura ali, enquanto o pessoal está chegando, tem umas músicas ao vivo. Se houver um intervalo na venda de cada binguinho, mais algumas músicas ao vivo. E junto vai haver para a criançada, que a mãe e o pai que trouxeram a criançada, vai terem nas brincadeiras lá, sabe? A pescaria, a cadeia, o cavalinho, sabe? Então, se você trouxer a criançada, ela vai ter também o que fazer. De repente o pai e a mãe tá jogando bingo ali e o menino vai fazer o quê? Ele tem também atividade, né? Para se divertir na festa.
4: O dia está frio, ouvinte da cultura, à noite não podemos deixar de dizer, vai ser uma noite fria, amanhã também. Entretanto, no ambiente do salão paroquial, com a presença das pessoas, é um ambiente muito confortável, né? Como foi, claro, domingo, e sentimos assim, sábado também, o ambiente se torna confortável e até quentinho, porque

0: Missa, né? Receber a bênção da Eucaristia e ir para o Salão Paroquial. Venha mesmo, aproveite, amanhã é feriado, dá para dormir um pouquinho mais, a missa vai ser às 10h30 da manhã, não deixe de participar, porque você poderá dizer, olha, eu fui no maior São João dos últimos tempos em Campos Novos e é hoje à noite.
1: É hoje à noite, então não perca, eu posso fazer o convite para o pessoal para amanhã também?
0: Claro.
1: Então, ouvinte, amanhã, 9h da manhã, em frente ao Santuário Aparecida, o Silvio e toda a equipe aí que estão organizando a chamada carreata, caravana de São João, não posso errar o nome aqui, senão eles brigam comigo. Eles estão com carros antigos, enfeitados, com a imagem do padroeiro, e convido a todos. Todos que queiram participar, vão lá com o seu carro, vão fazer uma caravana bem bonita pela cidade, tá? Até a Igreja Matriz, chegando aqui, nós vamos... Ah, eles ganharam brindes também, e o pessoal que participar da caravana vão receber um númerozinho, e no final da missa, lá fora, vai ter um sorteio de brindes aos participantes dessa caravana. Chegando a caravana na Igreja Matriz, então haverá a belíssima celebração em honra ao padroeiro, né?
0: Eu conversei com o Laércio Mecabô, ele representa uma equipe aí de aproximadamente 80 pessoas. E aliás, sempre tem lugar, não é? Para você que quer ser um voluntário, venha, coloque o avental, a camisetinha amarela. Faça como nós, não é? Nós aqui da Rádio Cultura vestimos a camisa do São João, porque eu pessoalmente acredito e sempre digo, essa minha fala, ela é uma fala pensada, ouvintes. São João de Campos Novos. Nós, o Nordeste tem seu São João, Campos Novos também tem o seu São João. É o São João de Campos Novos, da paróquia São João Batista. Alércio, muito obrigada. E aí, à disposição, o espaço, mais alguma observação?
1: Apenas reforçar o convite, né? Nós estamos ainda, digamos, nos últimos dois dias da festança, temos essa parte religiosa muito importante, né? A participação das celebrações é muito grande, com bênçãos especiais. Toda a celebração tem uma bênção especial, isso faz muito bem pra gente, né? E venha se divertir com a gente hoje no Grande Bingão de São João.
0: 11:01, obrigada também ao Gerson que está nos ajudando nessa equipe. Ontem à noite fez a transmissão da missa, hoje 19h, com o apoio do Super Lucas Supermercados. Um abraço ao Lucas que sempre colabora. Transmissão da missa da véspera, 19h, na Rádio Cultura. Você que está no interior, longe, tem possibilidade de acompanhar também as missas relacionadas à programação da festa do padroeiro. E amanhã, 10h30 da manhã, graças a Deus, temos a oportunidade de levar a voz do deserto. A missa da data, do dia, da festa do padroeiro será transmitida ao vivo aqui pela Rádio Cultura. Douglas, até mais. Obrigada. Bom dia.
2: Bom dia. Muito obrigado, Roseli. Programação 11h02 e assim encerramos a nossa hora de programação. Comando Geral.
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2: 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Vamos lá, a informação chega agora com Ortiz.
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2: Fala, Ortiz.
4: Olá, Douglas. A Polícia Federal está desde cedo nas ruas para cumprir mandados judiciais no âmbito da Operação Miragem, deflagrada nesta terça-feira para apurar crimes contra o Sistema Financeiro Nacional previstos na Lei 7.492/86. O alvo das investigações é o Banco Digimais, controlado pelo Bispo Edir Macedo, líder da Igreja Universal. Mais de 50 policiais federais cumprem 9 mandados de busca e apreensão, expedidos pela Justiça Federal em São Paulo. Entre as medidas estão a quebra de sigilos bancário e fiscal dos investigados e o sequestro e bloqueio de bens e valores de até 670 milhões de reais. Segundo a PF, as investigações subsidiadas por relatórios do Banco Central indicam que os investigados teriam manipulado demonstrativos contábeis e registros regulatórios para ocultar a real situação financeira da instituição, aparentar solvência perante os órgãos de controle e viabilizar operações

0: supostamente irregulares. Os envolvidos poderão responder pelos crimes de gestão fraudulenta, inserção de dados falsos em demonstrativos contábeis e realização de operações de crédito vedadas pela Lei 7.492 de 86. 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
0: A criança de 11 anos que sofreu queimaduras em cerca de 80% do corpo após uma explosão em Chapecó estava aprendendo atividades relacionadas à soldagem. A informação foi repassada pelo pai do menino, de 45 anos, à polícia militar que atendeu a ocorrência na tarde de ontem. Segundo a PM, no imóvel localizado em uma residência, também funciona uma empresa, e equipes do Corpo de Bombeiros Militar, além da PM, prestavam os primeiros atendimentos quando a polícia chegou. O menino foi encaminhado em estado grave ao Hospital Regional do Oeste de Chapecó. Conforme a polícia, testemunhas relataram que faziam um serviço de soldagem quando a criança se deslocou para os fundos do terreno. Em determinado momento, uma das pessoas presentes percebeu o menino segurando um recipiente e logo em seguida viu a vítima com o corpo em chamas. O pai do menino informou aos policiais que não estava no local no momento do acidente. Segundo ele, o filho estava aprendendo atividades ligadas à soldagem. De acordo com os bombeiros, havia recipientes com produtos inflamáveis utilizados no processo produtivo da empresa. A criança sofreu queimaduras extensas e também apresentou comprometimento das vias aéreas. As polícias civil e científica foram acionadas para investigar as circunstâncias do caso. A seção de investigação de incêndio do Corpo de Bombeiros Militar também esteve no local para realizar os levantamentos técnicos. Doutora Notícias termina aqui, seguimos com o Douglas e o Comando Geral.
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5: 11:06.
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10: 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Oi, Vanessa, bom dia.
12: Oi, Douglas, muito bom dia. Bom dia aos nossos ouvintes, nossos clientes e amigos da Rádio Cultura.
10: Maravilha, Vorley, bom dia.
13: Só se for pra você com esse frio. Bom dia, Douglas, bom dia a todos os ouvintes da Rádio Cultura.
10: Pra mim é, rapaz, pra mim é.
13: Ah, bom tá no dia, quentinho aqui, né, fechadinho, de boa. Né? Só alegria.
10: Arregaçando as mangas.
13: Arregaçando as mangas, né?
10: Mas lá fora tá frio.
13: Penteando a melena pro lado pra tirar dos olhos.
10: É, porque tá caindo no olho, né?
13: Tá caindo no olho.
10: Cada vez caindo mais. Tá.
13: Pô, você não tirou o traje de domingo, meu?
10: Não, ainda não.
13: Eu vi você meio caipira.
10: É que domingo eu entrei na onda, né, da festa junina de São João. Aí eu trabalhei domingão, sabe, das 2 até 6 da tarde ali.
13: Uhum.
10: E uma festa bonita por demais.
13: Bom demais.
10: E hoje
13: trabalhou até acabar a luz.
10: Até acabar a luz. Mas o bom é que a nossa parte até acabar a luz deu certo.
13: Deu louco,
10: é
13: deu bom. Acabou. Maravilha, então.
10: Mas deixa eu te contar que o bigode ainda eu tô, rapaz.
13: É?
10: No bigode ainda eu tô.
13: Então
10: ainda.
13: Tá louco, deu bom.
10: Mas pra quem
13: mas
10: tá
13: vai
10: aí.
13: Tirar esse bigode.
10: Então, não. Vá pra lá. Você quer começar a falar as coisas? Quer?
13: Vamos. Aí que eu chamo.
12: Ô, Douglas, não
10: como
12: sei
10: que
12: se você.
10: Você arrumou um homem desse, Vanessa?
12: Não, hoje ele tá.
13: Ela não arrumou pra você, ela arrumou pra ela.
12: Hoje ele tá uma coisa logo desde cedo.
10: Afiado?
12: Eu não sei se a gente chega à noite.
10: É?
12: Não sei.
10: Tá, mas ele
12: e
10: tá.
12: E se iremos chegar de que forma, mas. Enfim.
10: Você vai chegar inteiro, já não
12: conta
10: sei, né?
12: Depois.
13: Eu acho que até quinta-feira, sexta eu duro, Douglas. É,
10: até sexta.
13: Porque quinta tá aniversário, né? Daí tem segundas intenções aí.
10: Daí você vai agradar.
13: É, não, ela vai me agradar, né?
10: Ah, meu Deus do céu. Ó, achei que você ia agradar pra ganhar presente, essas coisas, mas não, dela que tem que te agradar ainda.
13: É que ela vai estar aniversário quinta.
10: Não, mas... Né?
13: Ah, então tá.
10: Bom,
13: tá,
10: né?
13: Fechou.
10: Meu pai eterno, né, Vorley?
12: Por que isso conversa, que eu sempre digo, seja mulher independente, né? Porque
10: se depender do
12: homem. Não tem essa. Ai, vou agradar pra ganhar presente.
10: Não, tá louco, né,
12: Vanessa? Vê se eu dou conta.
10: Você viu que ele tá afiado hoje.
12: Tá afiado.
10: Não quero colocar fogo no parquinho.
12: Mas tá que tá, o bicho velho.
10: Tá que tá, Vanessa. Repense bem que você é nova ainda, menina.
12: Ainda tô, né? Tô bonita, sim.
10: Tá ajeitada na vida com esse... Meu essa patiota de São João aí.
12: Meu
10: também.
12: Meu Deus. Cê sabe tá por quê? É. Sabe por quê que eu tô assim de São João?
10: Por quê?
12: De sainha, com os enfeites? É. 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
10: Conta mais então, comadre. Ah,
12: só não tem o quentão.
10: É?
12: Não tem o quentão.
10: Por que que não?
12: Pois é, eu esqueci.
10: Ah, meu Deus do céu, viu?
12: Esqueci.
10: Garanto que o Vorley lembrou, mas ele, você não ouviu o Vorley.
12: Ele me atormentou tanto que eu esqueci o quentão. Mas tem cuco, tem bolo... Tem pipoca, tem docinho.
10: Pim-pim.
12: Tem, não.
10: Não esqueceu também, mano. O rolê atormentou a tua vida.
12: Mas tem umas coisinhas gostosas. Você não tá acompanhando o nosso Instagram,
10: claro,
12: Douglas?
10: Que eu tô, claro.
12: Mas dá. 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
12: Isso,
10: boa tarde,
12: dá tempo.
10: Vão antes, porque se eu for antes.
12: E já era.
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10: 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Eu vi que você ficou parando. 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
10: Muito bem, ô Vorley, você, por favor, se comporte pra não atrapalhar mais a Vanessa, tá?
13: Tá
10: ela
13: bom.
10: Esqueceu do pimpim, ela esqueceu do quentão, rapaz.
13: Tchau, nossos ouvintes, obrigado.
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1: Quinta, segue normal, daí.
0: Quinta, no meu aniversário.
1: Vai trabalhar, né?
0: Vou trabalhar.
1: Você sabe que você não pode depender do teu esposo.
0: Não.
1: Tem que ser independente.
0: Mas se o pessoal, alguém quiser passar lá, deixar um presentinho também.
1: Não que você esteja pedindo.
0: Não, jamais.
1: Você tá lembrando,
0: lembrando,
1: né?
0: Que quinta-feira é meu aniversário e estarei trabalhando.
1: Tchau, bom. Tchau, Vanessa.
0: Tchau, Douglas. Tchau a todos os ouvintes. E nos chame no WhatsApp.
1: Valeu, Vorley.
2: Douglas, não que esteja pedindo, mas depois o pessoal vai ali nas minhas redes sociais, uhum, o Vorley Cruz. Eu vou deixar o link para uma vaquinha online, que sabe que eu tenho que comprar presente, né? Uhum. Tchau, Douglas. Abraço. Tchau a todos os ouvintes. Um bom restinho de mês de junho para todos. Não, mas terça-feira a gente se vê, o último dia útil.
1: Tá bom.
2: Abraço.
1: Ô, Vorley, qualquer coisa, sabe o que você faz?
2: O quê?
1: Precisou de dinheiro, vai na Vanessa, tá?
2: Sim, sim. A Vanessa falou muito bem, né? Falta de dinheiro acaba gerando briga no relacionamento, essas coisas. Sim. Por isso que eu e a Vanessa não brigamos. Porque aí parece que a gente se mata aqui na rádio.
1: É mentira.
2: É, né? Mentirinha, né? Porque não falta dinheiro, porque a Vanessa empresta, né?
1: Empresta, né? Então, empresta pra você daí.
2: É, não, não é que ela empresta pra mim, eu não tenho crédito com ela. Mas daí ela empresta, parece que tem um monte de dinheiro, mas não é dos bancos. Daí a gente vive banco. Iludido, assim.
1: E
2: né?
1: Vive na ilusão.
2: Na ilusão.
1: Tchau, tchau. Vou ler que se atipe, porque o bicho tá pegando.
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4: 11:29.
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0: Quem está celebrando a vida, quem está comemorando 7 aninhos, é a pequena Emily Lessa Paganini. Parabéns, Emily. Felicidades, meu anjo.
6: Feliz aniversário, feliz aniversário.
0: E o quê?
6: Parabéns pra você.
0: Parabéns pra você, da vovó Iracema Guzati Lessa de Belópolis, Abdom Batista.
6: Parabéns.
0: A vovó te ama muito, Emily. Felicidades, minha queridinha.
6: Muitos anos de vida.
0: A Djula chega por aqui, Deolinda Fernandes. Djula, conta aí quem tá de aniversário. Fala, minha querida.
8: Bom dia, Douglas. A Djula aqui da Morada do Sol. Gostaria de homenagear minha sobrinha Sônia de Fátima Fernandes Calegari. Calegari. Tá fazendo aniversário hoje, muitos anos de vida para ela. Saúde para ela também, que cuida o filhinho dela. Que Deus proteja ela e o esposo dela, tá bom? E você também, se cuida de gripe, sabe que dá gripe em você. Você sabe que a tua gripe é braba aí. Tchau.
0: Bravo. Obrigado, minha querida. Obrigado pela preocupação também, Djula. É, tem que se cuidar para evitar gripe nesse tempo velho danado, né? Beijo, Julie, parabéns, então, felicidades aí, né? Em seu nome, felicidades. Ó, nossa amiga Maria Alves também chega por aqui, porque tem gente de aniversário na família, né, Maria?
9: Bom dia, Douglas, tudo bem?
0: Tudo.
9: Douglas, aqui na Vargem, tá um solão bem bonito, tô faxinando a casa e tô já com calor. Tô quase tirando o bruxo, já esquentou.
0: Uia!
9: Peço uma música com a Maria Mendonça, Estrelinha, ofereço para meu irmão Bastião, para minha irmã Elvira, para todas minhas amigas, e ofereço para minha sobrinha Nilce, para meu filho Claito, e ofereço para minha filha Kelly, que está fazendo aniversário hoje, muitos e muitos anos para ela, mas ela mora lá em Tijuca, mas estou homenageando ela, ela escuta lá, muitos anos de vida para ela. E ofereço pra você também. Agradeço por atendido. Tchau.
0: Opa, tchauzinho. Valeu, Maria Alves. Parabéns pra filha Kelly em Tijuca. Tá ligada com a gente também, conectada aí, ouvindo a programação. Parabéns pra filhona. Felicidade. Bom dia. Quero homenagear o meu irmão Ademir Pacheco. Homenagem do irmão Adilson, da cunhada Josiane, dos sobrinhos Anali e Arthur. Parabéns, Ademir. Ademir Pacheco de aniversário, felicidades, garoto de mão.
6: Muitos anos de vida.
0: Muitos anos de vida pra quem? Vamos conferir juntos aqui. Feliz aniversário pro Nicolas. Nicolas Ian de aniversário hoje, parabéns, Nicolas. Paz, amor, saúde, homenagem aqui da mamãe Elisana Leria e família. A Elisana e todos os familiares estão desejando todas as felicidades do mundo pra você, tá bom? Beijão, que Deus te abençoe hoje e sempre, garoto. Felicidades, Nicolas. A todos os aniversariantes, parabéns, felicidades. 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
7: 11:47.
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0: Na Manhã Cultura 11:56. Reta final do nosso comando geral de terça-feira, 23 de junho. Antes de finalizar aqui o programa, o Gustavinho chega para homenagear a bisavó. Fala, Gustavo!
12: Feliz aniversário, Valurde.
0: Ô, Valurde, ó, Valurde!
12: Feliz aniversário, Valurde.
0: Beijo aqui do Gustavo e de toda a família. Parabéns para a bisavó, vovó Lurde. Aqui também a gente está homenageando o Arthur, que está celebrando a vida. Homenagem aqui da Cirlei Gonçalves, né, Cirlei? Cirlei homenageando o sobrinho e afilhado Arthur. Parabéns, esse menino. Felicidades!
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0: Eu vou tirando meu time de campo, 3 faltando agora para o meio-dia, agradecendo a todos pela audiência, pela preferência. Amanhã a gente se fala ao vivo, a partir das 8 horas da manhã. Sim, amanhã, feriado, eu, Douglas Tone, estarei aqui das 8 até as 10:30. Depois tem a transmissão da missa do padroeiro e assim que terminar a missa, a gente retoma a programação comando geral e segue até o final, tá bom? Beijo, abraço, bom almoço, excelente tarde e valeu, Multimagrão e Ortobon!
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0: 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E novamente eu reforço o convite para hoje, a festança de São João, também amanhã. A gente já falou muitas vezes, inúmeras vezes, né, sobre a festa de São João, mas é sempre bom a gente lembrar a todos para participarem, porque é uma festa do nosso padroeiro, né? Devemos valorizar o nosso padroeiro São João Batista. Então, festejar junto é tudo de bom. Hoje, nós teremos a missa na Igreja Matriz às 19 horas, uma missa de véspera de feriado. Depois da Santa Missa, acendimento da fogueira, luz

0: da fogueira, bingo, comes e bebes hoje à noite. E amanhã, às 9 da manhã, teremos a caravana de São João Batista, procissão e desfile de carros antigos a partir das 9 da manhã, diretamente do santuário até a igreja matriz, e às 10:30, a missa festiva em honra ao padroeiro São João Batista, como já falamos e divulgamos aqui, né? A missa que acontece então amanhã, a missa que acontece amanhã a partir das 10:30 da manhã. Então amanhã estarei aqui das 8 da manhã até as 10:30, pausa para Santa Missa, e aí logo depois a gente retoma a nossa programação aqui. 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
0: A vida é muito curta, minha gente. É curta demais para passar os dias pisando em ovos só para não desagradar adultos mal resolvidos. Que forte esse pensamento, mas diz muito, né, gente? A vida é muito curta, curta demais para passar os dias pisando em ovos só para não desagradar adultos mal resolvidos. As relações verdadeiras permanecem não porque ninguém desagrada, mas porque essa maturidade suficiente está presente para acolher diferentes ideias, diferentes pontos de vistas, diferenças, sem transformar o outro em refém. Que saibamos nos relacionar nesse mundão de meu Deus. Que o relacionamento seja maduro o suficiente para acolher as diferenças, os diferentes pontos de vistas, as diferentes ideias, sem transformar o outro em refém. Paz e bem, santa alegria, e até amanhã em um novo dia. Tchau!

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Boa tarde, queridos ouvintes da Rádio Cultura. Este é o programa Caminhar na Esperança e quem fala é a irmã Maria Silvia. Coloquem o bom Deus à frente dos sonhos seus. Momento por momento, Ele nos conduzirá. Faço uso hoje do Evangelho do dia para a reflexão deste programa. Proclamação do Evangelho de Jesus Cristo segundo Mateus. Glória a vós, Senhor. Naquele tempo, disse Jesus aos seus discípulos: não julgueis e não sereis julgados, pois vós sereis julgados com o mesmo julgamento com que julgardes, e sereis medidos com a mesma medida com que medirdes. Por que observas o cisco no olho do teu irmão e não prestas atenção à trave que está no teu próprio olho? Ou como podes dizer ao teu irmão:

deixa-me tirar o cisco do teu olho, quando tu mesmo tens uma trave no teu? Hipócrita, tira primeiro a trave do teu próprio olho, e então enxergarás bem para tirar o cisco do olho do teu irmão. Palavra da salvação. Glória a vós, Senhor. Hoje o Evangelho recorda, no caso para esse escritor da Evangelii Nete, as palavras de Mariscala em O Cavaleiro da Rosa, de Hugh von Hofmannsthal. Como é grande a diferença! Como mudar uma coisa mudará muito o resultado em muitos aspectos da nossa vida, sobretudo o aspecto da vida espiritual. Jesus disse: "Não julgueis e não sereis julgados." Mateus 7:1. Mas Jesus também tinha dito que temos de corrigir o irmão que está em pecado. E para isso é necessário ter feito antes algum tipo de juízo. O próprio São Paulo, nos seus escritos, julga a comunidade de Corinto, e São Pedro condena Ananias e a sua esposa por falsidade. Por causa disso, São João Crisóstomo justifica: Jesus não disse que não temos de evitar que um pecador deixe de pecar. Temos que o corrigir, sim, mas não como um inimigo que busca a vingança, mas como médico que aplica um remédio. O juízo, pois, parece que deveria fazer-se, sobretudo, com ânimo de corrigir, nunca com ânimo de vingança. Ainda mais interessante é o que diz Santo Agostinho: o Senhor previne-nos de julgar rápida e injustamente. Pensemos primeiro se nós não tivemos também algum pecado semelhante. Pensemos que somos pessoas frágeis e julguemos sempre com a intenção de servir a Deus e não a nós. Se quando vemos os pecados dos irmãos, pensamos em nós, não nos passará, como diz o Evangelho, que com a trave no olho queiramos tirar o cisco do olho do nosso irmão, conforme Mateus 7:3. Se estivermos bem formados, veremos as coisas boas e as más dos outros, quase de maneira inconsciente. Disso faremos juízo. Mas o fato de ver as faltas dos outros, desde os pontos de vista citados, nos ajudará na forma como julgamos. Ajudará a não julgar por julgar, ou por dizer alguma coisa, ou para cobrir as nossas deficiências, ou simplesmente porque toda gente o faz. E para terminar, sobretudo, tenhamos em conta as palavras de Jesus: a mesma medida que usardes para os outros, servirá para vós. Repito, a mesma medida que usardes para os outros, servirá para vós. Pensamentos para o Evangelho do dia de hoje. Santo Agostinho escreveu: os homens sem remédio são aqueles que deixam de prestar atenção aos seus próprios pecados, fixando a sua atenção nos dos outros. Não procuram o que corrigir, mas o que podem criticar. Papa Francisco também escreveu sobre este evangelho: não se pode corrigir uma pessoa sem amor e caridade. A caridade é como uma anestesia que ajuda a receber a cura e aceitar a correção. Queremos hoje rezar por boas vocações, boas famílias, bons sacerdotes, bons e boas religiosos e religiosas, leigos e leigas. Pai nosso que estais no céu,
santificado seja o vosso nome, venha a nós o vosso reino, seja feita a vossa vontade, assim na terra como no céu. O pão nosso de cada dia nos dai hoje, perdoai-nos as nossas ofensas, assim como nós perdoamos a quem nos tem ofendido, e não nos deixeis cair em tentação, mas livrai-nos do mal. Amém. Os recados da catequese para o dia de hoje. Lembramos que estamos fazendo inscrições para adultos e jovens, que esses jovens tenham de 13 anos ou mais, que não tenham Eucaristia, ou batismo ou crisma. Estes encontros presenciais iniciarão no dia 6 de julho, 6 de 7. Lembro também que a data da crisma, ou das crismas na paróquia, será no dia 4 de julho, 4 de 7. Horários, às 9 horas da manhã, às 14 horas e 30 minutos para os crismandos, crismandas do interior e também de algumas outras comunidades, e às 18 horas. E todas essas celebrações serão realizadas no Santuário Nossa Senhora Aparecida. Faço uso da frase do Papa Paulo VI, no dia de ontem, no caso 22 de junho, no dia da canonização de Santa Júlia. Ele assim escreveu: santidade é um diálogo de amor entre Deus e a pessoa humana. Nós não criamos santidade, nós não a damos, nós a reconhecemos, nós a proclamamos. Então isso Paulo VI escreveu no dia 22 de junho de 1969. Por intercessão de Nossa Senhora Aparecida, de São José, de Santa Júlia e de São João Batista Scalabrini, o Senhor nos abençoe, Ele que é Pai, Filho e

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1: Boa tarde, 12 horas 13 minutos. Olha, Rima, hoje tem bingão no salão, bingão de São João. Tem fogueira, tem quentão, tem missa e a paróquia está em festa. SC452 avança para a fase final e Abdon Batista aguarda conclusão ainda neste ano, informa prefeito do município. Sobre o clima, Ronaldo Coutinho traz aqui detalhes da previsão. Safra de trigo 2026-27 deve ter redução de área e cenário desafiador, aponta Cooper Campos. Secretário de Obras destaca reforço na frota e avanço na recuperação de estradas do interior. Terça-feira, 23 de junho de 2026. De acordo com a EPAGSIRA, a temperatura máxima de ontem na estação da EPAG de Campos Novos foi de 18 graus, mínimas hoje 3 graus em Campos Novos, 3 também em Monte Carlo e Brunópolis, 4 graus em Celso Ramos, 5 em Zortea. 12 horas 14 minutos, Jornal da Cultura, oferecimento Super Lucas.
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1: 12 horas 15 minutos. Cocan emite nota e diz que acidente com o caminhão da cooperativa expõe a importância da sinalização antecipada em estradas do interior. Cooperativa se manifesta sobre acidente que envolveu o caminhão defendendo medidas preventivas para ampliar a segurança dos motoristas e comunidades rurais. Conforme a Cocan, o caminhão realizava uma entrega de ração para produtores da comunidade e trafegava em baixa velocidade, cerca de 26 quilômetros horários, numa estrada de chão, com condições de barro e alta umidade, e o veículo carregava mais de 29 toneladas. De acordo com o relato do motorista, ao contornar uma curva em descida que dá acesso direto à ponte interditada, ele se deparou com a placa de interdição posicionada junto à estrutura. Para evitar que o veículo caísse no rio, o condutor realizou uma manobra de emergência, momento em que parte da estrutura da ponte cedeu. A Cocan destaca que, felizmente, o motorista não sofreu ferimentos. A cooperativa ressalta que a sinalização existente estava localizada apenas junto à ponte interditada, sem avisos prévios ao longo do trajeto que possibilitassem ao motorista identificar a restrição com antecedência e optar por outro caminho. A cooperativa enfatiza que a sinalização antecipada é uma ferramenta essencial para garantir a segurança de todos que utilizam as estradas do interior. Por fim, a Cocan avalia que o caso deve servir de reflexão e se fosse um ônibus escolar ou outro veículo transportando passageiros. A cooperativa reafirma que está à disposição para colaborar com os esclarecimentos necessários. Vale informar que segue interditado para o tráfego de veículos a ponte da comunidade Pocinhos, no interior do município de Campos Novos.
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1: 12 horas e 17 minutos. Secretário de Obras Aldocir Michelotto Chicão destacou o reforço na estrutura da pasta com a chegada de 6 novos caminhões caçamba Mercedes-Benz. Segundo ele, os veículos vão dar mais agilidade aos trabalhos, tanto na cidade quanto no interior. O investimento foi de aproximadamente R$ 3.600.000 com recursos do município. Além disso, o município recebeu uma nova retroescavadeira para atuar no interior auxiliando os produtores rurais. Chicão também afirma que a administração já planeja adquirir de 2 a 3 novas escavadeiras hidráulicas para substituir máquinas antigas que hoje geram altos custos de manutenção.
3: Tivemos a honra de receber da prefeita em exercício, a Cláudia, mais 6 caminhões que veio então para reforçar as equipes aqui da Secretaria de Obras. Nós tínhamos um déficit de caminhão muito grande, né? Eu vi que estava lento demais, né? Nossas equipes do interior, enfim, até da própria cidade, para a prestação de serviço da nossa população. Aí pedimos para o prefeito Pé para que nos auxiliasse mais com essas aquisições, né? Para nós dar mais agilidade ao nosso trabalho, tanto do interior como na cidade. E fomos então contemplados, né, com esses 6 caminhões, Mercedes-Benz, uns caminhões bons, né? E o Mercedes é caminhão mesmo para peso, né? Foi no valor de R$ 3.600.000 aproximadamente, né? De recursos próprios. Também tivemos na capital do estado recebendo uma nova retroescavadeira para o nosso interior também, que será feitos trabalhos que tanto nossos distritos, nossas comunidades interior precisam. Esta reta, então, vai ser auxílio aos nossos produtores rurais, a nossas estradas, né, do interior, onde tem que abrir desaguador, fazer bueiros. Essas máquinas são usadas num todo interior do nosso município. Também temos para que no ano, né, que vem a gente consiga comprar escavadeiras hidráulicas. A gente comprou uma nesse ano que passou, mas as que nós recebemos aqui, quando assumimos a Secretaria de Obras, elas não estão com muitas condições de uso, por uns anos, né, de trabalho, e se não me engano foi comprado à época do ex-prefeito Nelson Cruz ainda, então os anos foram se passando, as máquinas, elas têm um período, né, que aí elas começam a dar problema, né. Estamos gastando muito em manutenção da frota, então teremos que, num futuro próximo aí, comprar mais umas 2 a 3 escavadeiras para substituir essas já existentes, que a gente está gastando demais então em manutenção.
1: Sobre a recuperação de estradas no meio rural, Chicão afirma que os trabalhos seguem com equipes atuando em diversas regiões. Também destaca o avanço da pavimentação rural na região do Caxambu, onde os trechos executados pelas empresas já estão em estágio avançado, com parte da base concluída e alguns pontos próximos de receber o asfalto.
3: Sobre a manutenção das estradas do interior, a gente não para, a não ser dias de chuvas aqui. Agora temos um período de inverno, onde os dias são mais curtos, mais úmidos. Então, quando chove, aí vai 3, 4 dias para enxugar, para nós trabalhar. Mas temos aí com as equipes a todo vapor, temos no Dalpai ainda, trabalhando lá. Lá vai um período grande, porque é um distrito muito grande lá. A gente não vai sair de lá até não recuperar praticamente todas as estradas aí do Dalpai. Temos ali na encruzilhada Santana da Palmeira, onde foi feitas umas redes de água ali, acabou estragando muito a estrada. Eles puxam pelas estradas. A empresa que ganhou a licitação, que fez os encanamentos ali da água para os produtores daquela região, acabou estragando bastante a estrada. Então a gente está ali recuperando uma equipe, né? Uma patrulha nos pontos mais críticos, né? Também temos lá na linha Galdina, Alto São Roque, vindo, passando por, chegando até na gruta, recuperando aquela estrada também, e depois vamos ali pro Rio Pardo, né? Mais uma equipe ali fazendo. Temos outra ali no Espinilho, Pacheco ainda temos ali, né? Uma região muito grande, porque bastante comunidades ali próximas que estavam precisando então da recuperação, e temos ainda ali uma equipe ali, acredito que vai mais uns dias ali, depois a gente vai se mudar ali pro Bicuí, Coredeira, aquela região, essa equipe que está ali no Espinilho agora. Também temos uma equipe ali na entrada do Pelotas, fizemos aquela travessia dos carneiros ali, agora a gente vai fazer da redondeza ali, tem a produção de porcos ali e algumas propriedades que nos cobram já 1 ano e meio, né? Mas a gente só faz um trabalho completo quando a gente vai com a equipe na região, né? Quando nós temos com as equipes na região, nos distritos, a gente vai fazer para todo mundo entrada de propriedades, porque hoje as propriedades são empresas, microempresas, até grandes grandes empresas onde produzem muitos leite, porco, ovo, ave. Então hoje a nossa produtividade do interior é muito grande. Então eles precisam, para escoar sua produção, precisam de estradas boas, né? Também a nossa pavimentação rural está andando muito bem, né? Ali na região do Caxambu, tem uma empresa Bresola, os dois trechos que ganharam, tá bem adiantada. Primeiro trecho, só falta o asfalto mesmo, né? A base está toda pronta, ela já, né? A segunda etapa do Bresola também, Carapaná está tudo pronto, os bueiros estão iniciando, então, arrumando a base, então, logo, logo está pronta também a segunda etapa. A segunda empresa que ganhou o trecho do meio, que a gente chama, que é um trecho mais difícil de se fazer, começou a alargamento e as tubulação, botar os lascões também, né? Então, tá andando também esse trecho do meio, que a gente chama. Então, logo, logo, acredito eu, que estaria pronto essa parte do asfalto do interior, que já foi entregue as ordens de serviço, já falado aqui na emissora, né? Há um tempo atrás.
1: 12:23. Previsão do tempo é assunto para daqui a pouco no Jornal da Cultura.
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1: Vamos ouvir aqui as informações do analista meteorológico Ronaldo Coutinho.
7: Boa tarde. Tá frio na região, o tempo vai melhorando lentamente e a temperatura permanece baixa, né? Hoje a máxima aí em Campos Novos não passa muito dos 8, entre 8, 9 graus, um pouquinho mais, um pouquinho menos. Muito frio, e a noite vai estar perto de zero negativo. Amanhã, quarta, quinta e sexta, mínimas entre 2 e 5, 3 e 6 negativos em pontos da região. Muito cuidado com congelamento, água nos canos, radiador, maquinário agrícola e formação de gelo na pista. Durante a tarde, não passa muito dos 10 graus nessa quarta e quinta e um pouquinho mais na sexta. Sábado ainda amanhece com geada e pequena chance de chuva à tarde. Da Climatea, Ronaldo Coutinho.
1: Obrigado, Ronaldo.
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1: Olha a rima. Hoje tem pingão de São João no salão. Tem fogueira, tem quentão, tem missa. A paróquia está em festa. Mais de 80 pessoas estão envolvidas na festa e pela primeira vez na programação da festa de São João Batista, haverá o Bingão São João hoje à noite, logo após a missa e o acendimento da fogueira no parquinho da Praça Lauro Miller. No salão, além do bingo, tem comidas típicas, jogos juninos e atrações culturais, conforme o coordenador dos festeiros, Alaércio Mecabô.
9: Acabando a celebração, né? A gente vai para a fogueira e aí viemos para o salão. O salão está todo organizado com várias equipes, com telão, inclusive, para ajudar na hora do bingo. As cartelas serão vendidas na hora ali, temos uma equipe bem grande, com maquininha, inclusive.
10: Tem o valor já?
9: R$5 por cartela.
10: R$5 a cartela.
9: É, um preço bem acessível. Então, o pessoal até com maquininha, se o pessoal quiser fazer Pix, cartão, pode usar, né? Serviço de cozinha completo. E o prêmio? O prêmio será uma porcentagem daquilo que será vendido em cada rodada. Mais brindes. Nós tivemos, esse ano, Rose, muita colaboração do comércio, das empresas.
10: É, eu soube que tem até furadeira elétrica.
9: Sim, Vale Gás. Então, são muitos brindes que a gente vai colocar junto com o dinheiro. Então, a premiação é muito boa, né? E, claro, quanto mais pessoas comprarem, maior o prêmio.
10: E tem apresentações artísticas?
9: Ah, sim, eu havia me esquecido. Faltou luz, né? Na cidade, domingo à noite. Então, nós tínhamos o Rapadura e a orquestra do professor Marcos, né? Marcos Martinez. Então, nós chamamos esse pessoal para que na abertura ali, enquanto o pessoal está chegando, tem umas músicas ao vivo. Se houver um intervalo na venda de cada binguinho, mais algumas músicas ao vivo. E junto vai haver para a criançada, que a mãe e o pai que trouxeram a criançada, vai ter ainda as brincadeiras lá, sabe? A pescaria, a cadeia, o cavalinho, sabe? Então, se você trouxer a criançada, ela vai ter também o que fazer. De repente o pai e a mãe tá jogando bingo ali e o menino vai fazer o quê? Ele tem também atividade, né? Para se divertir na festa. Então, ouvinte, amanhã, 9h, em frente ao Santuário Aparecida, o Silvio e toda a equipe aí que estão organizando a chamada caravana de São João, não posso errar o nome aqui, senão eles brigam comigo. Eles estão com carros antigos, enfeitados, com a imagem do padroeiro, e convido a todos. Todos que queiram participar, vão lá com o seu carro, vão fazer uma caravana bem bonita pela cidade, tá? Até a Igreja Matriz, chegando aqui, nós vamos... Ah, eles ganharam brindes também, e o pessoal que participar da caravana vão receber um númerozinho, e no final da missa, lá fora, vai ter um sorteio de brindes aos participantes dessa caravana. Chegando a caravana na Igreja Matriz, então haverá a belíssima celebração em honra ao padroeiro.
1: A Rádio Cultura transmite hoje às 19h a missa da véspera e amanhã às 10h30 a missa do dia do padroeiro. 12h30, o Jornal da Cultura volta em instantes.
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1: Aqui de volta aqui, 12h32, temperatura 7 graus Celsius aqui no centro de Campos Novos. O prefeito de Abdão Batista, Lucimar Salmória, informa que a pavimentação da SC-452 entre Vargem e Abdão está na reta final, com 15 dos 20 quilômetros já asfaltados e a previsão de conclusão é de cerca de 120 dias. Também destaca a articulação para ampliar a obra até Anitta Garibaldi, fortalecendo a ligação entre Santa Catarina e o Rio Grande do Sul. Outro tema abordado é a necessidade de uma nova ponte sobre o rio Ibicuí, na SC-284, principal acesso ao município.
16: Para nossa grata satisfação, o governo do estado já está concluindo a construção da SC-452, o trecho de 20 quilômetros que liga Vargem e Abdão Batista. Faltam apenas 5 quilômetros de pavimentação. Os outros 15 já estão pavimentados, faltando somente a sinalização para a conclusão das obras acessórias. A parte de pavimento dos 20 quilômetros, 15 já está pronto. A parte de corte e aterro, os outros 5 quilômetros já estão sendo concluídos também. E eu creio que no máximo aí vamos ser razoáveis, em torno de 120 dias, tudo deve estar, é claro, por ser obra exposta ao tempo, depende muito das condições climáticas, mas se continuar nesse ritmo, fatalmente, nesse período aí, estará pronta a SC de Vargem e Abdão. E diga-se, uma obra com uma infraestrutura invejável. Uhum. Dos 20 quilômetros que nós teremos pavimentados, 6 quilômetros tem terceira faixa. A largura do asfalto é uma largura bem padronizada, faz com que o fluxo flua de maneira bem adequada, além do que, tanto nas comunidades ali de Santa Lúcia, agora aqui na Coluna do Salto e já no início do perímetro urbano também da cidade, além da obra de pavimentação, os passeios também já estão sendo feitos. Isso nos dá uma estrutura urbanística bem adequada. Então a SC-452 já está indo para sua fase de conclusão. Esse ano, com toda certeza, estará pronto. E nós já estamos trabalhando junto ao governo do estado também para a extensão disso. Os outros 20 quilômetros que liga Abdão a Anitta Garibaldi. Daí sim, Abdão se transformará num importante corredor viário do estado de Santa Catarina, ligando Santa Catarina ao Rio Grande do Sul, porque até Pinhal da Serra e Esmeralda já está sendo também pavimentado, fazendo com que esse eixo do norte do Rio Grande do Sul, aqui ao centro-oeste de Santa Catarina, possa ter mais uma importante via para o tráfego de carga e também para o tráfego de veículos de passeio.
17: Certo, prefeito, aproveitando que estamos falando de pavimentação, enfim, de SCs, gostaria que o senhor falasse um pouco sobre o projeto também de uma nova ponte do rio Ibicuí. O município de Abdão Batista está buscando também que de fato seja realizada então essa obra?
16: O município de Abdão Batista tem sido um grande parceiro do município de Campos Novos na busca dessa solução. E nós estamos sendo parceiros, até porque somos grandes beneficiados. Hoje a principal via de acesso a Abdão Batista é pela SC-284, onde está localizada a ponte do Ibicuí. E nós precisamos ter uma solução urgente, porque ali, além da estrutura já estar um tanto quanto debilitada, nós precisamos também ter uma estrutura adequada a esta via, que é a principal via de acesso ao município, no caso da Abdão Batista. Então, junto ao governo do estado, até pouco tempo nós tivemos uma audiência com então secretário Gerard Comper, aonde já está sendo conduzida essa solução para que num curto espaço de tempo ela aconteça. Nós temos que estar cobrando incessantemente essa solução, até porque ali passam vidas e nós não podemos esperar que algo aconteça para que a solução de fato se consolide. Então eu tenho acompanhado, nós estamos unindo forças com os vereadores, as nossas câmaras também são parceiras. O mundo político desses dois municípios está comprometido em buscar a solução, que não está nas nossas mãos. Essa solução está no governo do estado e nós acreditamos piamente que haveremos de ter, pós-eleição, um encaminhamento mais eficaz e resolutivo para esse problema.
1: Na condição de presidente da Amplasc, o prefeito de Abdão, Lucimar Salmória, alerta os gestores municipais sobre o prazo de 4 de julho para formalização de convênios com o estado em razão das restrições do período eleitoral.
16: É muito importante que todos os gestores, aqui vamos falar primeiramente a nível de Amplasc, estejam atentos ao prazo de 4 de julho. Todos os convênios que têm portaria, eles precisam estar celebrados até no dia 4 de julho. Se não estiver celebrado até dia 4 de julho, automaticamente não poderão ser celebrados porque nós entramos no período eleitoral. Feito esse apontamento, é necessário também que, para que aconteçam as celebrações dos convênios, toda a documentação esteja em dia. Porque às vezes existe a intenção do município, existe a boa vontade do governo, mas existe um impedimento formal local que não faz com que o convênio ande. Por exemplo, todos os municípios devem estar com seus compromissos fiscais e tributários em dia, senão não temos as certidões tão necessárias para a celebração dos convênios e posteriormente a liberação dos recursos. Mesmo estando celebrados os convênios, que são obras continuadas, é necessário que se tenha atenção, porque a primeira parcela tem que ter sido liberada e prestado contas, ou seja, tem que ter sido feito menos uma medição das obras que têm caráter contínuo antes do período eleitoral, que aí não tem nenhum prejuízo durante o período eleitoral. A obra continua normalmente e os pagamentos poderão ser efetuados porque a obra já iniciou antes do período em que há esse impedimento. Já no tocante ao município de Abdon Batista, nós hoje podemos afirmar categoricamente que nós não temos nada em atraso. Do total de convênios celebrados de Abdon Batista com o governo do estado, incluindo aí o Santa Catarina Levada a Sério, o Estrada Boa Rural, nós já ultrapassamos os 15 milhões de reais em convênio com o governo do estado. É claro, parte do governo e parte do município. E isso tudo tem repercutido nesse grande canteiro de obras que o Abdon se transformou. Hoje, qualquer uma das saídas do município de Abdon está em obras, tanto de pavimentação, seja de passeio, seja até mesmo de infraestruturas para a parte de educação, de parte de saúde, nós estamos pulsando o desenvolvimento. Isso nos deixa muito felizes, porque lá no final o grande beneficiado é o ser humano, é a pessoa, é o abdonense que está sentindo o reflexo e as consequências de políticas públicas assertivas.
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1: Safra de trigo 2026-27 deve ter redução de área e cenário desafiador, aponta Cooper Campos. 12 horas 39 minutos, voltamos em instantes.
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5: 12:41. A safra de trigo 2026-27 deve enfrentar um cenário de cautela no sul do país, marcado por altos custos de produção, menor rentabilidade, instabilidade de mercado e influência do fenômeno El Niño. As projeções de consultorias, cooperativas e entidades do setor apontam para redução de área plantada no país. Na região de atuação da Cooper Campus, a expectativa também é de retração na semeadura. Segundo o gerente de assistência técnica da Cooper Campus, Fabrício Jardim Henningen, o momento exige planejamento criterioso, desde a escolha das cultivares até o manejo fitossanitário.
6: O produtor já vinha sinalizando desde a safra passada, no momento da comercialização da safra passada, uma baixa de trigo por rentabilidade, por falta de rentabilidade, né? E com a notícia do El Niño, né? Então, o produtor assusta um pouco o alto custo dos insumos, né? Mas principalmente o El Niño, o produtor acabou reduzindo bastante a área. Então, a ideia na Cooper Campus, a gente vai ter uma redução de 50% da área de trigo, e na matriz, que é uma região praticamente tritícola, né? Onde tem os principais produtores de trigo, nós temos uma baixa de 40%. Então, uma redução bem significativa, que é de diversos fatores, né? Então, custo, o baixo preço da commodity e principalmente o risco do El Niño.
7: Fabrício, quanto ao El Niño, que atenção o produtor precisa ter quanto a doenças na cultura do trigo?
6: É, o El Niño traz um desafio maior para o produtor, principalmente em dois momentos, né? Essa parte das doenças, né? Tanto doenças foliares como a giberela, né? No momento da floração, né? Mas esses são desafios que a gente tem como, tecnicamente, amenizar o impacto, né, das doenças, né? Aumenta um pouco o custo, mas tecnicamente tem como amenizar. O grande problema, o risco do produtor, o medo que o produtor tem do El Niño, anos de El Niño, plantar cereais de inverno, é a chuva na colheita, né? E esse a gente tecnicamente não tem como amenizar o grande impacto, né? Então, e a perda da qualidade, né? Então, no momento ali, o produtor tá com o trigo pronto, começa a chover, perde qualidade, pode, além de baixar preço, no final até tornar um trigo ração.
7: Fabrício, gostaria que você falasse um pouco sobre a importância do trigo na região.
6: É, o trigo a gente sempre mata, né? A gente não é autossuficiente, né? De trigo, né? É uma das únicas, das poucas culturas que a gente tem possibilidade de exploração, culturas rentáveis de exploração no inverno, né? Então, e além de todos os benefícios técnicos que tem, né? O controle de plantas daninhas no momento adequado, a diminuição no custo da soja, a sucessão de culturas, né? Então, todo benefício técnico, né? Então, é um grande impacto em toda a cadeia, né? Principalmente no fornecimento dos grãos, né? E tecnicamente, né? O produtor sai e acaba perdendo sem plantar a cultura do trigo, né?
7: Qual é a orientação ao produtor, Fabrício, para minimizar perdas na agricultura?
6: Minimizar risco, né? A rentabilidade está baixa, né? O produtor não pode errar, então um pouco abrir mão dessa possível renda no inverno é diminuir esse risco de ter um prejuízo lá na frente, né? Então o produtor está reposicionando as suas culturas, né? Alguns vão aumentar a área de milho, outros vão plantar um pouco mais soja do cedo, né? Então o produtor tem que planejar, né? Agora essa baixa da área de trigo.
5: 12:45. O Jornalismo da Cultura apresentou na manhã desta terça-feira uma mesa redonda com a direção do Hospital de Campos Novos. As jornalistas Priscila Nascimento e Roseli Rossi conversaram com a diretora-geral Suzana Zen e com a diretora adjunta Angélica Lemos. Entre os temas pautados na entrevista, eventos climáticos, por exemplo, gerenciamento de crise, falta prolongada de luz do domingo, por exemplo. Com uma UTI ativa e todas as alas de acolhida de pacientes, o hospital, logicamente, não pode parar. E há, sim, planos de contingenciamento, diz a direção, para casos adversos. Exemplo tenso foi no domingo, com várias horas sem energia elétrica fornecida pela Celesc. Sobre isso, Suzana Zen e Angélica Lemos assim se manifestaram.
8: Foi realmente um momento, né, de ansiedade, nervosismo, inclusive, né? Porque a estrutura funciona 24 horas, 365 dias no ano. No primeiro momento, a gente não estava assim ansioso nem nervoso, porque isso acontece, né? Picos de luz acontece, mas não por tanto tempo, né? Mas felizmente nós sim temos um plano de contingência, porque a estrutura exige, não é, Angélica?
9: Exatamente. Nós, assim que chegamos ao hospital, que foi passado esse desafio para nós, no primeiro momento a nossa preocupação foi com o gerador. Então a gente sabe que prever é melhor do que remediar, né? Então, nesse sentido, nós entramos ali com essa prevenção, que foi solicitar a empresa responsável pelo gerador que viesse fazer uma revisão de tudo, uma revisão geral. Então isso estava em dia, e ontem, né, com esse momento de angústia, nós sabíamos que o equipamento ia conseguir atender o hospital prontamente, inclusive o UTI, nossos pacientes, vários pacientes ali em ventilação mecânica. Então essa foi a nossa imensa preocupação. Mas assim, como nós trabalhamos, como eu já falei, como prevenção, isso nos tranquilizou. Mas esse tempo que se ficou sem energia, essas horas, né? E isso causa, sim, uma certa angústia, né? Acho que, creio que em toda a população também. Mas graças a Deus nós conseguimos, né, manter, e o nosso serviço de forma alguma não foi prejudicado nesse sentido.
10: O hospital tem um gerador a óleo, no caso?
8: Isso. Então, Rose, foi um investimento aí de quase R$30.000 só na manutenção. Então, nesse primeiro momento que a gente fez esse investimento, é porque a gente realmente sabe que a prevenção é o que realmente funciona. Então, o gerador foi trocado bateria, foi feito toda uma revisão, veio equipe técnica, né, para realmente fazer essa revisão. Então, profissionais qualificados. Além do mais, a gente tem um profissional de uma empresa terceirizada que faz esse suporte, né, mora aqui na cidade e dá todo esse apoio para que tudo funcione, né, dentro do horário e também da qualidade esperada. Então, assim, ó, esse profissional foi para dentro da instituição, né, e repassou todas as orientações para os funcionários, até porque muitos médicos também que estão lá dentro ficaram, né, também ansiosos, no sentido assim, vai realmente tudo funcionar? Nada vai parar? Então, esse profissional e também alguns funcionários do próprio hospital se fizeram presente para dar, então, essa tranquilidade, andamento e orientações para toda a equipe, né, que estava trabalhando de plantão naquele momento.
10: E esse gerador deu conta de todo o serviço hospitalar, UTI, ambulatório?
8: Tudo. UTI, emergência, né? Parte de luz, continuou funcionando, inclusive a lavanderia, o maquinário. Então, tudo que precisava, né, funcionar, funcionou normalmente. O único equipamento que veio, né, ficou danificado devido a vários picos de luz, então foi o raio-x. O raio-x já está sendo feito a vistoria ali agora pelos nossos profissionais. Nesse momento já está funcionando, só que ainda em fase de teste. Mas daqui a pouquinho aí a gente já quer ter a notícia que ele estará aí funcionando 100%.
5: De acordo com Suzana, nesse momento, sobre o raio-x, está sendo usado um equipamento móvel. Quanto aos recursos de R$2.277.000 de convênio com o Estado, virão, na verdade, de forma escalonada, ou seja, partilhada até o final do ano.

0: Por enquanto, R$216 mil foram recebidos pelo Hospital Doutor José Atanásio, uma primeira parcela, e tem como destino a reforma da ala de imagem. 12:50, termina aqui o Jornal da Cultura, próxima edição, quinta-feira, a partir do 12:10. Fique ligado na programação, trabalharam aqui nas reportagens Edinho Carlos e Priscila Nascimento, coordenação de Roseli Rossi, aqui Ortiz de Castro. Desejo a você uma boa sequência de terça-feira, bom feriado do Padroeiro São João Batista amanhã. Segue a programação e muito obrigado também ao Super Lucas conosco no Jornal da Cultura. Boa tarde.
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5: Olá, ouvintes. Programação de utilidade pública da Rádio Cultura com os comunicados da hora do recado desta terça-feira. Olha a rima, hoje tem Bingão de São João no salão, tem quentão e muita atração, tem missa, tem fogueira. Programação da festança de São João Batista na paróquia São João Batista, hoje. Terça-feira, 19 horas, Santa Missa da véspera do Dia do Padroeiro, transmitida pela Rádio Cultura desde a Igreja Matriz. Em seguida, o tradicional acendimento da fogueira, no parquinho da Praça Lauro Miller. E em seguida, o grande bingo festivo no Salão Paroquial, com muitos prêmios e o percentual da venda de cartelas em favor dos ganhadores. Cartelas apenas R$5 e muitas atrações durante o bingo. Viva São João! Haverá quentão, pim-pim, pastel, cachorro-quente, pescaria e muita diversão. Rotary Clube de Campos Novos, Rádio Cultura, Casa da Amizade, continuam com a campanha de arrecadação de cobertores novos, usados, acolchoados, mantinhas, entregue aqui na Rádio Cultura. Programação religiosa da paróquia São João Batista para esta semana e o final de semana. Hoje, terça-feira, missa. Igreja Matriz, 19 horas. Amanhã, 10:30 da manhã, missa na Igreja Matriz do Dia do Padroeiro. Quinta-feira, no Santuário, missas no horário de costume, às 15, com transmissão pela Rádio Cultura, e às 19 horas. Sexta-feira, às 19 horas, missa na comunidade Santa Lúcia, Nova Machadinho, e na Igreja Matriz também às 19 horas. Visita da imagem peregrina de Nossa Senhora Aparecida, neste sábado, dia 27, às 15 horas, Capela Santa Rita Sarandi, e no mesmo horário, Capela Santa Rita no Ibicuí. Sábado, missas, 15 horas, Capela Santa Margarida, Pinhal Preto, São José, assentamento, 17 horas, Santuário e Capela Nossa Senhora das Graças, Boa Vista. 19 horas, Capela São José e na Igreja Matriz. Domingo, 8 da manhã, Matriz, 8:30, Capela Senhor Bom Jesus, 10:30, São Pedro Sarandi, com a festa da comunidade. 9 da manhã, Santuário, 19 horas na Matriz e 19 horas na Capela Nossa Senhora de Lourdes. 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
5: Atenção para documentos localizados. Documento de um veículo em nome de Luciano Ortiz Lira. Carteira preta contendo os documentos em nome de Paulo Jair da Silva. E uma marrom com documentos de João Adelir Alves. E ainda carteiras de identidade de Fátima Muniz e Arthur William Pereira da Silva. Documentos perdidos. O senhor Natalício de Jesus Silva perdeu ontem uma carteira com documentos, carteira de identidade dele e da sua esposa e um cartão de crédito. Ele precisa com urgência da documentação. Favor fazer contato com a Rádio Cultura 35410391. Ouvintes, boa tarde. Amanhã tem programação aqui na Rádio Cultura, Dia do Padroeiro, e às 10h30 da manhã, transmissão da Santa Missa. Eu volto na quinta com a hora do recado. Boa tarde.
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6: Amigos do esporte, boa tarde. Estamos chegando com o nosso Esporte 93. 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E olha, amigos, no próximo dia 27, sábado, mais uma rodada da quinta Taça Cachoeira Amigos do Boi, está em sequência com 4 jogos. A partir das 14 horas, Cachoeiras Amigos do Boita e MFE Construções. Às 15 horas tem Estelar Futebol Clube e JR Recanto Flores. Às 16 horas no futebol feminino tem Monte Alegre e Estrelas Futebol Clube. E às 17h, encerrando mais uma rodada, tem Juventus Futebol Clube e Juventude de São José. Sequência também no próximo sábado, dia 27, a partir das 14 horas. Mais 3 jogos fazem parte de mais uma rodada do Interiorano, que é organizado pela Secretaria Municipal de Esportes de Campos Novos, que envolve equipes da região do Distrito da Barra do Leão. Nós teremos então, como sede, a equipe do Flamengo da Barra do Leão, no campo da Barra do Leão. A primeira partida às 14 horas tem Flamengo, Barra do Leão, equipe B, enfrentando Juventude de Santa Bárbara. No livre também, Flamengo, Barra do Leão, segundo jogo, Juni Galdina A. E o terceiro jogo, Estrelas do Sul de Pocinhos e Grêmio Florão da Serra. Fazem mais esta rodada do Interiorano de Futebol 7. E até agora a classificação do Interiorano, que está sendo realizado com equipes do Distrito da Barra do Leão. Em primeiro lugar vem o Barra do Leão, Flamengo, equipe B, em primeiro lugar com 5 jogos, 8 pontos. Em segundo lugar, Juni Galdino, equipe B, também com 5 jogos, 8 pontos. Em terceiro aparece Juni Galdino, equipe A, 4 jogos, 7 pontos. Em quarto lugar, Grêmio Florão, com 4 jogos, 6 pontos. Em quinto lugar, Juventude Santa Bárbara, com 4 jogos, 6 pontos. Em sexto lugar, Flamengo da Barra do Leão, com 4 jogos e 5 pontos. E em último lugar, em sétimo, Estrelas do Sul de Pocinhos, com 4 jogos e apenas 1 ponto. Essa é a classificação até o momento. Copa do Mundo 2026, jogos da Copa do Mundo desta terça-feira, hoje dia 23, às 14 horas tem Portugal e Uzbequistão pelo grupo K. Às 5 da tarde tem Inglaterra e Gana.

0: Democrática do Congo, pelo grupo K, em Guadalajara. A Copa do Mundo de 2026 já tem 6 seleções garantidas na fase, na segunda fase, né? A segunda rodada da etapa de grupos do Mundial continua em andamento. As seleções já classificadas para a segunda fase são aquelas que venceram as 2 primeiras partidas e somam 6 pontos nos seus respectivos grupos. A primeira delas foi o México. Os Estados Unidos, outros do anfitrião da Copa, também assegurou um lugar na segunda fase. A terceira equipe classificada foi a Alemanha, que também venceu os 2 primeiros compromissos no torneio. Nesta segunda-feira, ontem, foi a vez da Argentina se classificar. Também classificada, outra equipe classificada que conseguiu vaga na próxima fase é a equipe da França. Os atuais vice-campeões mundiais venceram o Iraque por 3-0. Já a Noruega avançou após bater o Senegal por 3-2. A segunda fase do Mundial contará com 32 equipes, os 2 primeiros colocados de cada um dos 12 grupos e os 8 melhores terceiros colocados no geral. Esta etapa da competição vai acontecer a partir do dia 28 de junho até o dia 3 de julho. Eu volto a falar de esportes amanhã neste mesmo horário, sempre no oferecimento da Top Sports, a sua loja esportiva. Uma ótima tarde a todos. Na sequência, vem aí Emerson Heiser e o Show da Alegria.
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5: Hora certa.
3: Na capital do agro, 1:07. 7 graus a temperatura.
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3: Eu mesmo, garotinho. E aí, família Cultura, como é que vocês estão? Tudo bem? Tudo certo? Tudo beleza, belezura? Sejam todos bem-vindos, porque a partir de agora começa mais uma edição do nosso show. A melhor parte da sua tarde começa agora.

Ok, grande família Cultura, 1:16 aqui no nosso Show da Alegria. A partir de agora, vamos recebendo o nosso primeiro parceiro comercial da nossa tarde. 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Abraço pro nosso amigo Andrei Sandri, também na sintonia com a gente. Aquele abraço aí, obrigado pelo carinho de sempre. Vamos de música agora. Taeme e Thiago fechando esse primeiro bloco musical do programa. Além de Taeme e Thiago, teve aí o Eduardo com o Bruno, Vida pelo Avesso, e Zezé de Camargo Luciano, Demorou Demais. Agora 1:18.

0: Hora certa. Cultura. 1:20.
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3: 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Grande família Cultura por aqui, 1:24. É isso aí, né? Véspera de feriado, tamo daquele jeito, né, bebê? Parece uma sexta-feira hoje, né? E aí, a galera do grupo já convidou pro churras, alguma coisa nesse sentido? Hoje tá bom fazer entreveiro com os amigos, né? Não, eu tô falando de culinária, se pare de arrumar confusão. Eu tô falando de culinária. É um entreveiro hoje, né? Ah, hoje vai bem entreveiro. Ah, que delícia, rapaz do céu. Sabe o que me deu vontade? Eu vou fazer um entreveiro também. Por que não, né? Às vezes eu dou ideia pros outros e não dou ideia pra mim mesmo, né? Vou fazer entreveiro hoje. Legal. Tá combinado, então. 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

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Deixa eu mandar um abração aí pra Viviane Fernandes. A Viviane Fernandes é pé quente aqui no nosso programa, né? É, já ganhou prêmio aqui, inclusive. Ela diz o seguinte: Emerson, um abraço aí pra vocês aí da rádio. Manda a próxima música pro João e pra Maria de Lourdes. Muito bem, tá registrado a audiência de vocês aqui. Tá certo? Minha gente, deixa eu limpar as conversas aqui do Zap Zap, porque eu vou liberar o WhatsApp agora pra galera concorrer a um vale combustível. Hoje tem de novo, né? Na parceria aí com Wesley Automóveis. Pra você concorrer hoje eu vou facilitar. Pra você concorrer é só mandar o nome completo. Deixa eu mandar um abraço aí pra Inês Negrete. Dizem que tudo que desejamos para o outro volta para nós em dobro. Então te desejo muito amor. Boa tarde. Valeu, Inês. E a Inês já mandou o nome para participar do sorteio também, né? Então a partir de agora tá liberado o telefone, ou melhor, o WhatsApp, né? Para você concorrer a R$100 em vale combustível. Nós vamos ter um total de quinhentão em vale combustível. Isso mesmo. Numa parceria com a turma aí do Wesley Automóveis. Ontem já sorteamos 100. Hoje sorteio mais 100. Amanhã é feriado. Aí na quinta eu vou apresentar o programa Comando Geral. Lá no Comando Geral eu vou sortear mais 100. Daí o Douglas na sexta e no sábado sorteia mais 100 em cada dia. Fechamos um total de quinhentão. R$500 em vale combustível, né? Que presentão, hein? Abraço aí pra turma da Wesley Automóveis. Obrigado aí pela nossa parceria que tá deixando o ouvinte bem feliz, né? Olha só, a gente acabou de liberar o WhatsApp. Então temos aqui, ó. Eu falei da Inês Negrete, tem a Claudete Rosa, Neuroci Horácio de Oliveira, o Ederson Padilha, Salete Reiser, o Walter Teles, Paulo Eduardo Fachin, Ivonete Maria Pasquale, Vilma de Souza Cardoso dos Passos, a Daniela Alves Teixeira e muito mais. Meu Deus do céu, Zap Zap tá um verdadeiro pipoco, né? Como diz Thales e Wellington, liberou o WhatsApp, meu amigo. Aí desgramou, né? Eu que lute agora, viu o problema que vocês me arrumaram aí, turma? Galera da Wesley faz eu trabalhar dobrado aqui no programa.

0: Hora certa. 1:33.
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0: grande família Cultura, já temos mais de 50 ouvintes querendo levar um vale combustível para casa hoje, né? Hoje eu tô mais de boa, véspera de feriado. Hoje é só escrever o nome completo e você já tá concorrendo a esse presentão. Nós queremos abastecer o seu poçante para você entrar no feriadão com o seu carro abastecido. Já pensou? 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Não tem erro, gente. 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Bacana, bacana. Vários amigos participando aqui. O Eric Fernando Corona, Fátima Gatti, a Thay Rodrigues, Emerson, manda um abraço pra nós aí do Pet São Francisco. Ligadinhos na Cultura, olha que legal. Mais um comércio que usufrui da nossa programação como som ambiente, né? A Silene da Cruz, a Ivone Pereira, o José Arcival Ribeiro também, Jurema dos Santos, Bernadette Marques, a Eliane dos Santos, né? Muitos, muitos amigos, já já mando mais abraço aqui. 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

Ok, ok, de volta por aqui 1h39. 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Abraço aí para Dona Ivete Michel, também participando do sorteio. A Nayara Aparecida Padilha, Maria Lúcia Santim, Juninho Góes, Maria Elisa Poleza, Conceição de Souza Pedroso, a Lúcia Freitas e Abdon Batista também. E muitos amigos, gente. Vai mandando o nome completo aí, tá? Pra você participar do nosso sorteio. Hoje eu quero sortear um vale combustível. E espero que saia pra você, tá? Participa aí, ó. Ó, já fugiu do controle e não vai dar tempo da gente falar o nome de todo mundo, né? Já rompemos aí a casa de 100 participações. Então, geralmente, a gente fala alguns nomes no início, sabe? Pra dar, né, aquela estimulada pra ouvinte que tá acompanhando a programação. A gente chama isso de prova social, sabia disso? E olha, gente, isso aí a Red Bull usou, sabia disso? Eu vou contar pra você a história de prova social, como que funciona em vendas, né? A Red Bull, quando começou as suas atividades, cada país novo que ela ia, antes dela começar a vender, ela espalhava nos lixeiros várias e várias latas de Red Bull. Imagina você passar, por exemplo, num metrô, você olhar, de repente, tem lá 20 latas vazias, né? Latas vazias, né? De Red Bull, como se alguém tivesse tomado e jogado ali. Daí a pessoa passa e diz, nossa, tem 20 latas aqui, 20 pessoas passaram tomando essa coisa. De repente, para lá numa entrada, por exemplo, num shopping, lá 20 latas de Red Bull jogadas, né? Hoje em dia, se bem que hoje em dia o lixo é fechadinho, bonitinho, né? Mas antigamente, meu querido, né? Aqueles lixão aberto, o pessoal olhava, nossa, mas por que tá todo mundo tomando isso? É prova social. A pessoa ficava curiosa e ia tomar. E quando a gente começa a falar alguns nomes dos ouvintes que estão participando, isso se chama prova social. Tem várias pessoas participando, sinal que a coisa é boa, né? É boa, a gente tá dando um prêmio bom. Aí você se empolga e resolve participar também. Entendeu? Exatamente, isso é prova social. Então a galera tá participando, tem gente mandando mensagem de texto, tem gente mandando mensagem de áudio, cada qual do seu jeito, todos são bem-vindos e participam com a gente aqui. Combinado então? Beleza, participa aí, manda o nome completo para você concorrer também. Deixa eu também registrar uma audiência muito bacana da galera da CN Print Comunicação. Eu tenho uma informação privilegiada, que lá o pessoal usufrui da programação Cultura como Som Ambiente, portanto são os nossos multiplicadores de audiência. Que bacana! Quem tá registrando essa audiência é a Patrícia Suelen da Costa, ela que também quer participar do sorteio de hoje e aproveita para mandar um abraço aí pro maridão, que está trabalhando lá na CN Print Comunicação Visual. É o Edson Luiz. E aproveita, pede sucesso de Fernando e Sorocaba e vai curtir agora.

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1: Chegando aqui também o sucesso do Sidney Cândido da Costa, curtindo a programação bem na boca do fogão, né? Quentinho e na sintonia da melhor. Não.

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1: 1:49.
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Agora, 6 minutos aqui faltando para as 14h, né, minha gente? É isso aí. 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Pessoal, já passamos aí de 100 participações, tá gostoso demais o programa, tá? Você que manda o seu nome completo tá concorrendo aqui a R$100 em vale combustível, tá? Ou um vale combustível no valor de R$100, né? A gente fica mais correta aí a descrição do prêmio. Então, é um vale combustível no valor de R$100. Nós vamos sortear no total R$500, tá? Mas você vai ganhar um, então é R$500 em vale combustível. Beleza? Para concorrer é só mandar o nome completo. 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E eu quero fazer um pedido para você, vai lá no Instagram e segue essa galera também, que o Wesley, ele falou o seguinte: Emerson, dependendo do número de seguidores que eu ganhar nessa brincadeira, eu vou fazer mais vezes sorteio de prêmio na rádio. Ele falou agora há pouco pra mim, eu falei, sério? Ele disse, aham, manda o pessoal me seguir lá, que aí eu vejo, opa, ganhei seguidor aqui, a galera tá apreciando o nosso trabalho, então a gente vai dar mais prêmios ainda pro ouvinte. Então esse 500 pode melhorar ainda mais, tá? Então vai agora lá no Instagram e começa a seguir a Wesley Automóveis e Utilitários. Não tem erro, gente, é bem fácil, né? Vai lá dar uma campeada, como dizia um compadre meu, campei, compadre. Campei, não achei, campei, que você acha, né? Vai lá e campeia, porque aqui no nosso Instagram tá um sucesso, hein? Várias participações. Deixa eu mandar um abraço pro pessoal de Zorteia. O Leandro Ribeiro da Luz Emerson manda um abraço pra galera aqui da cidade de Zorteia. Estamos ligados na programação. Abraço aí pro Alex e também pro Gaúcho. Estamos aqui na peleia das obras, né? Valeu, Leandro Ribeiro da Luz, é o nome da fera, ligado na programação. Também concorrendo é o nosso prêmio. O Eduardo Pinheiro, Giovanni Silva, Adriana Walter. Aqui também a Cidiane Bilibio. Bilibio, Bilibio? Bilibio? Já no clima da seleção brasileira, né, Cidiane? É, tá lá, né? A foto do perfil todo no verde e amarelo. Rogers Bueira, Azar Rogers, o homem da buzina, né? Exatamente, vivendo e aprendendo, né? Lucimar Mocelin e Márcia Trevisol, algumas das participações que chegaram nesse momento, tá? Mas tem muitas aí, como eu falei, estamos aí com mais de 100 participações. Então, nesse momento, me ajuda aí, gente. WhatsApp liberado exclusivo para você concorrer a prêmio, tá? Concorrer um total aí de R$500 em vale combustível. Serão aí vários sorteios, mas hoje a gente vai sortear mais um vale de R$100. Então, participa aí. Vamos focar no sorteio nesse momento. Se de repente eu não conseguir ler o teu recadinho, não conseguir mandar beijo, abraço, música, porque a gente tá envolvido com o sorteio. Então foca no sorteio para você não ficar de fora, né? Já pensou? Correndo um sorteio de R$100 vale combustível, você ficar de fora, gente? Não, né? Olha, eu não sei o seu automóvel, né? Eu aí com 100zão já dá aí pra dar algumas volteadas, né? Bicho, velho. Claro, né? A ideia era 2 tanques de combustível, né? Mas eu falei, não, Wesley, vamos fazer o seguinte. Vamos oportunizar mais ouvintes ganhar, né? Hoje em dia, com a situação que tá, 100zão em vale combustível já ajuda bastante, né? E aí a gente deixa 5 ouvintes felizes. Diferente, né, de 250, 2 tanques pra cada ouvinte. A gente fez uma média aí, né? 250, né? Daí a gente fez uma conta, mas vai deixar só 2 ouvintes felizes, velho. Vamos deixar 5 ouvintes felizes? Elisemers, quer saber? 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
E assim nós fizemos, né? É, show.

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1: 2:02. 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

0: Por aqui, 2:04. 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

0: Grande Família Cultura, nossa próxima atração já é o momento bailão do programa. Olha, eu quero te dizer que hoje nós estamos fazendo um UFC no nosso WhatsApp. É o famoso Vale Tudo. Olha, tem gente mandando foto. Tem gente mandando foto do painel do carro, né? Me fugiu aí o nome correto, mas enfim, mostrando que o carro já tá na reserva, é. Tem gente dizendo, Emerson, se eu ganhar, eu levo você pra dar uma volta na praça. Te pego na frente da igreja e te deixo lá na Casa da Cultura. Olha o nível de chantagem que eu tô recebendo aqui, ó. E sabe o que é mais gostoso? Tem ouvinte que eu tô conhecendo hoje pela primeira vez. Tem gente que eu nem sabia que me ouve, né? Porque eu sempre tenho cuidado, com todo carinho. Eu vou lá, olho mensagem por mensagem, olho a foto do perfil da pessoa. Se é uma pessoa de idade, a gente faz uma brincadeira mais centrada. Se tá com a camisa do time favorito, a gente pega no pé também, brinca, né? Então, eu sempre gosto de ter essa, né? O ouvinte não é só um número, né? Cada ouvinte. Por isso que a gente sempre fala, por gentileza, fala o seu nome e sobrenome. É muito fácil dizer, a nossa rádio é mais ouvida, abraço pro João, abraço pro Pedro. Não, o nosso ouvinte, ele tem nome, tem sobrenome. E a gente fala até onde ele mora muitas vezes, né? Abraço aí pro Andrei Sandri, lá do bairro tal. Abraço pro Baque da VAR, né? A gente tem isso, né? Michel Jacques Stefanes, do bairro Aparecida. Então a gente tem muito disso, né? A gente identifica, a gente personifica o nosso ouvinte. Ele não é só um número. E daí tô sempre ali, né? Dando uma ciscadinha, uma bisolhadinha. E tô vendo umas carinhas novas hoje no programa. É. Sejam bem-vindos aí, tá? Participem sempre. Que tem aquele ouvinte, o Leandro. O Leandro, quando deu um treinamento pra gente, o Leandro Mendes, né? A assinatura dele. Ele é o diretor, o coordenador lá das rádios do Celso Portioli, né? O cara veio lá de São Paulo pra dar um treinamento pra nós. E ele falava, né, que nós temos o ouvinte ativo e o ouvinte passivo, né? E o ouvinte ativo é aquele que às vezes ele participa todo dia, que deixa muitas vezes até o ouvinte passivo irritado, né? Esse cara participa todo dia, né? Você ouve todo dia, só que você não tem a atividade dele. E vocês são iguais, nós temos o mesmo carinho por ambos, né? Exatamente. Então a gente muitas vezes tem aquele ouvinte que ele tá ali toda tarde me ouvindo, mas ele não se manifesta. Aí a gente encontra às vezes num mercado, né? A gente encontra no mercado e pensa, oi, tudo bem? Eu te escuto todo dia. Não sou muito de participar, mas te escuto todo dia. E a gente fica feliz. Todos os ouvintes, cada um do seu jeitinho, tem sempre aí o nosso carinho, tá certo? Obrigado, meus amigos. Vou te falar uma coisa, hein? Deixa eu ver aqui, pessoal de Abidon tá na área também. Olha, a Cristiane Aparecida Freitas Corona, né? Também tá aí, ó, viu só? Pessoal participando, R$100 em vale combustível é o prêmio de hoje, é verdade, não é? E eu quero presentear você. É você aí que tá olhando pro rádio agora, pensando, será que vou participar? É tão fácil, é só escrever teu nome completo. Ontem nós dificultamos um pouco, foi a abertura da brincadeira, serão 5 sorteios, né? Ontem a gente fez o pessoal mandar o nome, falar onde que está localizada aí a Wesley Automóveis, né? Hoje a gente está reforçando as participações e quem fala onde está localizado sou eu. 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É fácil demais, né, gente? Não tem erro, ó, você passou aqui o Hotel Beber, vai descendo, passou ali os semáforos, né? Logo você já vê assim um monte de carro lindo e maravilhoso, uma galera sempre animada que faz uns passinhos de flashback quando a gente toca aqui na rádio, né? É verdade ou não é? Eu sei das coisas. O pessoal não pode ver um nanani, laranu, la, ilu, ilu, ilu. Já começa as passinhas, né? Pense numa energia boa dessa turma aí. Vamos agora pro momento bailão. Será que no bailão, será que no bailão eles dançam também, Rocimar? Será? Será? É a pergunta que não quer calar, né? Vou fazer um momento bailão aí e vou descobrir. 2:13 aqui com Super Castanhal. 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

Legal, legal, turma. 2:24 por aqui. Muitas participações por ali. Nosso zap zap bombando. Na nossa parceria aqui com a galera da Wesley Automóveis. E aí, você quer concorrer a um vale combustível também? É muito fácil, né? É só mandar teu nome completo. Aí fica fácil, né? Olha que facilidade, né? Nome completo e já entrou no sorteio. Eu vou fazer o sorteio hoje mais cedo, já que amanhã é feriado, não vai ter atendimento na nossa recepção. Então, fazer o sorteio mais cedo hoje para quem ganhar poder vir ainda hoje retirar autorização para abastecer o poçante ainda hoje, de repente aproveitar para passear amanhã, né? Amanhã feriado, por que não? Já pensou passear aí com a família? Então, para você concorrer, dá tempo ainda. É só escrever o nome completo aqui no nosso WhatsApp e aí você já entra no nosso sorteio, tá? É simples demais. Às vezes eu acho que eu deixo o ouvinte mal acostumado, sabe? Eu facilito demais, né? Ontem tinha que mandar áudio falando onde que estava localizado o Wesley. Hoje eu quero assim dar mais oportunidade, porque quanto mais gente participar, mais gente tá me ouvindo falar onde está o Wesley. Exatamente, né? Wesley, onde tá você? 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Principalmente para você, meu amigo, que tá de repente pensando em comprar o primeiro carro, sabe? Aí vem aquele monte de dúvida, né? Ah, mas é o meu primeiro carro, eu não tenho muita experiência. Eu passei por isso. Hoje o Emerson tem 44 anos, mas o Emerson já foi um jovem rapaz um dia, né? E aí esse jovem rapaz foi comprar o seu primeiro carro e aí você fica com um monte de dúvida, sabe? Você não entende nada de carro, você não entende nada de repente aí, até mesmo de financiamento, você não sabe se vai passar o seu nome ou não vai, como que funciona isso, você fica um tanto quanto com vergonha. Olha, tem várias situações. 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
2: 2:31.
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2: 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E agora tá chegando Cultura Notícias.
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2: E aqui comigo, Roseli Rossi, com destaque, né, da primeira edição de Jornalismo Cultura. Boa tarde, Rose.
9: Olá, boa tarde. 14:36, 8 graus a temperatura. É o dia mais frio aqui no Comando Geral desde os últimos tempos que eu venho visitar você, ouvinte, o Emerson Reiser. Olha, um idoso foi vítima de agressão no bairro Nossa Senhora de Lourdes, em Campos Novos.
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9: Temperatura em 8 graus, mas vai a menos 1 grau amanhã, durante o amanhecer, na região de Campos Novos. Previsão de uma geada forte. O sol aparece durante o dia. A umidade relativa do ar vai a uns 92% nesta quarta-feira, feriado municipal em Campos Novos, dia de São João Batista. Para quinta, a previsão é de menos 3 graus. A sensação térmica, o tempo vai ser ensolarado com nevoeiro ao amanhecer. Quinta-feira deverá ser o dia mais frio do ano em Santa Catarina. Mau caráter, sessão com o prefeito termina em bate-boca e troca de acusações em Santa Catarina. Aqueles que viviam, deveriam viver de diplomacia e os bons trejeitos e educação deram um mau exemplo. Juliano Hassan, do PL, apresentou o balanço da gestão em Porto União, mas discussão com vereadores da oposição terminou em interrupções. O que deveria ser uma apresentação sobre os avanços da gestão dele acabou em discussão na Câmara de Porto União, no Planalto Norte de Santa Catarina. Foi agora na segunda, o prefeito lá estava, os vereadores da oposição começaram a levantar críticas, elevaram o tom de voz e houve um bate-boca no Parlamento Municipal. A tensão tomou conta do plenário na parte final do encontro, quando o prefeito começou a comentar situações que, na visão dele, representam atitudes de pessoas de mau caráter na política. As declarações provocaram protestos de vereadores que questionaram a repetição da expressão, porque ele falou mais de uma vez. Santa Catarina alcançou a menor taxa de analfabetismo do Brasil entre pessoas com 15 anos ou mais. O dado foi divulgado pelo IBGE e reforça a posição de Santa Catarina como referência nacional em educação e evidencia os resultados do trabalho desenvolvido ao longo dos anos. O estado já vinha liderando esse quesito no censo de 2022. Em relação ao levantamento anterior, Santa Catarina avançou uma posição e ultrapassou o Distrito Federal. Outro destaque é a queda da taxa de analfabetismo. Ano após ano, passou de 1,9 lá em 2024 para 1,5 em 2025. Se a comparação for lá com 2016, primeiro ano da pesquisa, o indicador do estado caiu 1,2, atingindo em 2025 o menor índice da série histórica, ou seja, 1,2 é a taxa de analfabetismo em Santa Catarina. Entre as principais iniciativas implementadas está o Alfabetiza Santa Catarina, que promove trilhas formativas para mais de 18 mil professores, distribuição de materiais pedagógicos e criação de ambientes alfabetizadores nas escolas. 14:40, nós estamos no mês de prevenção à violência contra a pessoa idosa. Nossos queridos pais, avós, tios, essas pessoas pelas quais nós temos verdadeira veneração e gratidão. Infelizmente, no início desta semana, ontem no caso, perto das 14 horas, a Polícia Militar foi acionada para atender uma ocorrência de maus tratos e agressão contra a pessoa idosa. Foi na rua Tancredo Neves, a principal do bairro Nossa Senhora de Lourdes, em Campos Novos. Os familiares disseram que a vítima, um idoso de 61 anos, teria sido agredido fisicamente pelo genro durante uma discussão ocorrida na casa. A filha da vítima também teria proferido ofensas verbais contra o próprio pai. Segundo informações repassadas à Polícia Militar, não seria a primeira vez que o idoso sofre agressões e maus tratos por parte dos suspeitos. Quando a PM chegou, os supostos autores tinham fugido. A vítima e seus familiares foram orientados quanto aos procedimentos cabíveis, incluindo registro dos fatos na Delegacia de Proteção à Criança, ao Adolescente e à Mulher, e idoso, a DPCAMI, e a realização de exame de corpo de delito e a possibilidade de requerimento de medidas protetivas. O caso será apurado pela Polícia Civil. Mais notícias aqui na Cultura durante essa tarde, quando a temperatura vai continuar caindo. Eu volto daqui a pouquinho.
2: Ok, até logo mais, Rose.
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1: 2h44. 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

Grande Família Cultura, aqui 4 minutos faltando para as 3 horas da tarde. 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Já já tem Cultura Notícias, segunda edição, com Edinho Carlos. Já já, mas antes, Traia Véia.

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1: Legal, legal, família Cultura. Agora, pontualmente, 3 horas. Olha, últimos instantes do WhatsApp liberado pro nosso sorteio. Já, já eu vou organizar o sorteio aqui e a gente vai saber, então, né? Quem vai levar o nosso presente de hoje para casa. 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

0: sexta e mais 100 no sábado. 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Enquanto você participa aí do nosso sorteio, eu vou chamar o Edinho Carlos, né? Edinho Carlos traz aqui Cultura Notícias, segunda edição. Boa tarde, Edinho, informações contigo.
1: Olá, Emerson, boa tarde. PRF de Água Doce intercepta carga de maconha na BR-153.
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1: Governador Jorginho Melo entregou a revitalização da rodovia SC-350 no trecho de 111 quilômetros entre Lebon Regis e Caçador até a BR-153. A obra recebeu investimento de cerca de R$96 milhões, além de R$4,5 milhões na recuperação de 13 quilômetros no trecho urbano em Caçador. A rodovia, que estava há mais de 20 anos sem melhorias, é considerada estratégica para o escoamento da produção e ligação com importantes rodovias federais, trazendo mais segurança, mobilidade e desenvolvimento econômico para a região. Durante o evento também foi anunciado um investimento de R$2 milhões para a construção de um pavilhão multiuso no Parque das Araucárias em Caçador. Alesc debate recursos para atenção regionalizada de saúde em Santa Catarina. Comando Preventivo de Saúde da Polícia Rodoviária Federal oferta serviços gratuitos no estado. Governo autoriza investimento para obras em aeroporto de Santa Catarina nesta terça. As informações da Caerte com Cadu Reis.
3: A Assembleia Legislativa do Estado promove audiência pública nesta terça-feira para discutir repasses financeiros para os consórcios públicos interfederativos de saúde de Santa Catarina. O encontro tem como objetivo dar celeridade à efetivação de lei estadual que prevê a destinação dos recursos para estas instituições como forma de ampliar a oferta regionalizada de serviços. A Polícia Rodoviária Federal promove o Comando Preventivo de Saúde em parceria com a Prefeitura de Blumenau, no Vale do Itajaí, nesta terça-feira. São ofertados atendimentos gratuitos de saúde e acompanhamento jurídico para a população no posto da PRF no quilômetro 51 da rodovia federal BR-470. O governo do estado autoriza nesta terça-feira a aplicação de investimentos para obras no aeroporto de Itapiranga, no extremo oeste de Santa Catarina. A iniciativa é apresentada em ato com presença do governador Jorginho Melo.
1: PRF de Água Doce intercepta carga de maconha na BR-153. Agentes da Polícia Rodoviária Federal apreenderam 58 quilos de maconha nessa segunda-feira na BR-153. A abordagem ocorreu após informações sobre o veículo suspeito de envolvimento com o transporte de entorpecentes. Durante fiscalização, os policiais rodoviários federais pediram para verificar os equipamentos obrigatórios no compartimento de bagagem. Nesse momento, o motorista confessou que havia droga escondida no porta-malas. No local, os agentes encontraram diversos tabletes de maconha. O homem afirmou aos policiais que morava em Caçador e que havia viajado até Palmas, no Paraná, para realizar uma corrida por aplicativo. Segundo a versão do suspeito, ao chegar ao destino, ele teria sido rendido por ocupantes de outro veículo e obrigado a carregar a carga ilícita. O motorista do automóvel e todo o carregamento foram encaminhados para a delegacia de polícia de Joaçaba. O homem responderá pelo crime de tráfico de drogas, conforme a lei de drogas de 2026, que prevê pena de 5 a 15 anos de reclusão. Cultura Notícias volta logo mais aqui no Show da Alegria. Segue contigo, Emerson.
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0: Hora certa.
1: 3:08.
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horas e 13 minutos. Olha, gente, já chegamos à metade do ano. 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A empresa Planalto está com vagas abertas para contratação. Duas vagas aí para auxiliar de limpeza, ambiente fabril, então para o sexo masculino. Uma vaga para jateador de peças com experiência e uma vaga para auxiliar de PCP, planejamento e controle da produção com experiência. Os interessados podem obter informações e encaminhar o currículo através do WhatsApp 999672717. Falar com o Ricardo. Aproveite essa oportunidade e faça parte da equipe Planalto.

Então quer dizer que você era infeliz no nosso relacionamento? Segunda que você.

0: 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Cultura.
1: 3:20.
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3:24. Minha gente, eu acredito que a minha parte eu fiz, né? Bastante tempo disponibilizado aí pro ouvinte participar, pro ouvinte concorrer. Cada um aí no seu planejamento, no seu dia a dia, tá trabalhando, a gente entende, né? Mas pelo menos um tempinho assim pra mandar o nome completo foi suficiente, né? Mais de 2 horas do WhatsApp liberado. Se você não conseguiu escrever seu nome em 2 horas, sinceramente, eu acredito que você precisa voltar pra escolinha daí, né? Conseguiu mandar o nome bem bonitinho? Olha, olha, tio Emerson tá de olho em você. Então, boa sorte no sorteio. Eu vou finalizando aí as participações e dentro de instantes a gente vai estar divulgando o nome, então, do ganhador, que vai levar. R$100 em Vale Combustível hoje, para você abastecer o seu carro aí, por conta da Grande Família Cultura. No total, serão 5 sorteios. Ontem fizemos o primeiro, hoje vamos fazer o segundo. Amanhã, por ser feriado, é uma programação diferente, amanhã não vai ter sorteio. Mas aí na quinta-feira, no programa Comando Geral, eu estarei apresentando, vou fazer o terceiro sorteio. E aí Douglas Tony toma conta dos 2 últimos sorteios, um na sexta, outro no sábado. Todos aí no programa Comando Geral, beleza? Boa sorte a todos. Nesta época do ano, o aumento da umidade favorece aí... Ah, não é esse. Eu já mandei ali pra Sara pra gente atualizar esse aqui, né? Isso, então vou fazendo aqui com o que eu tenho em mãos aí. Depois a Sara atualiza no sistema, que eu mandei pra ela agora há pouco, era 13:18, né? Então vamos atualizar por aqui mesmo. 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

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Com 27 na programação Cultura. Agora tem Ana Castela.

0: Vamos lá, minha gente, 3:30, tá chegando agora a Cultura Notícias, terceira edição.
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0: Novos realiza logo mais programação de São João com o Pingão de São João.
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0: Amanhã, 24 de junho, é feriado em Campos Novos. É o dia do padroeiro São João Batista, mantido no calendário das festas municipais como feriado no território do município de Campos Novos. Portanto, os estabelecimentos comerciais, lojas, supermercados, todos estarão fechados nesta quarta, dia 24. E hoje, a comissão de festeiros de São João Batista e cerca de 80 voluntários que trabalham na organização da edição 2026 da Festa do Padroeiro realiza o Pingão de São João. Vai ser um bingo animado com atrações culturais, com muitos prêmios e logo em seguida ao acendimento da fogueira, marcado para o parquinho da Praça Lauro Miller. Com o tempo assim, embora frio, mas sem chuva, toda a programação está mantida. Às 19 horas é a abertura da programação da noite de hoje, com a missa da véspera do padroeiro, às 19 horas, como eu disse, na Igreja Matriz de Campos Novos. Celebração que será transmitida hoje e também amanhã às 10h30 pela Rádio Cultura. Por volta da 1h50 dessa segunda, a Polícia Militar da Terceira Companhia cumpriu mandado de prisão na rua Genoval Alves Sampaio, no bairro Santo Antônio. A ação resultou na prisão de uma mulher de 27 anos. Ela tem um mandado de prisão ativa expedido pelo juízo da vara criminal da comarca de Campos Novos. A ordem judicial decorre de condenação definitiva, já transitada em julgado com pena superior a 7 anos de reclusão pelo crime de organização criminosa. Após ser localizada, a mulher foi cientificada da ordem judicial, presa e conduzida ao presídio regional. A temperatura são 15 horas e 33 minutos. A sensação térmica no ambiente aqui na região de Campos Novos fica próxima aí aos 6 graus centígrados. Ventinho gelado e a tendência é de uma queda ainda mais brusca da temperatura durante a noite e madrugada. Amanhã deve fazer menos 1 grau na região. O sol vai amenizar um pouco o frio, porque ele vai aparecer depois da expectativa de uma geada bem forte. Quinta-feira, a sensação térmica será de menos 3 graus. O tempo vai ser marcado pelo sol, mas com nevoeiro ao amanhecer. É a massa de ar polar mais forte do ano, atingindo o sul do Brasil. O levantamento do Tribunal de Contas de Santa Catarina mostrou que 207 das 200 de todos os municípios de Santa Catarina publicados pelo novo levantamento do Tribunal de Contas. 15 horas e 34 minutos, inclusive temos uma matéria bem importante do Cabo Niles, da Coordenação Regional de Defesa Civil, bem atuante, organizando, né, as estruturas, inclusive de comunicação com a imprensa. Como é importante, não é, ter essa ligação aí para que a informação ela seja a mais apurada, mais verídica possível e no tempo necessário para prevenir as pessoas e também para alertar as autoridades sobre possíveis ocorrências. E o Edinho fez uma matéria com o Cabo Nili sobre compra de caixas d'águas e previsão de compra de telhas. Aquele antigo Eternit, que agora não pode mais por causa do amianto, né? É outro tipo de cobertura, mas a Defesa Civil Regional está se preparando e realmente se organizando na expectativa de muita chuva aí para os próximos dias. E evidentemente Campos Novos, os municípios da região, vamos falar de Vargem, que é um município agrícola também, Monte Carlo, que tem toda uma indústria florestal ao redor da sua economia, e aí vamos falar de Brunópolis, que é agrícola, Celso Ramos, que tem muita agricultura familiar, não é, envolvida. Aliás, acabei de gravar uma matéria com o padre Newton, pároco de Celso Ramos, paróquia São Paulo Apóstolo, e ele confirma a grande audiência do Emerson Reiser lá por Celso Ramos também. Então essa região toda aqui depende muito de estrada, de ponte. É importante que os prefeitos, eles reforcem a estrutura das pontes, das cabeceiras, não é, à medida do possível, aí ter pontes de concreto, porque os pontilhões de madeira já mostraram aí que geraram um certo fuzuê aí nas notícias desta semana, por causa da, realmente das estruturas, que elas não são adequadas. Mas é uma situação aí de muitos anos e que aos poucos precisa ser melhorada. Porque a gente vê, por exemplo, não daria para comparar o Japão com o Brasil, não é? Além de ser um país menor, tem uma produção agrícola infinitamente menor, mas é muito sujeito a terremotos, a tsunamis, e por lá as estruturas dos prédios, das residências, são diferenciadas para aguentar realmente esses desastres naturais. Por aqui, estradas, pontes, essas estruturas

0: estruturas rurais que colocam a população na dependência, até para se deslocar para um hospital, elas de fato precisam ser melhoradas. E há uma defesa aí do pré-candidato a deputado estadual por Campos Novos, João Batista Ramos de Oliveira, o Tita, que cada prefeito faça 10 quilômetros de asfalto rural no seu mandato, a fim de que seja possível, daqui a pouco, ao menos, a estrada principal de acesso aos distritos ter asfalto. É um projeto de médio prazo, mas que tem bastante sentido, né? Bastante relevância. Campos Novos vai ter um distrito asfaltado, da 282 até aí o Caxambu, e a comissão pró-asfalto até o Guarani também está batalhando para que isso aconteça. Mas esse projeto aí de 10 quilômetros por prefeito pode demorar, mas vai surtir sem dúvida efeito, porque cascalho e brita a água leva. Asfalto também, mas é mais difícil. 15 horas e 38 minutos, o Emerson falando em defesa civil, em preparação, em Deep Web, esse canal obscuro da internet, essa internet clandestina, pode ter sido a área de tráfego para aqueles alertas falsos da defesa civil que falavam de ódio à humanidade. Tomou conhecimento, não é? Sim. Não foi tão comum aqui em Santa Catarina, mas outros estados, usuários da internet receberam esses alertas aí. Mensagens com a palavra misantropia foram emitidas para moradores de pelo menos 8 estados do Brasil. E o fluxo pode ter ocorrido por meio da Deep Web, essa internet clandestina que tem verdadeiros horrores, né? O alerta foi emitido para cidades de todo o país. As credenciais e dados de servidores usados no envio dos alertas falsos da Defesa Civil Nacional, isso foi no sábado, não é? Com a palavra misantropia, podem ter sido vendidos ou repassados na Deep Web ou em fóruns de discussão de hackers. É o que investiga a Polícia Federal, que está em busca dos responsáveis pelo ataque que chegou a 30 milhões de brasileiros. Uma das contas pertencia a um ex-bombeiro militar do Pará, segundo a investigação que é conduzida pela Diretoria de Repressão aos Crimes Cibernéticos da Polícia Federal. Então, pelo sim ou pelo não, desconfie, não é? Desse tipo aí de mensagem automática que chega nos celulares falando de ódio à humanidade. Jamais a Defesa Civil vai disparar esse tipo de alerta. E olha, os dados de muitos brasileiros foram desviados do banco de dados do INSS. Então, muitos dados saíram de lá e até de inscrições para o Enem. E hoje é de manhã, o nosso amigo Lucas, do Bradesco de Campos Novos, pediu que nós emitíssemos aqui um alerta. Pois não é que clonaram o perfil dele, a imagem dele, e colocaram num telefone com código 49, já para enganar, para dizer que é aqui de Campos Novos ou do código 49. E durante toda a semana, utilizando-se da foto dele, do perfil da foto dele, enviaram mensagens para vários clientes da agência do Bradesco de Campos Novos, inclusive aqui na Rádio Cultura. Alguns colaboradores que da Rádio Cultura receberam até ligações do falsário que, se utilizando da foto do Lucas da agência do Bradesco, tentou enganar muitas pessoas, captando dados como CPF e outros, né, pedindo que clicassem em links, e a conversa vai, não é? Essas pessoas, infelizmente, são treinados para o mal ao invés de usarem toda a capacidade para o bem. Então o próprio Lucas pede aqui que nós alertemos. Se você receber ligação dizendo ser de agência bancária ou mensagem de WhatsApp, desconfie. Mesmo que tenha a foto, até pode ser até de um familiar seu. Porque tudo isso, infelizmente, é copiado pelos falsários para desviar dinheiro da sua conta. Pior que teve pessoas de boa fé que caíram, né? 15 horas e 41 minutos, mais notícias com o Edinho. Daqui a pouco você continua com Show da Alegria e Emerson Reiser.
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2: Hora certa. 3:42.

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3: Uma das novidades da edição deste ano do Mundial está nas mangas das camisetas. Além do logotipo oficial do torneio, a FIFA criou distintivos especiais para contar a história dos jogadores. Os estreantes recebem o debut patch, enquanto atletas que disputam a quinta ou sexta edição usam o Legacy. Ex-vencedores da chuteira de ouro, da luva de ouro e da bola de ouro também exibem patches exclusivos. Já as seleções campeãs mundiais utilizam a versão dourada do emblema oficial da Copa. Na outra manga, aparecem as campanhas sociais, como por exemplo a do futebol que une o mundo. Esses patches transformaram as camisas em um verdadeiro registro da trajetória e das conquistas dos jogadores dentro do Mundial. Eu sou Melina Calduro, de Miami, para o Acaerte em Campo.
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Olha só, minha gente, 13h48, de volta por aqui. 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

já já eu vou divulgar o nome do ganhador, hein? Tá chegando a hora, minha gente. Tá chegando a hora. Tem que dar um negócio na gente, sabe? Ai, ai, ai. Tá chegando, tá chegando. Vou te falar uma coisa, hein? Eu não quero chamar ninguém de descapitalizado, mas todos os meus ouvintes merecem ganhar esse prêmio, porque é um prêmio muito bom, né? Quem não gostaria? Não tô dizendo que vocês estão com o tanque vazio, que estão precisando e tal, né? Não é esse o ponto. É bem pelo contrário, tô dizendo que o prêmio é bom e todos merecem, né? Mas quem manda aqui é o nosso sorteador online. Vou contabilizar o número de participações, vou colocar lá no sorteador, ele vai escolher um número e eu não quero trazer essa responsabilidade pra mim, tá? Então vamos deixar por conta e risco dele. Todo mundo aí na torcida, boa sorte. Enquanto eu rodo essa música aqui, eu vou dar o play no sorteador e ele vai eleger aqui o contemplado de hoje. Boa sorte a todos!

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1: Hora certa. Cultura.
2: 3:54.
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0: Guilherme Santiago, quem não queria ser eu, né? Quem não queria ser eu e ter aí os melhores ouvintes do planeta, né? Grande Família Cultura, obrigado a todos aí pelo carinho de sempre, bom demais ter a companhia de vocês. Vamos aqui concluindo, então mais uma parte do programa. Já entramos na última hora da programação. A última hora temos aí momento flashback, momento de fé e também o nosso top hits. Então tem muita coisa boa ainda na programação. Antes de eu trazer Cultura Notícias, quarta e última edição com o Edinho Carlos, apenas um recadinho aqui da Garvox, né? 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Vamos então concluindo essa parte do programa com Edinho Carlos. Cultura Notícias, contigo, Edinho.
1: De volta, Emerson e ouvintes. Câmara de Vereadores de Joaçaba aprovou o projeto de lei que regulamenta o uso de ciclomotores, bicicletas elétricas e equipamentos de mobilidade individual no município.
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1: Um casal foi flagrado transportando uma grande quantidade de produtos contrabandeados na noite passada na SC-480 em Chapecó, no oeste catarinense. A apreensão foi realizada pela Polícia Militar Rodoviária por volta das 21 horas, durante uma operação de trânsito em frente ao posto operacional da instituição. Os policiais abordaram um T-Cross com placas de Belo Horizonte, Minas Gerais, ocupado por um homem de 38 anos e sua esposa de 26. O automóvel apresentava um grande volume de carga no porta-malas e no banco traseiro. Questionados pelos agentes, os ocupantes relataram que teriam ido ao Paraguai após uma viagem de trabalho a Chapecó e que carregavam apenas duas motos elétricas da marca Ecoextreme. Durante a busca veicular e pessoal, os policiais localizaram itens escondidos nos bolsos do condutor e presos ao corpo da passageira com fitas adesivas. Ao todo, foram apreendidos 16 iPhones de diversos modelos, um iPad e 20 ampolas de anabolizantes. Diante do flagrante de contrabando e descaminho, o veículo e todos os produtos apreendidos foram lacrados e encaminhados à Receita Federal de Chapecó para os procedimentos cabíveis. E os ocupantes encaminhados à delegacia. O Coutinho agora atualiza as informações da previsão do tempo.
3: Tá frio na região, o tempo vai melhorando lentamente e a temperatura permanece baixa, né? Hoje a máxima aí em Campos Novos não passa muito dos entre 8 e 9 graus, muito frio, e a noite vai estar perto de zero negativo. Amanhã, quarta, quinta e sexta, mínimas entre 2 e 5, 3 e 6 negativos em pontos da região. Muito cuidado com congelamento, água nos canos, radiador, maquinário agrícola e formação de gelo na pista. Durante a tarde, não passa muito dos 10 graus nessa quarta e quinta e um pouquinho mais na sexta. Sábado ainda amanhece com geada e pequena chance de chuva à tarde. Da Climatea, Ronaldo Coutinho.
1: Olha, a Câmara de Vereadores de Joaçaba aprovou o projeto de lei que regulamenta o uso de ciclomotores, bicicletas elétricas e equipamentos de mobilidade individual no município. A proposta exige CNH, categoria A ou ACC, registro e capacete para ciclomotores. Para as bicicletas elétricas e veículos autopropelidos, o uso de capacete será obrigatório e a idade mínima para a condução é de 16 anos. O texto agora segue para a sanção do prefeito para entrar em vigor. Cultura Notícias, segue contigo, Emerson, o show da alegria.
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1: Hora certa. Cultura.
2: 4:09. 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

0: Grande Família Cultura, 4:18. 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Grande Família Cultura, a pergunta que não quer calar. Quem ganhou o vale combustível no valor de R$100 hoje? Vamos então aos fatos. Tivemos um total de incríveis 263 participações. O nosso sorteador escolheu o número 202. Agora você imagina pegar lá desde a primeira participação nas conversas abertas no WhatsApp e começar a contar: 1, 2, 3, 4, 5, 6, 7. É assim que a gente faz, né? E dá trabalho. E o pessoal me pressionando: ô, já saiu o sorteio, quem que ganhou? Ô, quem que foi que ganhou? Que hora vai ser o sorteio? E eu, com aquela paciência de Jó, apenas li a mensagem e continuava: 123, 124, 125. Mas finalmente cheguei e encontrei o número 202. E agora é a hora da verdade. Quem leva os R$100 em vale combustível no oferecimento aqui do Wesley Automóveis de hoje é Aline Cristiane Padilha Morcelli. Obrigado a todos que participaram. Volto a reforçar, incríveis 263 participações. Agora, se você não ganhou, não fica titinão, não se joga no chão, não se pinche nas pedras britas, não adianta. Hoje nós fizemos o segundo sorteio. Amanhã, feriado, não haverá sorteio. Aí na quinta-feira, Douglas Tony e eu vamos fazer uma troca de horário, né? Uma troca de horário. Douglas Tony tem um compromisso na parte da manhã, por isso eu vou apresentar o programa Comando Geral. Então, na quinta-feira, eu vou fazer o terceiro sorteio, tá? Então você do Show da Alegria, se de repente porventura não tem o hábito de participar de manhã, migra para amanhã também, que vai ter mais um sorteio, isso na quinta-feira, depois de amanhã. Amanhã é feriado, amanhã então não tem sorteio. Aí na quinta-feira a gente vai fazer o terceiro sorteio, tá certo? Eu vou fazer no programa Comando Geral. Aí na sexta-feira o Douglas Tony fará também no Comando Geral o quarto sorteio. E o quinto e último sorteio será no Comando Geral com Douglas Tony no sábado. Então, detalhe, né? 40% dos prêmios já foram, mas ainda tem 60%. Exatamente, tem mais 3 ainda e a sua sorte pode estar logo ali num próximo programa. Eu vou rapidinho colocar meu roteiro em ordem aqui, minha gente, e já já eu volto aí com um momento flashback.
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2: 4:22.
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2: Ok, família Cultura, 4:27. A seguir tem momento flashback e momento de fé. Momento de fé é com a dona Maria Rossi, né? Exatamente. Ela traz a nossa reflexão do nosso final de tarde já, né? Aí meio para final de tarde já na programação Cultura, 8 graus a temperatura e na companhia do Super Lucas. 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

Olá, boa tarde. Santa Faustina dizia que a misericórdia é a flor do amor de Deus. Esta frase de Santa Faustina revela uma verdade profunda. A misericórdia é a expressão mais bela e dedicada do amor de Deus. Assim como uma flor nasce de uma raiz e se abre em cores e perfumes, a misericórdia brota do coração divino e se manifesta em gestos concretos de compaixão, perdão e acolhimento. O amor de Deus é infinito, mas é na misericórdia que ele se torna palpável para a humanidade. É quando somos acolhidos em nossas fragilidades, mesmo sem merecimento, que recebemos a grandeza desse amor. A misericórdia não é apenas um sentimento, é uma ação que transforma, cura e renova. Na vida cotidiana, essa flor pode florescer em cada ato de bondade, em cada palavra de consolo, em cada perdão.

concedido. Assim como uma flor precisa de cuidado para permanecer viva, a misericórdia precisa ser cultivada em nossa vida para que possamos transmiti-la ao próximo. Santa Faustina nos lembra que viver a misericórdia é participar da própria essência de Deus. Ao sermos misericordiosos, tornamo-nos jardineiros do amor divino no mundo, espalhando sementes que podem transformar desertos em jardins.

0: 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Cultura.
1: 4:42. 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
9: Vamos lá, minha gente, 15 minutos agora faltando aí para as 5 horas da tarde. 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Minha gente, se a temperatura estava 8, agora ela já baixou para 7. E a Tata passou aqui agora há pouco, ela disse que lá fora a sensação térmica deve estar uns 4 para 5 graus e a tendência é baixar ainda mais. Então, ó, se agasalha, hein? Se agasalha, porque essa noite promete. Vamos começar aqui na programação Cultura, destaque pro nosso Top Hits.
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9: Sucesso aqui que a Lidiane me pediu. Ô Emerson, tem uma música que o Eduardo Costa gravou com a Jéssica Rodrigues que vocês ainda não lançaram oficialmente aí no Top Hits. Falei, beleza, a música é um tanto quanto antiga, né? Versão aí é do Bruno e Marrone. É Bruno e Marrone, se eu não me engano, né? Bruno e Marrone, mas essa versão repaginada de Eduardo e Jéssica Rodrigues, a gente vai ouvir agora.

0: Hora certa.
1: 4:50. 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

Grande família Cultura, tô tirando meu time de campo, vamos finalizando aqui a nossa programação de hoje. 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Lembrando que amanhã, portanto, amanhã Super Lucas estará fechado aqui em Campos Novos, né? Voltando aí com a programação normal lá na quinta-feira. Nosso próximo encontro ao vivo também será na quinta-feira, né? Quinta-feira, a partir das 8 horas da manhã, a gente volta a se falar. Amanhã nós teremos uma programação especial aqui do nosso Show da Alegria, mas feita assim com muito carinho para você. Continue ligado na Cultura, pois onde tem um rádio ligado, não existe solidão. A seguir tá chegando o nosso amigão Gerson Paz e o programa Galpão Distância. Última de hoje, fechando o nosso Top Hits, música igualmente nova, é o do Gustavo Mioto, né? Gustavo Mioto canta pra gente a música DNA. E essa música tem uma curiosidade, gente, porque o Gustavo Mioto canta só voz e violão. É um acústico. E hoje em dia os artistas, né, os cantores, geralmente eles meio que evitam isso, né? Eles vão lá pro estúdio, né? Grava 1, 5, 20 vezes, não ficou bom, coloca, volta aquela frase que não ficou legal, produz no estúdio com conforto, né? E o Gustavo Mioto é um artista que ele sai do conforto e se expõe muitas vezes, né? E ele se expõe muitas vezes. Essa música ficou linda. Ficou linda e você vai acompanhar agora aqui. Às vezes, assim, se você ouve, a gente é acostumado com tanto barulho, né? Tanto barulho nas músicas hoje em dia, é muito efeito especial, é muita batida, você até acha ela um pouco pobre. Você escuta, nossa, mas que música simples, singela. Mas quando você presta atenção, não, não. É o artista que se colocou nessa situação, nessa zona de risco, e entrega um talento sem igual, dando show, ó. E muito artista da atualidade aí que faz muito estardalhaço, mas tem pouca afinação, né? Tem pouco conteúdo, tem poucas letras de conteúdo, né? E o Gustavo Mioto consegue fazer uma música, você entra numa história escutando o que ele canta nessa música aqui, para fechar o nosso Top Hits de hoje.

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1: 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Hora certa. Cultura. 5:01.
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7: E até buenas, moçada. 17:05, tarde de terça-feira. Tempo nublado em Campos Novos, temperatura lá embaixo, né? 7 graus nesse momento aqui no edifício Padre Quintino Costini. Vai cair ainda mais a temperatura, né, gente? Mas vamos aquecendo o peito a partir de agora com o destaque da nossa música tradicionalista, música regionalista, a música bem nossa aqui no nosso galpão de estância.
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7: Isso, até as 18:30 nós vamos aqui juntos, entreverados com o tradicionalismo e através da sua participação, especialmente pelo WhatsApp, o 984034327, atendendo você, né, meu amigo e minha amiga? Isso. Vamos trazendo sempre o melhor da nossa música regionalista, música que fala do nosso chão, dos nossos costumes principalmente, né? Isso, das nossas lavouras, nossos campos, isso mesmo. E a alegria de estarmos juntos aí mais uma vez, pessoal já participando com a gente aqui nesta tarde de terça-feira, véspera de feriado para nós, aqui em Campos Novos especialmente, né? Que estaremos vivendo o dia de o nosso padroeiro São João Batista. E o boa tarde vai para todos os nossos patrocinadores aqui do programa também, que estarão com a gente, a você que está participando, a você que está chegando agora, seja bem-vindo, bem-vinda, a você que estava na boa companhia do Emerson Reiser no Show da Alegria, esta alegria que vai continuar.

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1: 5:11.
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0: 5:18 agora, hora certinha aí para você, no seu final de tarde, para você que já está vivendo o feriado de amanhã, isso, para você que já encerrou o expediente hoje, tá por casa aí batendo um papo com a família, ou tá viajando de repente, né? Isso mesmo. Obrigado aí pela carona e um bom mate aí com a erva mate mazute, claro, prosseando com os familiares e amigos. É você que está no seu serviço, no seu trabalho aí, no seu expediente. O nosso melhor, muito obrigado aí pela companhia conosco aqui no programa. Os nossos amigos do agro, pessoal que está na lida da ordenha neste momento, ou realizando os afazeres aí próximo à sede da fazenda, no sítio. Sejam todos bem-vindos. Isso. Hoje tá meio difícil ficar na varanda aí tomando chimarrão. A maioria fica ao redor do fogão, né? Pensando fazer o quê? Um frio desse. Vou mandando um abraço lá pro meu amigo Ari Calai, lá no querido município de Ibiã. Tá ouvindo o nosso programa, né, Ari? Um abraço aí pra toda a família, meu amigão. E estendemos esse abraço aí a todos os nossos amigos aí do Ibiã. Boa tarde, vai pro Alessandro. Opa, irmão do Careca.
6: Tá aqui com a gente. Gerson,
0: boa tarde,
6: Gerson. Tudo certo?
0: Tudo, homem, velho.
6: Deus abençoe aí, programação, tá. Finalzinho de tarde, Deus abençoe a todos os ouvintes.
0: Tá no trecho.
6: Nós aqui acompanhando pelo aplicativo na região de Rio do Sul.
0: Rio do Sul.
6: Tá bom, meu nome?
0: Beleza, amigão.
6: Manda a Merceditas com Luiz Carlos Borges, lá da Hipocareca, que deve estar do lado do fogão, sapecando um pinhão essa hora.
0: Ah, com certeza.
6: E Deus abençoe a todos. Valeu. Abençoe o programa, que dê tudo certo.
0: Valeu.
6: Abraço, vai dar. Gerson.
0: Valeu, meu amigão, tudo de bom, bom retorno também, tá bom, meu amigo? 5:20. Primeiro vou estar atendendo os nossos amigos lá do IBM, que estão nos pedindo esta moda aqui, ó.

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1: Hora certa.
2: 5:28. 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

Buenas pra você que tá ligando agora o seu rádio. Seja bem-vindo, continue com a gente, né? Muito frio diz que tá lá em Celso Ramos também, né? Lá no Santo Antônio, né? Boa tarde, minha amiga Zenaide Medeiros. Um abração pra toda a tua família. Um abraço lá pro seu Galvino e a dona Carmelina. Um abraço pra todos aí, né? Pra Marilda, pro Ondino. Enfim, pra todos da família Medeiros aí. O nosso carinho especial aqui da cultura também. Obrigado. Aqui também tá bastante frio. Isso. Quero mandar um abração pro pessoal que está ligado conosco também aqui no nosso programa, os nossos amigos lá do Ervalzinho, família Riguez, lá um grande abraço a todos, obrigado aí pela companhia, pela audiência com a gente aqui no programa, seu Laurindo e a dona Salvelina.

0: 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Cultura.
1: 5:41.
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0: Lá pra Joaçaba, lá na linha bonitinho, lá o pessoal ouvindo a gente, já vou atender o pessoal por lá. Um abração aqui do nosso programa também, né? O meu amigo Rodrigo tá com a gente aqui no nosso programa também, né, Rodrigo?
1: Boa tarde, aqui é o Rodrigo do Assentamento Betinho. Queria pedir uma música do Baitaca, Castração a Pialo. Minha esposa, meus filhos, o Serginho e família. Pra vocês aí da rádio, tudo de bom.
0: Valeu, um abraço aí, meu amigão. Tudo de bom. Meu amigo Machado também tá com a gente, Chiquinho. Boa tarde, meu velho.
2: Boa, tio Gerson Page, como é que tá, meu
0: irmão? Beleza.
2: Certo.
0: Fala, meu amigo.
2: Estamos curtindo aí. Hoje estamos de boa aqui pela cidade, já deixamos mais um cliente feliz.
0: Opa, descansando agora.
2: Curtindo a programação.
0: Obrigado.
2: Onde aí uma do teu gosto aí, faz favor.
0: Beleza.
2: Pra todos os ouvintes, pessoal do Celso Ramos, tal qual eu fiz por 2 anos e meio, fiz programa lá na rádio, tem muitos amigos lá. E também pro povo do Tapetão Preto que estão te levando em carona.
0: Valeu, meu amigo, um abraço. Um abraço. Tudo de bom. A minha amiga Marisete Ribeiro Gomes, lá de Vargem, ela tá pedindo uma moda aqui, oferecendo pro pai, pra mãe, que estão lá no sítio, ouvindo o nosso programa, também para os sobrinhos, o Gustavo, o Arthur, pro afilhado e sobrinho Gabriel, com muito amor e carinho também, para o irmão Edmar Ribeiro Gomes. Matiando Solito, essa? Já vamos providenciar, tá bom, minha amiga? Um abração aí pra você. Lá de Joaçaba, nosso amigo Cookie está conosco. Fala, meu amigo.
3: Boa tarde, meu amigo. Eita, Gerson. É o Cookie.
0: Seja bem-vindo.
3: Ah, que frio, né, Gerson? Não
0: tá
3: é fácil.
0: Danado.
3: Pra quem gosta, é um prato cheio.
0: Verdade.
3: E pra quem não gosta, como eu, é um pesadelo. Mas
0: fazer o quê? Temos
3: a
0: que
3: gente
0: passar
3: sabe
0: por
3: interpretar, né, aí os desígnios de Deus, porque cada estação tem sua beleza, né? Também.
0: Ah, com certeza,
3: não
0: né?
3: Não é mesmo?
0: É verdade.
3: E pra aquecer ali, além do vinho, Gerson, além da caipira,
0: é que cai bem, né?
3: Newton Ferreira com Vida de Cabelos Brancos, aquele abraço, meu amigo Gerson, um ótimo finalzinho de tarde e tudo de bom.
0: Valeu, um abraço, amigo, obrigado aí pela companhia com a gente aqui no nosso galpão de estância. Bonita moda aqui, faltando 10 minutinhos agora para as 9, né? Para ser mais exato, 9 para as 18. Daqui a pouquinho, às 18 horas, tem a nossa mensagem aí do final de tarde com o padre Joel Ferrari, a hora da Ave Maria. Hoje nós teremos a oração do Santo Terço também ao vivo a partir das 18h30. E hoje nós estaremos transmitindo aí o terceiro dia do Tríduo de São João Batista, da Igreja Matriz, transmitindo a Santa Missa também, com o Super Lucas aqui na programação da Cultura, né? E depois da missa nós estaremos com o nosso Noite Sertaneja até às 9 horas. Newton Ferreira, então.

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0: Hora certa. Cultura.
1: 6 horas.
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1: Olá, boa noite. A vocês minha prece para que tenham coragem, paz e saúde. No momento da Ave Maria de hoje, partilho com vocês uma reflexão sobre o significado e a importância do nome de Nossa Senhora, ou seja, do nome Maria, e também do nome que cada um de nós recebeu. Se nós formos observar na Bíblia, os nomes são revestidos de algum significado e também recebem normalmente muita importância. Muitos nomes significam funções de determinadas pessoas, na condição de mensageiras de Deus, de anunciadoras de Deus. Outros nomes significam características de Deus, atitudes louváveis, qualidades, funções importantes e diversos outros significados. No livro de Isaías, capítulo 43, versículo 1, o Senhor diz, através do profeta Isaías: Eu te chamo pelo nome, és meu. Em inúmeras outras passagens, encontramos o quanto os nomes

expressando a essência do chamado de Deus a serem pessoas totalmente novas. Na Sagrada Família de Nazaré, os nomes dos três integrantes significam a realidade de cada uma das pessoas. José significa aquele que acrescenta. Maria quer dizer pura e também Senhora Soberana. E Jesus significa Deus é a salvação. O Santíssimo Nome de Maria é também uma memória litúrgica da Igreja que se celebra no dia 12 de setembro. O nome que você recebeu, caro ouvinte, também é importante para Deus. Não é um rótulo. O nome nosso é muito importante, pois é desta forma que seremos chamados por Deus e que somos conhecidos por todos aqueles que Deus colocou em nossa vida. Você sabe qual é o significado do seu nome? No coração de Maria, colocamos o nome de cada ouvinte. O nome e tudo o que ele representa. Cada pessoa que neste momento abre seu coração para receber as bênçãos de Deus pela intercessão amorosa de Nossa Senhora. E por todos rezemos. Ave Maria, cheia de graça, o Senhor é convosco, bendita sois vós entre as mulheres e bendito é o fruto do vosso ventre, Jesus. Santa Maria, Mãe de Deus, rogai por nós, pecadores, agora e na hora de nossa morte. Amém. Deus de infinita bondade, cujo Filho Jesus, ao morrer na cruz, nos quis dar como nossa mãe, a Virgem Santa Maria, fazei que, pela intercessão do seu nome, sintamos o auxílio de sua materna proteção. Por intercessão do Santo Nome de Maria e de São João Batista Scalabrine, abençoe-vos o Deus Pai e Filho e Espírito Santo. Amém. Boa noite e até amanhã.

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18:12, agora 18:12. O nosso abraço vai para os nossos amigos lá. Opa! Que tal o Fogarel que tá lá, né? Aquecendo a casa lá. O pessoal lá da chácara Recanto dos Tropeiros. Tá mesmo assim, tá frio, gente do céu, diz ela aqui. Um abraço, Elisete, um abraço pra todo o pessoal por aí. Vamos se aquecer, né? Que o frio tá pegando. É, tem lugares aí que é, nas baixadas aí é mais frio ainda, né? Mas fazer o quê? Temos que passar esse inverno também, né? É, meu amigo Canhoto. Canhoto tá ouvindo a gente lá em Catanduvas, tá lá na fazenda, realizando os últimos afazeres do dia. Isso, próximo da sede lá da fazenda e nos dando carinho da audiência, né? Daqui a pouquinho vamos se recolher, né, meu amigão? Um abraço aí pro amigo, deve estar frio por lá em Catanduvas também, né? Isso, tô mandando um abração aqui pra Daiane, a Rafaela, que estão ligados com a gente também aqui no nosso programa. Obrigado aí pela companhia. Meu amigo Paulo Eduardo Faxim. Oi, Paulo. Um abração, amigão. Seja bem-vindo sempre aqui no programa. Vamos trazendo mais gaitaço aqui na sequência aqui do nosso Galpão de Estância. Vamos até às 18:30.

0: Hora certa.
1: 6:18. 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
1: São 18h26. Nós vamos iniciar nossa oração do terço um pouco mais cedo hoje. Boa noite, ouvintes da Rádio Cultura. Iniciemos a oração do Santo Terço ao vivo nesta noite, meditando os mistérios dolorosos. Em nome do Pai, do Filho e do Espírito Santo. Amém. Envie suas intenções por meio de mensagem de voz ou de texto para o WhatsApp 8403-4327. E ligue para rezar uma dezena ao vivo para o 35410391. Nós rezamos pela paz no mundo, pela conversão dos pecadores, pelas crianças, jovens e idosos, pelos enfermos, pelos sacerdotes e religiosos, religiosas, por boas vocações, pela Igreja, pelo Papa Leão XIV e hoje, terça-feira, também, especialmente pelos catequizandos, catequizandas, catequistas e suas famílias da nossa paróquia. Creio em Deus, Pai Todo-Poderoso, Criador do céu e da terra, e em Jesus Cristo, seu único Filho, nosso Senhor, que foi concebido pelo poder do Espírito Santo, nasceu da Virgem Maria, padeceu sob Pôncio Pilatos, foi crucificado, morto e sepultado, desceu à mansão dos mortos, ressuscitou ao terceiro dia, subiu aos céus, está sentado à direita de Deus Pai Todo-Poderoso, donde há de vir a julgar os vivos e os mortos. Creio no Espírito Santo, na Santa Igreja Católica, na comunhão dos santos, na remissão dos pecados, na ressurreição da carne, na vida eterna. Amém. Pai nosso que estais no céu, santificado seja o vosso nome, venha a nós o vosso reino, seja feita a vossa vontade, assim na terra como no céu. O pão nosso de cada dia nos dai hoje, perdoai-nos as nossas ofensas, assim como nós perdoamos a quem nos tem ofendido, e não nos deixeis cair em tentação, mas livrai-nos do mal. Amém. O anjo do Senhor anunciou a Maria,
2: e ela concebeu pelo Espírito Santo.
1: Ave Maria, cheia de graça, o Senhor é convosco. Bendita sois vós entre as mulheres, e bendito é o fruto de vosso ventre, Jesus. Santa Maria, Mãe de Deus, rogai por nós, pecadores, agora e na hora de nossa morte. Amém. Eis aqui a serva do Senhor.
2: Faça-se em mim segundo a sua palavra.
1: Ave Maria, cheia de graça, o Senhor é convosco. Bendita sois vós entre as mulheres, e bendito é o fruto do vosso ventre, Jesus. Santa Maria, Mãe de Deus, rogai por nós, pecadores, agora e na hora de nossa morte. Amém. E o Verbo divino se fez carne
2: e habitou entre nós.
1: Ave Maria, cheia de graça, o Senhor é convosco. Bendita sois vós entre as mulheres, e bendito é o fruto do vosso ventre, Jesus. Santa Maria, Mãe de Deus, rogai por nós, pecadores, agora e na hora de nossa morte. Amém.
3: Rezando conosco está a Tere e o Araclides, eles rezam pela alma do pai Francisco Padilha dos Santos, hoje faz 36 anos de seu falecimento, e de sua mãe Conceição Pinheiro dos Santos, que eles estejam em um bom lugar. Também reza com a gente a Cirlei Ribeiro.
4: Família do Santo Terço, gostaria de rezar esse terço hoje pela saúde e recuperação do padre Agostinho Beto, pela saúde do meu amigo senhor Érico Wolff, por todos os doentes, por vocês e da rádio, pelos festeiros que estão preparando a festa de São João. Boa noite.
5: Boa noite, aqui é Sirlei. Gostaria de rezar o terço de hoje, a intenção da minha família, a família dos meus irmãos, todas as famílias que precisam de oração, todos os doentes, idosos, crianças, todos os jovens, adolescentes, todos vocês da rádio. Obrigada, uma boa noite.
3: Também reza conosco a Rosane Padilha, ela pede oração pela sua saúde, a saúde da sua família e por todos que estão rezando em casa a oração do Santo Terço.
1: No primeiro mistério doloroso, nós contemplamos a agonia de Jesus no Jardim das Oliveiras. Pai, que seja feita a vossa vontade. Quem reza conosco?
6: Alô, boa noite.
1: Boa noite. Quem fala?
6: É a Mari de Capinzal, tudo bem?
1: Tudo bem, Mari. Quais são suas intenções?
6: Hoje eu só tenho que agradecer. Agradecer ao trabalho do meu filho, que Nossa Senhora pôs a mão, intercedeu por ele. Agradecer pela família que eu tenho, pela saúde de toda a minha família e que ela sempre proteja todas as pessoas necessitadas.
1: Muito obrigada, Mari. Vamos rezar por estas intenções. Pai nosso que estais no céu, santificado seja o vosso nome. Venha a nós o vosso reino. Seja feita a vossa vontade, assim na terra como no céu.
6: O pão nosso de cada dia nos dai hoje. Perdoai as nossas ofensas, assim como nós perdoamos a quem nos tem ofendido. E não nos deixeis cair em tentação. Livrai-nos do mal. Amém.
1: Ave Maria, cheia de graça, o Senhor é convosco. Bendita sois vós entre as mulheres, e bendito é o fruto do vosso ventre, Jesus.
7: Santa Maria, Mãe de Deus, rogai por nós, pecadores, agora e na hora de nossa morte. Amém.
1: Ave Maria, cheia de graça, o Senhor é convosco. Bendita sois vós entre as mulheres, e bendito é o fruto do vosso ventre, Jesus.
7: Santa Maria, Mãe de Deus, rogai por nós, pecadores, nossa morte. Amém.
1: Ave Maria, cheia de graça, o Senhor é convosco. Bendita sois vós entre as mulheres, e bendito é o fruto do vosso ventre, Jesus.
7: Santa Maria, Mãe de Deus, rogai por nós, pecadores, nossa morte. Amém.
1: Ave Maria, cheia de graça, o Senhor é convosco. Bendita sois vós entre as mulheres, e bendito é o fruto do vosso ventre, Jesus.
7: Santa Maria, Mãe de Deus, rogai por nós, pecadores, agora e na hora da morte. Amém.
1: Ave Maria, cheia de graça, o Senhor é convosco. Bendita sois vós entre as mulheres, e bendito é o fruto do vosso ventre, Jesus.
7: Santa Maria, Mãe de Deus, rogai por nós, pecadores, agora e na hora de nossa morte. Amém.
1: Ave Maria, cheia de graça, o Senhor é convosco. Bendita sois vós entre as mulheres, e bendito é o fruto do vosso ventre, Jesus.
7: Santa Maria, Mãe de Deus, rogai por nós, pecadores, agora e na hora de nossa morte. Amém.
1: Ave Maria, cheia de graça, o Senhor é convosco. Bendita sois vós entre as mulheres, e bendito é o fruto do vosso ventre, Jesus.
7: Santa Maria, Mãe de Deus, rogai por nós, pecadores, agora e na hora de nossa morte. Amém.
1: Ave Maria, cheia de graça, o Senhor é convosco. Bendita sois vós entre as mulheres, e bendito é o fruto do vosso ventre, Jesus.
7: Santa Maria, Mãe de Deus, rogai por nós, pecadores, agora e na hora de nossa morte. Amém.
1: Ave Maria, cheia de graça, o Senhor é convosco. Bendita sois vós entre as mulheres, e bendito é o fruto do vosso ventre, Jesus.
7: Santa Maria, Mãe de Deus, rogai por nós, pecadores, agora e na hora de nossa morte. Amém.
1: Ave Maria, cheia de graça, o Senhor é convosco. Bendita sois vós entre as mulheres, e bendito é o fruto do vosso ventre, Jesus.
6: Santa Maria, Mãe de Deus, rogai por nós, pecadores, agora e na hora de nossa morte. Amém.
1: Glória ao Pai, ao Filho e ao Espírito Santo.
6: Como era no princípio, agora e sempre. Amém.
1: Ó meu Jesus, perdoai-nos e livrai-nos.

0: Misericórdia. Amém. Nossa Senhora do Silêncio, rogai por nós. Muito obrigada por rezar este mistério conosco e foi muito bom ouvir essa voz de uma criança ou mais aí junto conosco. Muito obrigada. Então tá bom. Boa noite para vocês.
1: Boa noite. Obrigada a você. Deus te abençoe.
2: O telefone está liberado para você rezar a próxima dezena, só ligar 3541-0391. Boa noite.
3: Boa noite, Gerson.
2: Boa noite.
3: Queria rezar uma dezena de terço hoje, pedindo a Nossa Senhora que cubra minha família com o manto sagrado dela, proteja cada um de nós e pelas aquelas mães que perdem os filhos de acidente, de doença, e por todas as crianças e todos os idosos. Uma boa noite.
2: A Márcia reza o terço agradecendo por graças alcançadas, reza pela sua família, pela esposa Dilson, pelas filhas Lara e Evelyn, também pela gestação que está no início, mas que corra tudo bem. A Márcia lá da Corredeira, rezando conosco também, lá da chácara Recanto dos Tropeiros, a Elisete, ela reza o terço de hoje pela saúde de todos os seus familiares, em especial pela sua afilhada Milena, que graças a Deus já está em casa. Agradece a São José pelas bênçãos. Também a Terezinha está rezando conosco, ela reza o terço por ela, pela sua família, especialmente pela saúde da sua mãe.
4: No segundo mistério doloroso, contemplamos a prisão de Jesus e a flagelação do nosso Senhor Jesus. Por suas santas chagas somos curados, diz o profeta.
0: Quem reza conosco esta dezena?
5: Boa noite, é a Marileide.
0: Boa noite, Marileide. Quais são suas intenções?
5: É para os meus filhos, para os meus netos, bisnetos, para minha nora, para o meu genro, para vocês aí da rádio, por todas as irmãs, padres, pela conversão dos pecadores, todas as pessoas que precisam de oração e por uma causa na justiça.
4: Acolhemos as suas intenções, então pode começar rezando o Pai Nosso.
5: Pai nosso que estais no céu, santificado seja o vosso nome. Venha a nós o vosso reino, seja feita a vossa vontade, assim na terra como no céu.
6: O pão nosso de cada dia nos dai hoje, perdoai-nos as nossas ofensas, assim como nós perdoamos a quem nos tem ofendido. E não nos deixeis cair em tentação, mas livrai-nos do mal. Amém.
5: Ave Maria, cheia de graça, Senhor é convosco. Bendita sois vós entre as mulheres e bendito é o fruto do vosso ventre, Jesus.
6: Santa Maria, Mãe de Deus, rogai por nós, pecadores, agora e na hora de nossa morte. Amém.
5: Ave Maria, cheia de graça, o Senhor é convosco. Bendita sois vós entre as mulheres. E bendito é o fruto do vosso ventre, Jesus.
6: Santa Maria, Mãe de Deus, rogai por nós, pecadores, agora e na hora de nossa morte. Amém.
5: Ave Maria, cheia de graça, o Senhor é convosco. Bendita sois vós entre as mulheres, e bendito é o fruto do vosso ventre, Jesus.
6: Santa Maria, Mãe de Deus, rogai por nós, pecadores, agora e na hora de nossa morte. Amém.
5: Ave Maria, cheia de graça, o Senhor é convosco. Bendita sois vós entre as mulheres e bendito é o fruto do vosso ventre, Jesus.
6: Santa Maria, Mãe de Deus, rogai por nós, pecadores, agora e na hora de nossa morte. Amém.
5: Ave Maria, cheia de graça, o Senhor é convosco. Bendita sois vós entre as mulheres e bendito é o fruto do vosso ventre, Jesus.
6: Santa Maria, Mãe de Deus, rogai por nós, pecadores, agora e na hora de nossa morte. Amém.
5: Ave Maria, cheia de graça, o Senhor é convosco. Bendita sois vós entre as mulheres e bendito é o fruto do vosso ventre, Jesus.
6: Santa Maria, Mãe de Deus, rogai por nós, pecadores, agora e na hora de nossa morte. Amém.
5: Ave Maria, cheia de graça, o Senhor é convosco. Bendita sois vós entre as mulheres e bendito é o fruto do vosso ventre, Jesus.
6: Santa Maria, Mãe de Deus, rogai por nós, pecadores, agora e na hora de nossa morte. Amém.
5: Ave Maria, cheia de graça, o Senhor é convosco. Bendita sois vós entre as mulheres e bendito é o fruto do vosso ventre, Jesus.
6: Santa Maria, Mãe de Deus, rogai por nós, pecadores, agora e na hora de nossa morte. Amém.
5: Ave Maria, cheia de graça, o Senhor é convosco. Bendita sois vós entre as mulheres e bendito é o fruto do vosso ventre, Jesus.
6: Santa Maria, Mãe de Deus, rogai por nós, pecadores, agora e na hora de nossa morte. Amém.
5: Glória ao Pai, ao Filho e ao Espírito Santo,
6: como era no princípio, agora e sempre. Amém. Ó meu Jesus, perdoai-nos e livrai-nos do fogo do inferno, levai as almas todas para o céu e socorrei principalmente as que mais precisarem da vossa misericórdia. Amém.
4: Nossa Senhora Aparecida,
6: rogai por nós.
4: Muito obrigada pela sua participação e tenha uma boa noite.
5: Eu que agradeço, muito obrigada.
2: Para você que quer rezar na próxima dezena, só ligar 35410391. A Neide de Fátima Silva, ela pede oração pela alma de seu sobrinho e afilhado Alex Rodrigues dos Santos. Amanhã faz 9 meses de seu falecimento, que Deus dê o descanso eterno a ele. A Natalina também reza pela sua saúde e a saúde de todas as pessoas que precisam de oração. A Elizabeth Goulart Pereira, de São Roque, Abdom Batista, reza por ela, pela família, por todas as crianças, pelos doentes e para todas as pessoas que estão rezando a oração do Santo Terço. Também reza conosco a Renata Seifer Bazei. Ela reza esta dezena pelas famílias, para que sejam todas unidas, e pela saúde da sua família. A Roseli de Blumenau está rezando o Santo Terço. Ela reza pelo pai Luiz de Almeida, também pela Neuza, que estão rezando em Monte Carlo a oração do Santo Terço. Ela reza também pelo irmão José, que está fazendo quimioterapia, e para toda a família e por nós aqui da oração do Santo Terço. A Alzira também reza pelo padre Newton, que vai fazer uma cirurgia, que tudo dê certo, na graça de Deus e Maria Nossa Senhora Aparecida.
0: No terceiro mistério doloroso, contemplamos a coroação de Jesus com a coroa de agudos espinhos. Jesus cura as doenças mentais de nossa família e de nossos amigos. Quem reza conosco nesta terceira dezena?
7: É Sandra.
0: Sandra, quais são suas intenções?
7: Eu quero rezar por todos os doentes, acamados, que sofrem, por toda a minha família, para 8 meses de falecimento da minha mãe, e por todos vocês que rezam o terço na rádio.
0: Muito obrigada. Rezamos por você também e por suas intenções. Obrigada. Pai nosso que estais no céu, santificado seja o vosso nome. Venha a nós o vosso reino. Seja feita a vossa vontade, assim na terra como no céu.
7: O pão nosso de cada dia nos dai hoje. Perdoai as nossas ofensas, assim como nós perdoamos a quem nos ter ofendido. E não nos deixeis cair em tentação, mas livrai-nos do mal.
6: Ave Maria, cheia de graça, o Senhor é convosco. Bendita sois vós entre as mulheres, e bendito é o fruto do vosso ventre, Jesus.
5: Santa Maria, Mãe de Deus, rogai por nós, pecadores, agora e na hora de nossa morte. Amém.
6: Ave Maria, cheia de graça, o Senhor é convosco. Bendita sois vós entre as mulheres, e bendito é o fruto do vosso ventre, Jesus.
5: Santa Maria, Mãe de Deus, rogai por nós, pecadores, agora e na hora de nossa morte. Amém.
6: Ave Maria, cheia de graça, o Senhor é convosco. Bendita sois vós entre as mulheres, e bendito é o fruto do vosso ventre, Jesus.
7: Santa Maria, Mãe de Deus, rogai por nós, pecadores, agora e na hora de nossa morte. Amém.
6: Ave Maria, cheia de graça, o Senhor é convosco. Bendita sois vós entre as mulheres, e bendito é o fruto do vosso ventre, Jesus.
7: Santa Maria, Mãe de Deus, rogai por nós, pecadores, agora e na hora de nossa morte. Amém.
6: Ave Maria, cheia de graça, o Senhor é convosco. Bendita sois vós entre as mulheres, e bendito é o fruto do vosso ventre, Jesus.
7: Santa Maria, Mãe de Deus, rogai por nós, pecadores, agora e na hora de nossa morte. Amém.
6: Ave Maria, cheia de graça, o Senhor é convosco. Bendita sois vós entre as mulheres, e bendito é o fruto do vosso ventre, Jesus.
7: Santa Maria, Mãe de Deus, rogai por nós, pecadores, agora e na hora de nossa morte. Amém.
6: Ave Maria, cheia de graça, o Senhor é convosco. Bendita sois vós entre as mulheres, e bendito é o fruto do vosso ventre, Jesus.
7: Santa Maria, Mãe de Deus, rogai por nós, pecadores, agora e na hora de nossa morte. Amém.
6: Ave Maria, cheia de graça, o Senhor é convosco. Bendita sois vós entre as mulheres, e bendito é o fruto do vosso ventre, Jesus.
7: Santa Maria, Mãe de Deus, rogai por nós, pecadores, agora e na hora de nossa morte. Amém.
6: Ave Maria, cheia de graça, o Senhor é convosco. Bendita sois vós entre as mulheres, e bendito é o fruto do vosso ventre, Jesus.
7: Santa Maria, Mãe de Deus, rogai por nós, pecadores, agora e na hora de nossa morte. Amém.
6: Ave Maria, cheia de graça, o Senhor é convosco. Bendita sois vós entre as mulheres, e bendito é o fruto do vosso ventre, Jesus.
7: Santa Maria, Mãe de Deus, rogai por nós, pecadores, agora e na hora de nossa morte. Amém.
6: Glória ao Pai, ao Filho e ao Espírito Santo.
7: Como era no princípio, agora e sempre. Amém.
6: Ó meu Jesus, perdoai-nos e livrai-nos do fogo do inferno. Levai as almas todas para o céu e socorrei principalmente as que mais precisarem da vossa misericórdia. Amém. Nossa Senhora de Lourdes, rogai por nós.
0: Muito obrigada por rezar conosco e tenha uma boa noite.
7: Obrigada a todos.
2: Para você que quer rezar a próxima dezena, só ligar 35410391. Boa noite,
8: boa
2: Maria
8: noite,
2: Rosalina.
8: Boa noite, Maria, aqui do bairro São Cristóvão. Eu gostaria de rezar uma dezena do Terço Intenção de todos os meus familiares, para os moradores de rua, todos que precisam de oração, para hoje a intenção do meu sobrinho, que está de aniversário. E também gostaria de pedir a intenção, que hoje fazem 11 anos de falecimento da minha mãe, Maria Angelina Antunes. E para vocês aí da rádio, que Deus abençoe vocês sempre, com muita paz e saúde. Boa noite, obrigada.
2: Rezamos também com o Vinícius Salmória Guindani, lá de Videira. Ele pede oração para o seu pai, Dirceu Antônio Guindani, que está cada dia melhor, diz ele, também por toda a sua família. A Renata Seifer Bazei também reza pelas almas das famílias e que elas sejam todas unidas. A Terezinha de Lima também reza o terço de hoje por todos os doentes, pelas crianças, pelas pessoas acamadas, pelos cuidadores, por ela, pelo esposo e por todos nós que estamos rezando a oração do Santo Terço.
4: No quarto mistério doloroso, contemplamos o caminho de Jesus ao Calvário pelas ruas de Jerusalém. Mulheres, não chorem por mim, chorem por vós e por vossos filhos.
0: Quem reza conosco esta dezena?
9: A Neuza Pereira dos Santos, aqui do bairro Aparecida.
0: Neuza, quais são suas intenções?
9: As minhas intenções é por todos da minha família e também pela alma da minha irmã Terezinha dos Santos Mazeiro, 6 meses do seu falecimento amanhã.
4: Rezamos então Pai nosso que estais no céu, santificado seja o vosso nome, venha a nós o vosso reino, seja feita a vossa vontade, assim na terra como no céu.
0: O pão nosso de cada dia nos dai hoje.
9: Perdoai as nossas ofensas, assim como nós perdoamos a quem nos tem ofendido. E não nos deixeis cair em tentação, mas livrai-nos do mal. Amém.
6: Ave Maria, cheia de graça, o Senhor é convosco. Bendita sois vós entre as mulheres, e bendito é o fruto do vosso ventre, Jesus.
9: Santa Maria, Mãe de Deus, rogai por nós, pecadores, agora e na hora de nossa morte. Amém.
6: Ave Maria, cheia de graça, o Senhor é convosco. Bendita sois vós entre as mulheres, e bendito é o fruto do vosso ventre, Jesus.
9: Santa Maria, Mãe de Deus, rogai por nós, pecadores, agora e na hora de nossa morte. Amém.
6: Ave Maria, cheia de graça, o Senhor é convosco. Bendita sois vós entre as mulheres, e bendito é o fruto do vosso ventre, Jesus.
9: Santa Maria, Mãe de Deus, rogai por nós, pecadores, agora e na hora de nossa morte. Amém.
6: Ave Maria, cheia de graça, o Senhor é convosco. Bendita sois vós entre as mulheres, e bendito é o fruto do vosso ventre, Jesus.
9: Santa Maria, Mãe de Deus, rogai por nós, pecadores, agora e na hora de nossa morte. Amém.
6: Ave Maria, cheia de graça, o Senhor é convosco. Bendita sois vós entre as mulheres, e bendito é o fruto do vosso ventre, Jesus.
9: Santa Maria, Mãe de Deus, rogai por nós, pecadores, agora e na hora de nossa morte. Amém.
6: Ave Maria, cheia de graça, o Senhor é convosco. Bendita sois vós entre as mulheres, e bendito é o fruto do vosso ventre, Jesus.
9: Santa Maria, Mãe de Deus, rogai por nós, pecadores, agora e na hora de nossa morte. Amém.
6: Ave Maria, cheia de graça, o Senhor é convosco. Bendita sois vós entre as mulheres, e bendito é o fruto do vosso ventre, Jesus.
9: Santa Maria, Mãe de Deus, rogai por nós, pecadores, agora e na hora de nossa morte. Amém.
6: Ave Maria, cheia de graça, o Senhor é convosco. Bendita sois vós entre as mulheres, e bendito é o fruto do vosso ventre, Jesus.
9: Santa Maria, Mãe de Deus, rogai por nós, pecadores, agora e na hora de nossa morte. Amém.
6: Ave Maria, cheia de graça, o Senhor é convosco. Bendita sois vós entre as mulheres, e bendito é o fruto do vosso ventre, Jesus.
9: Santa Maria, Mãe de Deus, rogai por nós, pecadores, agora e na hora de nossa morte. Amém.
6: Ave Maria, cheia de graça, o Senhor é convosco. Bendita sois vós entre as mulheres, e bendito é o fruto do vosso ventre, Jesus.
9: Santa Maria, Mãe de Deus, rogai por nós, pecadores, agora e na hora de nossa morte. Amém.
6: Glória ao Pai, ao Filho e ao Espírito Santo.
9: Assim como era no princípio, agora e sempre. Amém.
6: Amém.

0: e misericórdia. Amém.
1: Nossa Senhora de La Salette,
0: rogai por nós.
1: Muito obrigada pela sua participação e tenha uma boa noite.
2: Boa noite.
3: Convidamos a você que quer rezar a última dezena da oração do Santo Terço, é só ligar 3541-0391. A Janete Rigues, ela reza por todas as famílias, pela saúde de sua mãe, Salvelina, do seu pai, Laurindo, por ação de graças. A dona Veneranda de Erval Velho também reza o terço pela família, por dona Raquel, Alessi, também seu Provino, para dona Juvina e o seu Paulo, também para Raquel Recalcati e por todos os doentes. E nós colocamos em oração todas as intenções que nos foram enviadas neste momento aqui, uma vez que deveremos encerrar o terço às 19 horas e iremos transmitir a Santa Missa. Então, colocamos todas as intenções que nos foram enviadas aqui através do WhatsApp.
4: No quinto mistério doloroso, contemplamos a morte de Jesus na cruz. Pai, perdoa-lhes porque não sabem o que fazem. Quem reza conosco esta dezena?
5: José Ribeiro.
4: José Ribeiro, então, quais são suas intenções?
5: Pedir saúde para eu, para minha esposa, para minha família toda em geral, para os trabalhadores que estão trabalhando na festa do São João lá, inclusive minha filha, engenheiros e netos que estão tudo trabalhando e São João ilumine tudo.
4: Muito obrigada, seu José. Pai nosso que estais no céu, santificado seja o vosso nome, venha a nós o vosso reino, seja feita a vossa vontade, assim na terra como no céu.
5: O pão nosso de cada dia nos dai hoje, perdoai nossas ofensas, assim como nós perdoamos a quem nos tem ofendido. Deixeis cair em tentação, mas livrai-nos do mal. Amém.
4: Ave Maria, cheia de graça, o Senhor é convosco. Bendita sois vós entre as mulheres, e bendito é o fruto do vosso ventre, Jesus.
5: Santa Maria, Mãe de Deus, rogai por nós, pecadores, agora e na hora de nossa morte. Amém.
4: Ave Maria, cheia de graça, o Senhor é convosco. Bendita sois vós entre as mulheres, e bendito é o fruto do vosso ventre, Jesus.
5: Santa Maria, Mãe de Deus, rogai por nós, pecadores, agora e na hora de nossa morte. Amém.
4: Ave Maria, cheia de graça, o Senhor é convosco. Bendita sois vós entre as mulheres, e bendito é o fruto do vosso ventre, Jesus.
5: Santa Maria, Mãe de Deus, rogai por nós, pecadores, agora e na hora de nossa morte. Amém.
4: Ave Maria, cheia de graça, o Senhor é convosco. Bendita sois vós entre as mulheres, e bendito é o fruto do vosso ventre, Jesus.
5: Santa Maria, Mãe de Deus, rogai por nós, pecadores, agora e na hora de nossa morte. Amém.
4: Ave Maria, cheia de graça, o Senhor é convosco. Bendita sois vós entre as mulheres, e bendito é o fruto do vosso ventre, Jesus.
5: Santa Maria, Mãe de Deus, rogai por nós, pecadores, agora e na hora de nossa morte. Amém.
4: Ave Maria, cheia de graça, o Senhor é convosco. Bendita sois vós entre as mulheres, e bendito é o fruto do vosso ventre, Jesus.
5: Santa Maria, Mãe de Deus, rogai por nós, pecadores, agora e na hora de nossa morte. Amém.
4: Ave Maria, cheia de graça, o Senhor é convosco. Bendita sois vós entre as mulheres, e bendito é o fruto do vosso ventre, Jesus.
5: Santa Maria, Mãe de Deus, rogai por nós, pecadores, agora e na hora de nossa morte. Amém.
4: Ave Maria, cheia de graça, o Senhor é convosco. Bendita sois vós entre as mulheres, e bendito é o fruto do vosso ventre, Jesus.
5: Santa Maria, Mãe de Deus, rogai por nós, pecadores, agora e na hora de nossa morte. Amém.
6: Ave Maria, cheia de graça, o Senhor é convosco. Bendita sois vós entre as mulheres, e bendito é o fruto do vosso ventre, Jesus.
5: Santa Maria, Mãe de Deus, rogai por nós, pecadores, agora e na hora de nossa morte. Amém.
6: Ave Maria, cheia de graça, o Senhor é convosco. Bendita sois vós entre as mulheres, e bendito é o fruto do vosso ventre, Jesus.
5: Santa Maria, Mãe de Deus, rogai por nós, pecadores, agora e na hora de nossa morte. Amém.
6: Glória ao Pai, ao Filho e ao Espírito Santo.
5: Era no princípio, agora e sempre. Amém.
6: Ó meu Jesus, perdoai-nos e livrai-nos do fogo do inferno. Levai as almas todas para o céu e socorrei principalmente as que mais precisarem da vossa misericórdia. Amém. Nossa Senhora do Carmo, rogai por nós. Salve Rainha, Mãe de Misericórdia, vida, doçura e esperança nossa salve. A vós bradamos os degredados filhos de Eva, a vós suspiramos gemendo e chorando neste vale de lágrimas. Eia, pois, advogada nossa, esses vossos olhos misericordiosos a nós volveis, e depois deste desterro mostrai-nos Jesus. Bendito é o fruto do vosso ventre, ó clemente, ó piedosa, ó doce sempre Virgem Maria. Rogai por nós, Santa Mãe de Deus, para que sejamos dignos das promessas de Cristo. Amém. Em nome do Pai, do Filho e do Espírito Santo. Amém.
3: E nesse momento nós passamos à Igreja Matriz de Campos Novos, onde está sendo celebrada a Missa do Tríduo do nosso padroeiro São João Batista.
7: Estejam convosco.
8: Bendito seja Deus que nos reuniu no amor de Cristo.
9: Saudamos a todos vocês, irmãos e irmãs aqui presentes, que vieram celebrar conosco o terceiro dia do Tríduo, em honra a São João Batista, o precursor, o nosso padroeiro, e também todos quantos nos acompanham pelas redes sociais, pela Rádio Cultura. Um momento de oração, de gratidão, também de comunhão. Lembrando a condição da palavra de hoje, a própria disposição de Zacarias e Isabel. Também nós pensamos em ser justos e retos. Por isso, em Jesus Cristo, o justo, que intercede por nós e nos reconcilia com o Pai, abramos o nosso espírito ao arrependimento para sermos dignos de nos aproximar da mesa do Senhor.

0: Deus Pai de misericórdia e amor, tenha compaixão de nós, perdoe os nossos pecados, reconciliados, nos conduza à vida eterna.
1: Amém.
0: Gratidão ao Senhor pelo nosso precursor, gratidão ao Senhor por todo o bem realizado neste ambiente de fé, na nossa paróquia, por intercessão e também em razão de nossa confiança e devoção ao São João Batista. O hino de louvor neste gesto de reconhecimento.

Deus Todo-Poderoso, que vossa família siga pelo caminho da salvação e, atenta às exortações de São João, o precursor, chegue com segurança ao Redentor que ele anunciou, nosso Senhor Jesus Cristo. Ele que é Deus e convosco vive e reina na unidade do Espírito Santo por todos os séculos.

0: Senhor, dizendo: antes de formar-te no ventre materno, eu te conheci. Antes de saíres do seio de tua mãe, eu te consagrei e te fiz profeta das nações. Disse eu: ó Senhor Deus, eu não sei falar, sou muito novo. Disse meu Senhor: não digas que é muito novo. A todos a quem eu te enviar, irás, e tudo o que eu te mandar dizer, dirás. Não tenhas medo deles, pois estou contigo para defender-te, diz o Senhor. O Senhor estendeu a mão, tocou-me a boca e disse-me: eis que ponho minhas palavras em tua boca. Eu te constituí hoje sobre povos e reinos, com poder para extirpar e destruir, devastar e derrubar, construir e plantar. Palavra do Senhor.
1: Graças.

0: Senhor, que eu não seja envergonhado para sempre, porque sois junto, defendei-me e libertai-me. Escutai a minha voz, vinde salvar-me.
1: Desde o seio maternal sois meu amparo.
0: Sede uma rocha protetora para mim, um abrigo bem seguro que me salve, porque sois a minha força e meu amparo, o meu refúgio, proteção e segurança. Libertai-me, ó meu Deus, das

0: Deus, minha esperança. Em vós confio, desde a minha juventude, sois meu apoio desde antes que eu nascesse, desde o seio maternal, o meu amparo.
1: Desde o seio maternal, sois meu amparo.
0: Minha boca anunciará todos os dias vossa justiça e vossas graças incontáveis. Vós me ensinastes desde

0: da carta de São Pedro. Caríssimos, sem ter visto o Senhor, vós o amais. Sem o ver ainda, nele acreditais. Isso será para vós fonte de alegria indizível e gloriosa, pois obtereis aquilo em que acreditais, a vossa salvação. Esta salvação tem sido objeto das investigações e meditações dos profetas. Eles profetizaram a respeito da graça que vos estava destinada. Procuraram saber a que época e a que circunstâncias se referia o Espírito de Cristo, que estava neles, ao anunciar com antecedência os sofrimentos de Cristo e a glória consequente. Foi-lhes revelado que não para si mesmos, mas para vós, estavam ministrando estas coisas, que agora são anunciadas a vós, por aqueles que vós pregam o Evangelho, em virtude do Espírito Santo, enviado do céu. Revelações essas que até os anjos desejam contemplar. Palavra do Senhor.
1: Graças.

Nos dias de Herodes, rei da Judeia, vivia um sacerdote chamado Zacarias, do grupo de Abia. Sua esposa era descendente de Arão e chamava-se Isabel. Ambos eram justos diante de Deus e obedeciam fielmente a todos os mandamentos e ordens do Senhor. Não tinham filhos, porque Isabel era estéril e os dois já eram de idade avançada. Em certa ocasião, Zacarias estava exercendo as funções sacerdotais no templo, pois era a vez do seu grupo. Conforme o costume dos sacerdotes, ele foi sorteado para entrar no santuário e fazer a oferta do incenso. Toda a assembleia do povo estava ao lado de fora rezando, enquanto o incenso estava sendo oferecido. Então apareceu-lhe o anjo do Senhor de pé à direita do altar do incenso. Ao vê-lo, Zacarias ficou perturbado e o temor apoderou-se dele. Mas o anjo disse: "Não tenhas medo, Zacarias, porque Deus ouviu tua súplica. Tua esposa, Isabel, vai ter um filho e tu lhe darás o nome de João. Tu ficarás alegre e feliz. E muita gente se alegrará com o nascimento do menino, porque ele vai ser grande diante do Senhor. Não beberá vinho nem bebida fermentada, e desde o ventre materno ficará repleto do Espírito Santo. Ele reconduzirá muitos do povo de Israel ao Senhor seu Deus, e há de caminhar à frente deles com o Espírito e o poder de Elias, a fim de converter os corações dos pais aos filhos e os rebeldes à sabedoria dos justos, preparando para o Senhor um povo bem disposto."

Nos acomodamos, irmãos e irmãs. Falamos que estamos no terceiro dia de preparação da grande festa do nosso padroeiro São João Batista. E desde o primeiro dia estamos refletindo, acompanhando, retomando, rememorando toda a trajetória deste grande profeta. E é claro, nós poderíamos dizer tantas coisas e falar a respeito de muito, em razão tanto da importância no plano da salvação de Deus, quanto depois ao longo de toda a história da igreja, né? Mas olhando precisamente para este texto do evangelho que nós ouvimos, né? Em três olhares: um olhar para este casal, né? Que vive esta experiência de não ter filhos, dos quais nós somos filhos, porque herdamos esta prática de frequentar o templo, viver uma vida propensa à justiça e também cumprir nossos mandamentos. Um olhar para a missão e a presença dele na história da igreja, e também olharmos a nós mesmos, né, neste caminho de seguimento, de testemunho, né, esse tríplice olhar. Então, o primeiro elemento que podemos destacar, olhando para este casal, né, a importância da iniciativa de Deus, a iniciativa de Deus, né? A concepção de João Batista, de pais idosos e estéreis, né, mostra que para Deus nada é impossível, né? Para Deus nada é impossível. E o Senhor nos surpreende e precede em nossas histórias. Ele está antes. O Papa Paulo VI dizia assim que a boa notícia e o Senhor se adianta ao missionário e à missão, ao anúncio, né? E por que o Senhor tem essa iniciativa para com este casal, né? É razão de sua fidelidade e de sua oração. Sua fidelidade e sua oração. Zacarias e Isabel são apresentados como justos, perseverantes na oração e fiéis aos mandamentos, né? Deus responde às preces, né, deste casal, que mesmo diante da aparente impossibilidade em razão de sua idade avançada e sua esterilidade, né, e Deus ainda responde às suas preces, né? E portanto está presente aqui um outro elemento, que é a promessa nos tempos de espera, né? Zacarias e Isabel eram justos, mas idosos, sem filhos. E aqui a mensagem mostra que Deus não esquece as preces e age no tempo dele para realizar o impossível. Mas Deus não está ausente nem distante de todos aqueles que se apresentam como filhos e procuram ser fiéis. Nós o dizemos na oração, mas é na comunhão cotidiana, no cumprimento da missão, na vivência dos mandamentos. Em razão deste personagem, né, nós podemos pensar assim a beleza da vida e da missão, né? João Batista é descrito pelo anjo como alguém que será cheio do Espírito Santo, né? A vocação de preparar os corações, um chamado válido para todos os cristãos na transmissão da fé, né? Alguém que é cheio do Espírito Santo. E a missão dele, né? A missão dele terá o Espírito e o poder de Elias. E sua missão principal, claro, é converter os corações e preparar para o Senhor um povo bem disposto, diz o texto. Preparar um povo bem disposto para acolher aquele que haverá de vir. E aqui está também um elemento que se estende, né? Se para Zacarias e Isabel a promessa decorre pela espera ao longo do tempo, né? O precursor, né, nos traz aqui a realidade da transição dos tempos, né? Ele marca a transição do Antigo para o Novo Testamento, convocando a todos para endireitar os caminhos, as veredas e acolher o tempo da graça.
Estamos sempre em tempo de transição. Este é o nosso tempo. Cada geração ela é uma transição para uma próxima experiência. E nós temos a obrigação de vivê-la de forma coerente e plena, para que ela chegue também naquela disposição e entusiasmo que é própria de quem acolhe uma novidade ou vive uma experiência. E também, olhando para Zacarias e Isabel, olhando para São João Batista, o precursor, né? É um convite para todos nós, né? Um convite para todos nós. O que faz acontecer a santidade, né? No cotidiano de nossas vidas, a exemplo de Isabel e Zacarias, que eram justos e obedientes, é preciso sermos fiéis nas coisas simples, né? Não há, mesmo diante das aparentes impossibilidades, não há necessidade que haja coisas extraordinárias. O que faz um homem e uma mulher serem testemunho na vida familiar? O que faz um missionário ser testemunho na vida missionária? O que faz com que cada líder seja um bom testemunho e exerça plenamente a sua ação de liderança e governança? É a fidelidade e a atenção às coisas simples. Zacarias e Isabel cumpriam a sua missão aguardando o sorteio para entrar no templo a fim de fazer a oração, apresentar o incenso, ou mesmo, né, esta mulher que frequentava o templo e vivia a sua experiência de forma simples, né, a fidelidade nas coisas simples. Um outro elemento importante é a capacidade que todos nós temos de superar as dúvidas. Será que Deus vai agir de fato na impossibilidade da minha vida? Será que isso vai acontecer comigo? Será que Deus vai realizar o quanto esperamos, né? E um convite também aqui a termos a capacidade de irmos além da dúvida, a superação da dúvida, né? Zacarias duvidou do anjo, né? As limitações humanas. Mas o ensinamento aponta para a necessidade de confiar na palavra de Deus, né? E, em vez de se apoiar exclusivamente nas próprias certezas. As nossas certezas estão sempre seguras, né? Mas são sempre limitadas. Elas estão muito aquém do grande horizonte de nossas possibilidades e da grandeza e possibilidade das ações de Deus. Precisamos avançar mais e duvidar menos, né? E também um outro elemento bonito aprendido hoje aqui com esta experiência de Zacarias e Isabel, né? E este aparente silêncio deste casal que trabalha e de repente surge porque alguém importante aparece ou será grande por causa do anúncio do anjo, né? A oportunidade de nós aprendermos no silêncio, né? O silêncio como oportunidade. Na dúvida do anúncio, Zacarias emudece, né? E esta celebração, ou esta palavra, ou este caso de Zacarias aponta para que às vezes Deus permite o silêncio em nossas vidas para que possamos executar e escutar melhor, acolher melhor e atender melhor a sua vontade. É preciso preparar-se também interiormente para viver essa experiência, né? A fidelidade e a justiça do casal, né? A grandeza e também o enfrentamento do filho João Batista e a possibilidade de nós também sermos testemunhas no nosso tempo. Que o Senhor, portanto, nos acompanhe, né? E nos faça capazes desta bela experiência, esta grande pequena experiência ou pequena grande experiência de Zacarias e Isabel diante do chamado e do convite de Deus para uma grande missão no seu projeto de salvação. Nós também fazemos parte do projeto de salvação de Deus, ao menos para que nós tenhamos essa oportunidade de vivermos a experiência, tanto do envio quanto da acolhida e da salvação para as nossas vidas. Renovemos a nossa fé. Professemos juntos: creio em Deus Pai Todo-Poderoso, Criador do céu e da terra,
e em Jesus Cristo, seu único Filho, nosso Senhor, que foi concebido pelo poder do Espírito Santo, nasceu da Virgem Maria, padeceu sob Pôncio Pilatos, foi crucificado, morto e sepultado, desceu à mansão dos mortos, ressuscitou ao terceiro dia, subiu aos céus, está sentado à direita de Deus Pai Todo-Poderoso, donde há de vir a julgar os vivos e os mortos. Creio no Espírito Santo, na Santa Igreja Católica, na comunhão dos santos, na remissão dos pecados, na ressurreição da carne, na vida eterna. Amém. Irmãos e irmãs, inspirados pela missão

0: para que a igreja, como João Batista, proclame corajosamente a vinda do Senhor e prepare os corações para acolher a Cristo, rezemos ao Senhor.
1: Guardai-nos, ó Pai, no caminho da paz.
0: Para que os cristãos vivam com vigilância e conversão, afastando-se do pecado e abrindo-se à ação do Espírito Santo, rezemos ao Senhor.
1: Guardai-nos, ó Pai, no caminho da paz.
0: Para que os que anunciam o Evangelho sejam sempre luz no meio das trevas e exemplo de humildade e serviço, rezemos ao Senhor.
2: Guardai-nos, ó Pai, no caminho da paz.
1: Pai Santo, que chamaste São João Batista para preparar o caminho do Messias, ouvi nossas preces e fortalecei-nos no seguimento de Cristo Salvador. Por Jesus Cristo, vosso Filho e nosso Senhor.
3: Amém.

0: Orai, irmãos e irmãs, para que o meu e vosso sacrifício seja aceito por Deus Pai Todo-Poderoso.
1: Receba, Senhor, por tuas mãos este sacrifício, para a glória do seu nome, para o nosso bem e de toda a sua santa igreja.
0: Olhai com bondade, Senhor, as oferendas que vosso povo vos apresenta na solenidade de São João Batista, e concedei-nos realizar por uma vida devotada a vosso serviço o que celebramos no sacramento, por Cristo nosso Senhor.
1: Amém.
0: O Senhor esteja

Na verdade, é digno e justo, é nosso dever e salvação dar-vos graça sempre em todo lugar, Senhor Pai Santo, Deus Eterno e Todo-Poderoso. Proclamamos hoje as maravilhas que operastes em São João Batista, precursor de vosso Filho e Senhor nosso, consagrado como o maior entre os nascidos de mulher. Ainda no seio materno, ele exultou com a chegada do Salvador da humanidade e seu nascimento trouxe grande alegria. Foi o único dos profetas que mostrou o Cordeiro Redentor, batizou o próprio autor do batismo nas águas assim santificadas e, derramando o seu sangue, mereceu dar o perfeito testemunho de Cristo. Por isso, unidos aos anjos e a todos os santos, nós vos aclamamos jubilosos, cantando a uma

0: Na verdade, ó Pai, vós sois santo e fonte de toda santidade. Santificai, pois, estes dons, derramando sobre eles o vosso Espírito, a fim de que se tornem para nós o corpo e o sangue de nosso Senhor Jesus Cristo.
1: Enviai o vosso Espírito Santo.
0: Estando para ser entregue e abraçando livremente a paixão, Jesus tomou o pão, pronunciou a bênção de ação de graças, partiu e o deu a seus discípulos, dizendo: tomai todos e comei. Isto é o meu corpo, que será entregue por vós. Do mesmo modo, no fim da ceia, ele tomou o cálice em suas mãos e, dando graças novamente, o entregou a seus discípulos, dizendo: tomai todos e bebei. Este é o cálice do meu sangue, o sangue da nova e eterna aliança, que será derramado por vós e por todos para a remissão dos pecados. Fazei isto em memória de mim.

0: vossa morte e proclamamos a vossa ressurreição. Vinde, Senhor Jesus.
1: Celebrando, pois, o memorial da morte e ressurreição do vosso Filho, nós vos oferecemos, ó Pai, o pão da vida e o cálice da salvação. E vos agradecemos porque nos tornaste dignos de estar aqui na vossa presença e vos servir.
0: Aceitai, Senhor, a nossa oferta.
1: Suplicantes, vos pedimos que, participando do corpo e sangue de Cristo, sejamos reunidos pelo Espírito Santo num só corpo.
0: O Espírito nos una num só corpo.
1: Lembrai-vos, ó Pai, da vossa Igreja, que se faz presente pelo mundo inteiro, que ela cresça na caridade, em comunhão com o Papa Leão XIV, com o nosso Bispo Mário, os bispos do mundo inteiro, os presbíteros, os diáconos e todos os ministros do vosso povo.
0: Lembrai-vos, ó Pai, da vossa Igreja.
1: Lembrai-vos também, na vossa misericórdia, dos nossos irmãos e irmãs que adormeceram na esperança da ressurreição. Lembremos todos os nossos falecidos, especialmente aqueles e aquelas em cujo nome e intenção reunidos nesta noite celebramos. De maneira particular, no seu sétimo dia de falecimento, Jairo Rodrigues, os agonizantes de hoje. E de todos os que partiram desta vida, acolhei junto a vós na luz da vossa face.
0: Concedei-lhes, ó Senhor,
1: eterno. Enfim, nós vos pedimos, tenha piedade de todos nós e dai-nos participar da vida eterna com a Virgem Maria, Mãe de Deus, São José, seu esposo, os apóstolos, São João Batista, o precursor, e todos os santos que neste mundo viveram na vossa amizade, a fim de vos louvarmos e glorificarmos por Jesus Cristo, vosso Filho. Por Cristo, com Cristo e em Cristo, a vós, Deus Pai Todo-Poderoso, na unidade do Espírito Santo, toda honra e toda glória, por todos os séculos dos séculos.
0: Amém.
1: O Senhor nos comunicou o seu Espírito. Com a confiança e a liberdade de filhos e filhas, digamos juntos: Pai nosso que estais nos céus, santificado seja o vosso nome, venha a nós o vosso reino, seja feita a vossa vontade, assim na terra como no céu. O pão nosso de cada dia nos dai hoje, perdoai-nos as nossas ofensas, assim como nós perdoamos a quem nos tem ofendido, e não nos deixeis cair em tentação, mas livrai-nos do mal. Livrai-nos de todos os males, ó Pai, dê-nos hoje a vossa paz, ajudados pela vossa misericórdia. Sejamos sempre livres do pecado e protegidos de todos os perigos, enquanto aguardamos a feliz esperança e a vinda do nosso Salvador, Jesus Cristo.
0: Vosso é o reino, o poder e a glória para sempre.
1: Senhor Jesus Cristo, dissestes aos vossos apóstolos: eu vos deixo a paz, eu vos dou a minha paz. Não lhes os nossos pecados, mas a fé que anima a vossa Igreja. Dai-lhe segundo o vosso desejo a paz e a unidade, vós que sois Deus com o Pai e o Espírito Santo.
0: Amém.
1: A paz do Senhor esteja sempre convosco.
0: O amor de Cristo nos uniu. De Deus, que tirais o pecado do mundo, tende piedade de nós. Cordeiro de Deus, que tirais o pecado do mundo, tende piedade de nós. Cordeiro de Deus, que tirais o pecado do mundo, dai-nos a paz.
1: Eu sou a luz do mundo, quem me segue não andará nas trevas, mas terá a luz da vida. Eis o Cordeiro de Deus, que tira o pecado do mundo.
0: Senhor, eu não sou digna que entreis em minha morada, mas dizei uma palavra e eu serei salvo.

Jesus disse: pedir, recebereis, procurai, achareis, bater a porta, vos será aberta. Todos que pedem, recebem, quem procura, encontra, e a porta será aberta a quem bate. Também disse: onde dois ou três estiverem reunidos em nome dele, ele está no meio. E o que pedimos ao Pai em seu nome, ele nos concede. Também disse: sem mim nada podeis fazer. E se o vosso fardo estiver pesado, sobrecarregado, vinde a mim que vos aliviarei, darei descanso, repouso, paz e serenidade. E nos deixou o grande mandamento: amai-vos uns aos outros como eu vos amei. Confiando nestas palavras de Jesus, queremos invocar sobre nós, nossas famílias, nossos projetos, nossas atividades, nossos bens, as bênçãos que necessitamos, principalmente sob a proteção dos nossos santos e santas padroeiras, de Santa Teresinha do Menino Jesus, padroeira da nossa diocese, sejam derramadas muitas graças e bênçãos como chuva de rosas sobre nós e sobre todos aqueles aos quais nós queremos bem e amamos. Que Deus Todo-Poderoso, cheio de bondade e misericórdia, conceda a todos paz, saúde, proteção e prosperidade. Que Jesus Cristo esteja sobre nós para nos abençoar e nos proteger, hoje e sempre. Que Ele esteja atrás de nós para nos livrar de todo mal, de toda inveja, doença e discórdia. Que Ele esteja diante de nós para nos dirigir ao nosso lado, para nos acompanhar em nossos corações, para nos conservarem sempre na saúde do corpo e da alma. A bênção de Deus Todo-Poderoso, Pai, Filho e Espírito Santo. Amém. Louvado seja nosso Senhor Jesus Cristo. Amém.

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6: Pois é, gente, estamos de volta depois da celebração da Santa Missa, a terceira noite aí do Tríduo de São João Batista. Estamos de volta a partir de agora com um destaque para a música sertaneja. Vamos até às 21, uma hora e três minutos de muita música boa para você. Com a temperatura lá embaixo, gente. Olha a noite mais fria desse inverno até agora, 3 graus neste momento, às 19 horas e 58 minutos aqui na Cultura. Boa noite, Campos Novos, boa noite, nossa grande querida região.

juntos aí atendendo a sua participação, especialmente pelo WhatsApp. Opa, valeu moçada, fique ligado com a gente aí, vamos participando aqui do nosso programa, é o nosso Noite Sertaneja, atendendo a sua participação a partir de agora aqui na Cultura.

Vamos começando assim, né? Obrigado você que já está escrevendo, mandando a sua mensagem, pedindo a sua música aqui no nosso Noite Sertaneja. Vamos até as 9 assim, ó, com o Super Lucas e suas 4 lojas. 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

0: 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Cultura.
1: 8:05.
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3: E tá, moçada, 20:06. 3 graus, como eu falei, a temperatura aqui no edifício Padre Quintino Costini. Nós vamos aquecendo o peito aí, né, moçada? Com a nossa mensagem da música sertaneja aí no Sobrado. 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
1: Tem um carro parado.
0: Feito, vamos atendendo a participação da moçada aqui no nosso Noite Sertaneja. É a programação sertaneja aí no seu rádio, trazendo o que há de melhor aí para você.

moçada, quero mandar um abraço lá pra, pro pessoal da do Recanto dos Tropeiros, né? Minha amiga Elisete, Rosa de Jesus, ela e a família toda lá ouvindo o nosso Noite Sertaneja, nosso melhor, muito obrigado. Lá em Anitta Garibaldi, também a Terezinha está pedindo uma música, só pra curtir, lá no bairro Borges, hoje ela tá por casa lá ouvindo o nosso Noite Sertaneja. Lá em Monte Carlo, meu amigo Gelson Gomes, boa noite, Gelson, marcando presença aqui no nosso Noite Sertaneja. Valeu, meu amigo Vilmar Betiolo, um abraço pessoal lá do Rampas. Isso mesmo, um abração pessoal, especialmente

lá da cozinha que estão lá trabalhando, atendendo a moçada aí de Campos Novos nessa véspera de feriado de São João, amanhã do nosso padroeiro. 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Um abraço, Vilmar, e abraçando o amigo aí, estamos abraçando a todos os colaboradores aí do Rampas, ligados conosco aqui no nosso Noite Sertaneja. Olha o Rick e Renner chegando aqui para cantar pra gente na sequência do nosso Noite Sertaneja. Vamos juntos aí até as 9 da noite, trazendo o que há de melhor aí para você através da sua participação. Vamos ver a música aqui, isso mesmo. Sem Direção é a música do Rick Renner, na sequência aí do programa 20 mais 11.

0: 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Cultura.
1: 8:20.
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5: A Escola de Governo, ENA, completa 17 anos no dia 24 de junho. Consolidada como uma das principais instituições de formação de servidores públicos de Santa Catarina. Atualmente, são mais de 70 mil alunos ativos e mais de 100 mil certificados emitidos nos últimos anos. A instituição oferece cursos presenciais, online, especializações e programas voltados à modernização da administração pública. Para o presidente da ENA, Estevão Roberto Ribeiro, os resultados mostram a relevância da capacitação permanente para a melhoria dos serviços prestados à população.
6: O governo é um governo dinâmico. Não só a legislação muda e a gente tem que fazer uma adaptação a essas legislações, como também a necessidade de novas técnicas, novas teorias. Então, a função do governo de estado é sempre dar o melhor de si para o cidadão. E com isso, nós só podemos dar o melhor de si quando nós temos uma formação permanente das pessoas que trabalham com esse público que são os nossos servidores. O importante disso aí é que essa capacitação é uma capacitação contínua. Tem alguns dos nossos cursos que são feitas de todo ano.
5: Atualmente, a ENA possui cursos em áreas como gestão de políticas públicas e governança e prepara novos lançamentos, entre eles, a especialização em geotecnia, tema considerado estratégico para Santa Catarina, diante dos desafios relacionados às chuvas intensas, deslizamentos e obras de infraestrutura. Ao falar sobre o tema, Estevão Ribeiro destaca a importância da qualificação técnica para prevenir problemas e fortalecer a segurança das estruturas públicas.
6: O que é que trata, de maneira geral, a geotecnia? Ela trata do suporte do solo e das nossas rochas com relação às grandes estruturas, como ponte, como estrada, como portos, aeroportos, e trata também da proteção dos nossos taludes, ou seja, quando tem chuva muito forte, como é que fica a situação dos nossos taludes.
5: Outro destaque é a plataforma ENA Virtual, considerada uma das mais modernas do país. O ambiente digital reúne cerca de 3.800 cursos e permite que servidores de todas as regiões tenham acesso à capacitação sem necessidade de deslocamentos, reduzindo custos e ampliando o alcance das ações de formação. Informações sobre cursos e inscrições estão disponíveis nos portais da instituição. Acesse enabrasil.sc.gov.br. De Florianópolis, da Rede de Notícias Acaerte, Amarilis Pequeno.

Moçada, agora 20h25, 20h25. 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

0: Nosso querido Ibian, meu amigo Jardelino, boa noite, Jardelino.
1: Boa noite, Gerson, aqui é o Jardelino.
0: Oi, seja bem-vindo.
1: Comunidade de São Pascoal.
0: Beleza,
1: consegue,
0: amiga.
1: Aquela música pra nós lá?
0: Consegue.
1: Minha serenata?
0: Feito.
1: Pode ser?
0: Pode ser.
1: Aparecendo aqui pra Márcia.
0: Pra Márcia.
1: Tudo certo?
0: Valeu.
1: Foi agradecido.
0: Muito beleza, obrigado. Meu amigo, tudo de bom. Já já vamos trazer a moda aí que você nos pede aí também, né? Alô, meu amigo Altair, tá frio por aí, né, Altair? Um abraço aí pra você, pra família toda. A Sônia Aparecida Rodrigues, a Anitta Garibaldi.
1: Boa noite, gente.
0: Boa noite, Sônia.
1: Gostaria de pedir uma música, Rick Renner.
0: Rick Renner.
1: Não perca a sua fé.
0: Isso, pode ser daqui a pouquinho.
1: Minha sobrinha, Janine de Lima.
0: É isso.
1: E minha sobrinha, Solange. Que é aniversário ontem.
0: Parabéns pra ela.
1: E pra minha irmã Anice.
0: Anice, lá em Anitta Garibaldi também, né? Obrigadão aí, minha amiga. Obrigado, Serginho. O Pôster já tá com a gente aqui. Oi, Serginho. Hoje mais curto.
2: Rádio Cultura, tudo certo com vocês? Aqui é o Cordinho de Campos Novos. Pode rodar uma música bem boa pra nós e pode se aproximar tá na Ponta Goiê.
0: Pode ser.
2: Apertar a programação aí pra toda a minha família, pra todos meus amigos e compadres, que são bastante, e pro nosso padroeiro São João, que amanhã, hein? Não é só amanhã, é todo dia no nosso município, hein? E pra vocês daqui, pra Rádio Cultura, que animo nós, essas vozes de vocês, guerreiros aí, do dia a dia aí, tá?
0: Obrigado.
2: Boa noite, abençoar pra vocês e tudo é bom.
0: Valeu, Serginho. Hoje vai música até pro nosso São padroeiro, São João Batista. Valeu então, meu amigão. 20 mais 28.

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1: Hora certa. 8:37.

Valeu, né, moçada? Agora 20 horas mais 38 minutinhos. 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

Meu alô vai pro Pedro Oliveira, distrito da Bela Vista, tá ouvindo a gente, oferecendo aí pra família, pros irmãos, cunhado e cunhada, também pro Cordinha, pro Leopoldo, pro Flávio Bazei, pro Paulo Eduardo Faxim, pros tios, primos, em Anitta Garibaldi, Campo Belo do Sul, estão ligados com a gente, né? Obrigado aí, meu amigão. Abração pro meu amigo Juarez. Juarez tá ouvindo o nosso Noite Sertaneja. Obrigado aí, amigão. Juarez lá no bairro Jardim Bela Vista aí curtindo o nosso Noite Sertaneja, curtindo o frio também, né? Vamos trazendo primeiro o milionário Zé Rico, depois tem Teodoro e São

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1: 8h46. 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

gente, estamos chegando aí no final do nosso Noite Sertaneja. 2 horas passa rápido, 1 hora então. Bem rápido, né? Estamos concluindo o nosso Noite Sertaneja. Amanhã é feriado, dia de São João Batista, nosso padroeiro. E estou agradecendo a sua companhia, a sua audiência, mas amanhã estaremos aqui ao vivo na programação do nosso Noite Sertaneja, atendendo a sua participação. Conto contigo, te espero a partir das 19 horas, tá bom? Obrigado a todos. Fiquem todos com Deus e a proteção de Nossa Senhora Aparecida. Boa noite, Campos Novos. Boa noite, nossa grande e querida região. Bom descanso a todos. Já tem a voz do Brasil.

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2: Está no ar a Voz do Brasil, as notícias do governo federal que movimentaram o país no dia de hoje.
3: Olá, boa noite.
4: Boa noite para você que nos acompanha em todo o país.
3: Terça-feira, 23 de junho de 2026.
4: Vamos ao destaque do dia: segurança pública.
3: Novo Banco Nacional de Celulares com restrição vai reunir informações sobre aparelhos roubados, furtados ou extraviados em todo o país.
4: Ao comprar um aparelho, o cidadão também vai poder consultar o cadastro para saber se existe alguma restrição.
3: E notificações serão enviadas para esses celulares que estiverem em uso, para que o comprador entregue voluntariamente.
4: Presidente Lula destaca que nova ferramenta vai ajudar a combater o crime.
5: Se você souber de onde você comprou, melhor ainda, porque a gente quer punir quem rouba, a gente quer punir quem vende, a gente quer punir o crime organizado.
3: E ainda, aparelhos de última geração para tratamento de câncer por radioterapia foram entregues hoje simultaneamente em São Paulo, Ceará e Mato Grosso pelo presidente Lula e o ministro da Saúde, Alexandre Padilha.
4: Equipamento é capaz de gerar raios-x precisos exatamente no local do tumor, sem causar maiores danos ao tecido saudável. Graziele Bezerra.
6: Durante o evento, Lula e Padilha assinaram ainda contrato que vai garantir a compra de 20 aparelhos de ressonância magnética para 15 estados.
3: E a gente vai falar também dos impactos do programa de aquisição de alimentos sobre a vida de agricultores.
4: Estudo divulgado pelo Ministério do Desenvolvimento Social mostra aumento da renda e redução da dependência de programas assistenciais.
3: Hoje, na apresentação da Voz do Brasil, eu, Mariana Jungmann e Luciano Seixas.
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3: Mais do que um bem de consumo, o aparelho celular concentra atualmente a identidade digital do cidadão.
4: Nele estão aplicativos bancários, documentos, senhas, meios de pagamento, autenticações eletrônicas e acesso a serviços públicos.
3: E a cadeia envolvida no roubo desses aparelhos aumenta a violência urbana e abastece o crime organizado.
4: Por isso, o governo lançou hoje a nova fase do Programa Nacional Celular Seguro, criando um banco de dados nacional para consulta sobre aparelhos roubados ou furtados.
7: Foi inaugurada nesta terça-feira uma nova etapa no enfrentamento ao roubo de celulares no Brasil. O presidente Lula assinou o decreto que institui o Banco Nacional de Celulares com restrição. Essa ferramenta reunirá informações sobre aparelhos roubados, furtados ou extraviados em todo o território nacional, como detalhou o secretário nacional de Segurança Pública, Chico Lucas.
8: Agora, qualquer policial do Brasil vai ver todos os registros, seja do Amapá, do Piauí, do Rio Grande do Sul, do Amazonas, todos vão ser vistos no mesmo sistema, porque nós vamos colocar o combate ao roubo e furto de celulares como prioridade da agenda nacional.
7: Por meio dessa integração, será possível identificar aparelhos com registro de roubo ou furto em utilização e encaminhar notificações aos usuários para devolução voluntária e regularização da situação junto às autoridades policiais. Desde 2020, já foram registrados cerca de 3 milhões de aparelhos aptos à recuperação. Com essa iniciativa, o governo passa a atuar diretamente sobre a cadeia econômica que sustenta esse tipo de crime, de acordo com o ministro da Justiça e Segurança Pública, Wellington Lima.
9: Não tem efeito apenas no que diz respeito ao celular. A violência urbana dos grandes centros, que é afetada com essa prática, que atemoriza tantos, vai ser modificada completamente na medida em que o programa ganha corpo e adesão. Toda a cadeia criminosa se modifica e esse incentivo diminui da prática do crime.
7: Em outra frente, os próprios cidadãos podem fazer sua parte por meio de uma ferramenta pública de consulta, que permite verificar se o aparelho possui restrição. O presidente Lula destacou a integração de bases públicas e privadas que viabilizou a medida e a importância de cada cidadão fazer a sua parte.
5: vai ter a participação dos 27 governadores do estado, do governo federal, das agências reguladoras, das empresas de comunicação. Então, o que a gente está dizendo é que se você comprou um telefone sem saber que era roubado, mas comprou, você tem que procurar uma delegacia para entregar. Se você souber de onde você comprou, melhor ainda, porque a gente quer punir quem rouba, a gente quer punir quem vende, a gente quer punir o crime organizado.
7: Por meio do site ou do aplicativo do programa Celular Seguro, o cidadão pode verificar a procedência de um telefone celular, tendo em mãos o número e-mail, um código de 15 dígitos que é como se fosse a identidade do celular. Esse número pode ser encontrado